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97, Energia que te move, Alexia, Lalala, ainda Akon, rolou também Shawn Mendes, ainda Huey Lewis and the News, Nels Barkley, e também Katy Perry mandando Fireworks. Seguinte, ó, já pro nosso site 97fm.com.br ou ainda pelo nosso aplicativo do Fundo Azul, ou também via Dial 97,7. Falando em Alexia, me lembrou Alexa, tá? Pra você que tá afim aí de conferir a Energia 97 no seu assistente de voz Alexa, tá? Então vai lá e pede pra sintonizar a Energia 97, né? Piada ruim, hein? Padrão palhacinho, cara. Besson Boone, Beautiful Things.

Energia 97, energia que move. Donna Summer, mandando. Donna Summer não, cara. Donna Summer é a próxima. Ô, locutor, acorda, cara. Você tá dormindo, cara. Ó, eu sei que hoje é feriado, mas acorda, meu. Isso é Doja Cat, velho. Sem sol, tem ainda Coldplay, rolou também, Janet Wayne. Ainda Billy Idol, The Chainsmokers, Closer. Agora sim. Isso, agora sim. Ó, seguinte, ó. Tá ligado que todos os dias, 1 da tarde, tem o Lunch Break com o DJ Ronaldinho, quebrando tudo aí na hora do rango, fazendo uma verdadeira festa, causando aí no seu rádio, tá bom? Então, todos os dias, 1 da tarde, com o DJ Ronaldinho, Jimmy Solé, e aos finais de semana aí, dependendo do locutor, tá certo? Então não perca aí, todos os dias, 1 da tarde, tem o Lunch Break. Agora sim, Donna Summer, This Time I Know It's For Real.

0: Estamos aqui no Energia 97, Bad Habits, ainda dele com o Kim Chacão. E também Kylie Minogue mandando I Should Be So Lucky. Falando na Kylie Minogue, cara, ó, tem um documentário bem bacana, bem legal dela na Netflix. Simplesmente sensacional. Vale a pena, hein? Rápida parada, já já tem muito mais música pra você aqui na Energia 97, a energia que te move. Toma uma aguinha ali, um cafezinho, beleza? Aguenta aí.
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0: Mele aqui no Energia 97, Ride With Me, ainda Swedish House Mafia, rola também Tom Tom Club, Busquetos, Harry Styles. Stunner, seguinte, ó, pra você que tá afim aí de conferir todo o conteúdo aí da Energia 97 aí no YouTube, faz o seguinte, ó, youtube.com/energia97, tá bom? Acessa lá, tem tudo, tem o Estádio 97, Morde a Sopra. Enfim, fique à vontade lá, tá bom? youtube.com/energia97. Agora tem Hathaway, I Miss You.
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0: 1987, faz tempo, hein? Pet Shop Boys, It's a Sin, aqui na Energia 97. Ainda Jennifer Lopez com Pitbull, Ted Swims. E também Hathaway mandando I Miss You. E continua a sonzeira aqui, ó.
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0: Robin Williams, Angel.
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0: Carey com Busta Rhymes aqui na Energia 97, mandando I Know What You Want. Ainda Feel It Tonight, rolou também Maroon 5 e ainda Taylor Swift mandando The Fate of a Philia.
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0: Já já tem muito mais música pra você, final de feriado tá acabando, né? Mas ó, trilha sonora por nossa conta, beleza? Aguenta aí, tem muito mais música pra você.
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obrigado, Dido. Thank you pra você também. Aqui na Energia 97, Dido, thank you. Ainda Robin Schulz. Olá também, boys. Down Gang, ainda The Calling. Também Dion C, mandando Cake by the Ocean. Ó, seguinte, ó, só lembrando que todos os dias às 7 da manhã, em aquela nossa viagem básica aos anos 80, 90, também 2000, por que não, né? Aí com a energia na veia, a veia acorda cedinho pra passar um café pra gente.

Aí dela não passar, né? Aí com o Silvio Ribeiro, também com o Johnny, com o Vini, enfim. Energia na Veia, o melhor programa de flashback do seu rádio, cara. Mark Morrison, Return of the Mac. Então, guys.

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1: Alex mind. Warren, Ordinary, aqui na Energia 97, ainda Neo, rola também Madonna, Bruno Mars, ainda Miley Cyrus mandando flowers. Seguinte, ó, já baixou nosso aplicativo? Ainda não? Ó, vai lá na sua loja virtual e baixa o nosso aplicativo do fundo azul, tá bom? Tá bem bacana, bem legal, você vai se divertir muito, tá bom? Beleza? E continuação, zera!
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0: Muito mais música pra você, tá bom? Ó, não vai embora, tá bom? Beleza? Aguenta aí.
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0: Agora tem a Shakira Loca.

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Estamos começando, senhoras e senhores, mais uma edição do Energia na Veia, na Energia. Tudo bacaninha com vocês? É isso aí. Estamos aqui, né, pela internet, pelas mídias sociais. Bom dia, Johnny. Bom dia, Vini. Bom dia, Velhota. E todo mundo vai participar, né? Fique à vontade pelo 32847097. É o telefone para você participar. E também temos o nosso WhatsApp, né? 966507997. 966507997 é o nosso WhatsApp, tá bom? Também estamos lá no Instagram, arroba Energia na Veia. Aliás, a gente fez um post também lá no Instagram, né? Com o tema dessa semana: o que que você gostava quando você era uma pequena criança. Combinado? Vai lá, coloca lá no post, certo? Daqui a pouco a velha vem com um enigma aqui. Vamos tocar música? Então vamos, né? Tocar música. Daqui a pouco a gente põe o enigma da véia, bate mais um papo aqui. É Super Troll, ó que legal. Hype it up na energia.

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0: Boy Crazy. Esse é o Energia na Veia, na Energia 97, a energia que te move. That's what love can do. É, que mais? Nós tocamos por aqui, ainda tocamos Zé Ninguém, Biquíni Cavadão, Divo, That's Good, né? Taylor Danny, Tell Me To My Heart, Soul Patrol, Hype It Up. Você tá ouvindo Energia na Veia, na Energia? 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Ô, velhinha, chega aí, fala do enigma do Arco da Veia, meu.
1: Muito bom dia, bom dia, bom dia, bom dia, Silvio Ribeiro, meus amiguinhos de plantão. Estamos começando mais um enigma do Arco da Veia. Agora você vai matusquelar junto comigo este enigma maravilhoso que eu trouxe pra você. Conheceram um desenho animado e fez muito sucesso entre as menininhas nos anos 80. Elas ficavam todas doidinhas, doidinhas.
0: É.
1: Qual era esse desenho, hein? Alternativa A, Ursinhos Caridosos. Alternativa B, Ursinhos Carinhosos. C, Ursinhos à Beira da Extinção. Tadinho dos ursinhos, estão acabando, que coisa.
0: É isso.
1: Ou D, Ursinhos. Ah, meu Deus, socorro! Ursinhos, Silvio Ribeiro, foge!
0: Véia, véia.
1: Ah, ursos! Ursinhos, Silvio Ribeiro, foge! Meu Deus, que
0: ursinhos.
1: Coisa! Cuidado, socorro!
0: Ela
1: socorro!
0: Tá... Véia.
1: Não, olha, o que que faz, Silvio Ribeiro?
0: Não tem ursinho.
1: Ah, é só a pergunta. Ah, tá, é. Ah, alternativa. Ah, sim. É, fiquei com medo. Pensei
0: não
1: que
0: tem, não
1: na rádio. Tem. É, daqui a pouco então eu volto e vai matusquelando aí, qual é, hein? Hein?
0: Tá,
1: qual a resposta certa? Daqui a pouco eu volto.
0: O pessoal da produção fica assustando a véia, falando que vai ter ursinho aqui no estúdio. Não tem, não tem, velho. Fica tranquila, é só o enigma. Só lê aí e tá tudo certo, né? É isso aí, meu. Olha quem chegou aqui, o Zezinho. Ah, olha. Eita, o Capitão Boeing, meu. Vocês lembram disso? É, Capitão Boeing, os meninos lá, o Guinho, Zezinho e Luizinho, né? Era muito legal. Ó, pra você que tá chegando hoje, o tema essa semana é o seguinte: o que você gostava quando você era criança? Aí você pode falar o que você quiser da sua escola, da sua rua, do brinquedo, de uma brincadeira, de um amiguinho, de uma amiguinha. O que que você gostava de brincar, enfim, de uma roupa quando você era criança, né? O que você gostava quando era criança? Simples. E também estamos lá no nosso Instagram com esse mesmo tema. Pode ir lá, arroba Energia na Veia, certo? Siga a gente no Instagram e responde lá também, né? Vai lá no nosso post, a velhota tá lá, né, nesse post, e você escreve lá. Fechado? Daqui a pouco também eu vou ler as mensagens que estão chegando por lá pelo nosso Instagram.

0: nada. Vamos pegar as participações aqui. Pessoal mandando pelo nosso WhatsApp, ó. É, Elaine.
1: Oi, Silvio, bom dia. Na minha época, a gente gostava muito de brincar de escritório, que a gente fazia da máquina de costura da minha avó, a gente fazia a mesinha de escritório, né? E escolinha. Eu nem sei se a criançada hoje em dia ainda conhece. Era aquelas bonequinhas que a gente comprava na banca de jornal, as bonequinhas de papel que a gente trocava roupinha, né? Punha um papelãozinho atrás dela pra deixar ela mais firme. Eu, como sempre, gostei de fazer vestidinho, fazer essas coisas, então eu gostava muito, muito mesmo de brincar com essas bonequinhas. A nossa infância foi muito boa, né? Não tenho o que reclamar. Todo mundo conhecia todo mundo, era uma liberdade que a gente tinha que as crianças de hoje em dia não têm, né? A gente brincava na rua, a gente conhecia os vizinhos, quando tinha uma festinha ia todo mundo. Era amizade, né, Silvio? Beijo, Silvio, Elaine.
0: Obrigado, Elaine. É isso aí, mais participações no WhatsApp.
2: Oi, Silvio, tudo bem? Eu sou a Mauri aqui de Suzano. Gostava muito de fazer quando eu era criança. Era cabular a aula para jogar fliperama no shopping. Tinha um shopping aqui perto da escola onde eu estudava. Eu sempre pulava o muro para ir jogar fliperama lá.
0: Olha lá. Olha lá, o meliante, a Mauri, pulava o muro da escola para ir jogar fliperama. Vê se pode um negócio desse, véia. A véia aqui com o dedo falando, não pode não, não pode não. É isso aí, meu. Essa é energia na véia, na energia. Continue participando. Então o tema é o que você gostava quando era criança. Oh, lady, lady, don't cry. Red Velvet.

0: 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Es Katrina and the Waves. Walking on Sunshine. Uma energia na veia. Continue ligando e participando. 3284-7097. 3284-7097 é o telefone para você ligar e participar aqui no Energia na Veia, certo? Vai participando aí, também pode mandar aquele WhatsApp. Grave aquela mensagem, né, no seu WhatsApp aí e manda pra gente. Anota o número do nosso WhatsApp: 96650-7997. E conta pra gente, né? O que você gostava quando era criança? E a semana que vem vamos falar dos professores, porque amanhã é amanhã, né? Amanhã é o dia do professor. Semana que vem vamos falar dos professores. Todo ano a gente fala, né? Aquela homenagem ao professor. Vamos lá. Pessoas ligando aqui para bater um papo. Atender alguém aqui. Alô?
1: Alô, bom dia.
0: Bom dia, com quem eu falo?
1: Viviane, Silvio.
0: Oi, Viviane, tudo bom?
1: Então, Silvio, não tá muito bem e eu queria aproveitar a oportunidade para fazer um apelo.
0: Como Calma, Viviane, assim... calma, Viviane. O que está acontecendo, Viviane do céu?
1: Então, o ano passado eu liguei para você e falei que eu estava sem trabalho. Inclusive, amanhã é dia dos professores. E há 2 anos eu estou sem emprego.
0: Não pode ser.
1: Na grande metrópole, isso.
0: Vamos arrumar um emprego. Vamos arrumar um emprego para você.
1: Os historiadores estão sem trabalho, a área de humanas está sem trabalho e...
0: Você faz o quê?
1: Eu me formei em história. E há 13 anos eu dava aula de história e eu estou aberta a negociações das escolas particulares. Para que me dê uma oportunidade, nem que não seja na área de humanas, porque eu sei que retiraram a grade de humanas. Mas que eu pudesse ser inspetora, recepcionista de uma escola, porque eu me formei por amor às crianças, né? Eu acredito na educação e eu amo as crianças. Todo mundo que me conhece sabe. Pô, mas então 2 anos sem trabalho...
0: Nós estamos na semana certa para tudo isso acontecer. Vamos lá.
1: Verdade.
0: Você tem um e-mail?
1: Sim, eu tenho.
0: Qual
1: é o meu sobrenome, né? Eu vou soletrar, que é P-O... NTES Ontes, né? Viviane, numeral 210, @gmail.com.
0: É feio o que eu vou fazer agora, porque na frente da professora. Professora! Professora, repete de novo que eu não consegui copiar! Vamos lá!
1: É Pontes Viviane 210, @gmail.com.
0: Ah, 210.
1: Isso, 13 anos de experiência, Silvio.
0: @gmail.com.
1: Tá. Exatamente.
0: Pontes Viviane 210, @gmail.com.
1: Exatamente. Estou aberta a qualquer negociação de escola particular, nem preciso ser professora. Porque quem me conhece sabe o carinho que eu tenho pelas crianças. E eu aceito ser inspetora, mas tá complicado mesmo. Quem é professor sabe como é que tá difícil.
0: Você que tem uma escola, meu amigo, você que tem aí, você que é um reitor de alguma escola, né? De algum. Meu, coordenador de escola. Aí, tá aí a Pontes Viviane 210, @gmail.com. Tá precisando trabalhar, né?
1: E exatamente.
0: Tomara que dê tudo certo, tá bom, Viviane?
1: Amém.
0: Agora, vamos falar o que, quando você era criança, você gostava de fingir que era professora?
1: Eu gostava de fingir que era professora e nós tínhamos um grupo de escola, ou seja, a gente montava os cinco mais que não sabiam muita coisa, e aí a gente brincava de escolinha na casa da minha amiga Satiko, que nunca mais eu a vi também.
0: É. Putz, mas também eu vou ser sincero. Eu era meio o burraldo, né? Não, eu era uma criança, não era burraldo. Era uma criança normal. Mas eu também tinha uma amiguinha. Todo mundo tem uma amiguinha que queria ser professora. E vamos ser sinceros, você tinha acabado de sair da escola, né? Ia pra casa, fazia lição correndo pra ir brincar. Aí encontrava a sua amiguinha, ela ia lá com a lousa. Vamos lá agora! Ela era pior que a professora, ela mandava mais na gente, botava de castigo toda hora. Era triste.
1: Na minha casa tinha lozinha, então a gente. Na minha casa tinha lozinha, né? E aí a gente. Então, outra coisa que a gente adorava também era fazer trabalhos, né? Então a minha casa já. Minha mãe não deixava muito eu sair de casa, então eu trazia as crianças pra cá. Eu falava pra minha mãe que toda semana tinha trabalho escolar para as meninas virem pra minha casa e a gente ficava brincando na lousa.
0: Ah, que legal. Tomara que dê tudo certo pra você, Viviane. Se Deus quiser, vai dar tudo certo, sim. Tá bom?
1: Amém.
0: Ó, o pessoal aí do WhatsApp também, se precisar do e-mail, manda o WhatsApp pra gente. A gente manda o e-mail pras pessoas aí, certo? E você tem Instagram, ô Viviane?
1: Eu tenho. Aliás, o meu Instagram, ele é totalmente educacional, né? Totalmente educacional, porque quando eu trabalhava, era de segunda a sexta nas escolas. Final de semana eu ia para museu, eu ia, por exemplo, para estudar o interior de São Paulo, a nascente do Rio Tietê, a Foz, lá em Mauá, o Rio Tamanduateí. Eu sempre fui por amor à educação mesmo. Todo final de semana eu tinha um lugar para ir. Então, o meu Instagram é vivianepontes6.
0: Vivianepontes6. Isso aí. Então tá bom. Vai lá no Instagram dela, manda uma mensagem no direct pra ela, contrata ela. Obrigado por você ter ligado. Tomara que dê tudo certo. Um beijão, tá bom?
1: E eu ainda falo outra coisa, filho. Eu falo que se eu for contratada pelo ouvinte da rádio, que é o amigo coordenador educacional e tal, se eu não for uma boa funcionária, que ligue no ar e fale.
0: não precisa. Fica tranquilo. Nós confiamos em você. Tá?
1: Amém. Obrigada.
0: Beijo.
1: Te amo, Silvio. Te amo.
0: Bom dia pra você.
1: Bom dia.
0: É isso aí, esse é Energia na Veia, na Energia. Vamos falar do Halloween, ó.
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0: 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A nossa super produção, Vini Liberato, Johnny também por lá.

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0: the Name of Love, Em Nome do Amor, Pride. Cleaves and Cole, também conhecido como CMC. É isso mesmo, cara. Vamos pro intervalo e já já voltamos. E daqui a pouco tem estreia aqui, hein, meu?
1: 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Ok, ready? Go.
0: Não, produção, eu não vou contar quem vai estrear daqui a pouco, um DJ incrível aqui no Energia na Veia.

0: Nosso computador deu uma bela de uma travada aqui. É, será que vai? Será que não vai? Vamos lá, filhão.
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3: Voltamos com Energia na Véia, na Energia. A energia que te move. E hoje o Energia na Véia está muito feliz. Temos uma estreia muito bacana. Esse cara, gente boa, incrível, que conhecemos aí de muitos tempos. Tocou em várias casas noturnas. Uma das casas era uma casa que eu frequentava muito, que era Up and Down. Certo? Senhoras e senhores, temos o prazer de ter Michel Cauã aqui no Energia na Véia. Boa, Michel! Ô,
4: Silvão, que saudade de vocês, viu?
3: Ah, que nossa, legal, cara.
4: Muito feliz de estar aqui de novo. Muito, isso aqui é o melhor rádio. O pessoal aqui, a gente tava rindo. Uhum. A energia aqui é realmente a energia, não é nem 97, é 1000 e pra lá, lá. É muito sensacional estar aqui de novo.
3: Que legal, obrigado, é bom ter você também, né? Sempre
4: obrigado,
3: bom.
4: Obrigado, Sombra, obrigado, diretoria aí, que fez o convite, o Pagani, que me ligou, e você, né, Silvão?
3: Oh, que é isso, que é isso. Obrigado você, cara. O que, que nós vamos rolar aí hoje? Você tem mais ou menos uma noção?
4: Vamos começar com os 80,
3: uhum.
4: E aí a gente vai pros 90.
3: Então vamos embora.
4: Vamos?
3: Senhoras e senhores, DJ Michel Cauã, aqui no Energia na Véia.

0: energia, a energia que te move. Mary had a little boy. Muito legal, cara, bacana. Snap. Encerrando aí o set do DJ Michel Cauã. Pô, cara, que legal, velho.
1: Pô, legal demais estar aqui conversando com você, né?
0: Pô, que bacana, meu set só sucesso, muito legal. E o pessoal te encontra nas mídias sociais como, Michel?
1: Instagram e YouTube é @ Michel Cauã, com K e N no final.
0: Certo.
1: E tô por ali, né? Fazendo as coisas, né?
0: Legal, cara.
1: Tocando direto.
0: É isso
1: matando
0: aí.
1: Matando a saudade aqui do meu amigo Silvio. Eu só ouvi, agora eu tô aqui.
0: Pô, seja bem-vindo, tá bom? Obrigado, é isso aí. Procure lá o Michel Cauã nas mídias sociais. Contrate ele pro seu evento, pra sua festa. Obrigado, viu, meu velho?
1: Obrigado vocês. Velho.
0: Valeu. Com Deus. Intervalo e já voltamos com muito mais energia na veia, na energia.
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4: Voltamos.
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Apague as luzes da casa noturna. Ah, coloca aquela luzinha, né? Luz negra. Liga o globo. Devagar. E vamos pra nossa seleção de lenda. Da música incrível, Foreigner. Waiting for a Girl Like You.

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0: Energia, energia que te move, BG, The Prince of Rap, The Color of My Dreams. Intervalo e já já voltamos.
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0: Daqui a pouco, muito mais Energia na Veia para você, tá bom? Não sai daí, não.

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1: Estamos de volta com Energia na Véia, na Energia The Police. Every Breath You Take, na Energia 97. A energia que te move.

Energia Marina. Eu te amo, você. Também teve The Police com Every Breath You Take na Energia 97, a energia que te move. É. Semana das Crianças, né? Certo. E o nosso tema é o que você gostava de fazer quando era criança. Tá bom? Participe, mande o WhatsApp pra cá no 96650-7900.

0: Pessoal participando pelo WhatsApp, vamos ouvir aqui mesmo.
1: Bom dia, Silvio Ribeiro, é Andréia Januário da Mooca, bom dia galera do Energia. Então, na minha época, né, de criança, eu gostava de brincar de desfile. Eu colocava uma tábua que tinha lá em casa e fazia legal. Como passarela, que era na época também da novela Top Model, né, então o meu sonho era ser Top Model, mas hoje em dia não rolou. Era essa a minha brincadeira favorita, Silvio, Top Model.
0: Várias meninas da época queriam ser modelos, né? Ana Miriam, é muito bacana.
2: Bom dia, Silvão. Bom dia, galera. Quem fala aqui é Leandro, freguesia do O. Silvão, eu gostava mesmo na minha infância de brincar. Era brincadeira de dormir tarde e não pagar boletos. Era maravilhosa. Mas um brinquedo que eu gostava bastante era um mini McDonald's que eu tinha e também o castelo do Thundercats. Gostava bastante. É isso, galera. Terçou, fui!
0: Era Toca dos Gatos. Chamava o, né, onde os Thundercats ficavam.
3: Bom dia, Silvio. Alex do Jardim Ângela. Silvio, o que eu mais gostava quando era criança era assistir desenho, né? Nossa Senhora. Antigamente, né, onde eu morava era muito perigoso, né? Então minha mãe nunca deixou eu ficar na rua pra jogar bola, jogar taco, soltar pipa. Por isso que hoje, com 30 anos, eu nem sei andar de bicicleta, Silvio. Você acredita? Mas agora, desde Tom e Jerry, a Pica-Pau, a Flintstones, nossa, todo tipo de desenho eu assisti, cara. Então até hoje eu não perdi essa mania. Até hoje eu assisto desenho, você acredita? Valeu, Silvio, nesse dia chuvoso, vambora, e a semana começou agora, né, depois do feriado. Bom dia a todos.
0: É isso aí, vamos nessa, Alex.
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0: 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Information Society Running.

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0: Maioca. Loft. Energia na veia. É o seguinte, meu amigo, essa semana estamos aqui, né? Falando do que você gostava quando era criança. Pode ser qualquer coisa, pode ser uma comida, pode ser a escola, pode ser um brinquedo, uma brincadeira, uma roupa, né? O que você gostava de brincar? As meninas gostavam de dar aula aí, de ser professora. Agora há pouco, a ouvinte participando aqui falou que gostava de ser modelo, fazer uma passarela em casa. Muito legal, né? É isso aí. Vai lá no nosso Instagram também, hein, meu? @energianaveia. Tem um post lá, tema da semana. O que você gostava quando era criança? A velhota está lá, lindona. Tem os brinquedos lá. Manda mensagem por lá também que a gente vai ler no ar, certo? Vamos ouvir aqui o Alexandre, meu.
1: Bem, Alexandre, o Aleca do Bom Filhole. Ô, Silvio, meu pai, ele levava a gente no... Se eu não me engano, era no 7º andar do prédio do Detran, lá no Ibirapuera. Tinha a cidade Mirim, tinha um trajeto simulado ali, todo sinalizado... E a gente andava com, acho que era Velotrol, e aí tinha as placas de sinalização, e a gente fazia o trajetinho com Velotrol, tinha bug e tinha Velotrol, acho que era isso. A gente adorava ir lá, jogava a gente na variante, a gente ia lá atrás do motor, né, oh. No Ibirapuera. Eu acho que era 7º andar, cara, se eu não me engano. Era muito legal o trajetinho lá, era top demais, cara, uma coisa bem legal de se fazer. Um abraço aí, boa semana aí, Silvião.
0: Boa, Alexandre. Marcelo.
2: Bom dia, Silvio Ribeiro, tudo bem? Aqui é o Marcelo de Piraporinha, Santo Amaro. Parabéns pela sua audiência. Quando eu era mais novo, eu gostava de brincar de taco, rouba-bandeira. Tinha uns brinquedos lá, Jaspion, Changeman. Eu tinha muito esses brinquedos, né? Gostava de escutar muito o Trem da Alegria também. Ixi, não perdia um episódio do Chaves também. Era muito da hora. Fora que a gente cabulava aula também, né? Isso era muito bom.
0: Muito bacana. Obrigado aí, viu, Marcelo? Continue mandando pelo nosso WhatsApp 966507997. Lá, lá, lá, lá, lá, lá, lá, lá, lá, lá. Vamos ler lá o Instagram. O pessoal que tá mandando mensagens pelo nosso Instagram, @energianaveia, né? Ó, a Regina mandou aqui, ó, brincar na rua, pega-pega, esconde-esconde, queimada, e ir pra casa só pra comer. É isso aí. O que mais? A Magia da Sereia mandou aqui, ó, brincar na rua, subir no telhado, tocar campainha dos vizinhos e sair correndo. Ah, isso aí era uma brincadeira legal. Acho que na nossa geração, todo mundo fazia isso, né? Achava, nossa, meu Deus. Agora, se tocar campainha, ninguém nem vem atender, né? É normal, ninguém mais atende campainha hoje em dia. O que mais? No carnaval, ela colocou aqui a Magia da Sereia, ó. No carnaval, jogava água nos carros. Com a bisnaga, brincar de boneca, andar de carrinho, de rolemã, que mais? Deixa eu ver aqui, Rony, levantar cedo para ficar a manhã toda assistindo desenho, que tempo bom, muito legal, Rony, é isso aí, tá todo mundo lá, certo? No Instagram, do Energia na Veia. O que mais? Paula.Costa. Eu adorava brincar na rua onde eu morava, com as minhas amigas, e elas gostavam de jogar vôlei. @energianaveia. Vai lá, vai lá. Unidos venceremos a semente do mal. Se você, meu amigo, não anda conseguindo, né, ter um bom desempenho sexual, sua vida tá muito triste e você anda muito chateado, é lógico, e às vezes é muito sério isso, porque a pessoa pode até entrar em depressão, verdade, é verdade, o cara não conta pra ninguém, fica segurando tudo isso pra ele e ele vai vendo ele falhar na hora H, ou de repente, sabe, ir rápido demais, e E aí ele fala, nunca fui assim, eu não sei o que tá acontecendo, e não conta pra ninguém. Aí o cara vai entrando aí em parafuso, como diria antigamente, né? Entra em depressão. 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Esse é o Energia na Veia, na Energia, meu.

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0: The Promise, do Energia na Veia. A música é linda, né? Muito legal. Também teve Shania Twain com Man, I Feel Like a Woman. The Past Mode com It's No Good. E ainda tocamos também From 242, Headhunter. Ah, essa semana vamos fazer aí o tema das crianças. O que você gostava quando era uma criança? Participe. Tá bom? Vamos ouvir a Paula.
1: Bom dia, Silvio, aqui é a Paula da Penha. Eu gostava, quando era criança, de brincar de circo e de brincar de enfermeira. Eu brincava de circo, eu pegava aquelas latas antigas, né, de mucilon, de farinha láctea, de leite em pó, e aí eu colocava uma madeira em cima e ficava igual uma gangorra. Então eu ficava me equilibrando ali, como se eu fosse uma equilibrista de circo. E de enfermeira, eu pegava minhas bonecas, colocava todas na sala, em cima do sofá, e cuidava delas. Tinha xicrinha, tinha kit de estetoscópio e brincava de enfermeira, tanto que hoje eu sou enfermeira mesmo, né? Obrigada, Silvio, um beijo, ótima semana a todos.
0: Muito legal, Paula, obrigado pela sua participação aí, continue participando pelo nosso WhatsApp, grava aí a sua mensagem, conta pra gente o que você gostava de brincar quando era criança.
2: Bom dia, Silvio, é o Ronaldo da Vila Ré, mais conhecido como Torrão. Ah, na infância a gente brincava de esconde-esconde nos buracos da rua, hein? Pra você ter uma ideia como a minha rua era. Apertava a campainha dos vizinhos, saía correndo, empinava a pipa, brincava de bola, vivia com o dedão esfolado. Um abraço pra vocês e uma ótima semana.
0: Boa, Ronaldo! Cláudio!
3: Bom dia, Silvio, que é o Cláudio da Zona Norte, fazendo o trampo de motorista e transportadora. Então, Silvio, hoje eu tô nesse ramo de trabalho, mas quando eu era criança, eu via aqueles caminhões da Mercedes, né? Antigão lá, colorido, né? Vermelho, amarelo, azul, e eu falava que eu queria ser caminhoneiro, né? E a gente brincava assim com os caminhãozinhos de brinquedo, assim, né? E essa foi a minha infância, é o que eu mais gosto. E hoje em dia é o que eu mais gosto de fazer, né? Ser motorista. Bom dia, boa semana e que Deus abençoe.
0: Muito legal. Mais uma Paula aqui, ó.
4: Bom dia, Silvio Ribeiro. Eu sou a Paula aqui da região central. A infância é mágica, né? A gente tem a possibilidade de criar e ser qualquer coisa. Eu lembro que eu e minha prima Kemi, a gente tinha um bolão, né? Pra quem não lembra, ou não teve, ou não lembra, o bolão era um triciclo azul com umas rodas em forma de bola, cor rosa. Também tinha um balanço. Então a gente fazia do balanço uma cabine de pedágio. E a gente passava ali com a bicicleta, com o bolão, com um jipinho de metal, fazendo de pedágio. Então a gente pegava folhas... Era uma loucura, não sei porquê. Eu acho que a gente ia muito pro litoral e o fato de parar no pedágio era um fato inusitado. Beijão pra vocês.
0: Muito legal, né? Ah, criatividade, né? Eu usava muita criatividade naquela época pra poder inventar brincadeiras novas, né? Muito bacana. Sidney.
5: Bom dia, Silvio Ribeiro. Dentre as inúmeras atividades aí praticadas, né, na nossa infância, na década de 80, que era várias. Eu posso estar citando aí a brincadeira do taco. A gente fazia campeonato de taco aqui na rua. Estourar bombinha aí, né, na época aí de São João, as bombinhas, né, colocava aí a bombinha, colocava a latinha em cima e estourava a latinha. Também aí, posso estar citando aí os campeonatos, né, de Atari, né, cada um levava seu cartucho na casa do vizinho, né, e fazia aquela disputa aí emocionante. Então, alguns exemplos aí, lógico, né, que tem outros, mas esse, o campeonato de Atari eu acho que reinava aqui na rua. Um abraço, Silvio Ribeiro, até mais.
0: Obrigado, Sidney, obrigado mesmo, mano. É isso aí, é o tema da semana. O que você gostava quando era criança? Pode ser qualquer coisa, de roupa, a um lugar, a uma brincadeira, tá bom? Fique à vontade, vai participando aí no 966507997. Velhinha!
6: Muito bem, estamos de volta, e aí vem a perguntinha mais uma vez pra você tentar matusquelar mais um pouco. Era um desenho animado, fez muito sucesso entre as menininhas dos anos 80. Alternativa A, ursinhos caridosos. B, ursinhos carinhosos. C, Ursinhos à beira da extinção, coitado dos ursinhos!
0: Velha,
6: velha. Oh, de... Ursinhos! Ah, ursinhos, socorro!
0: Velha, ursos, velha, ursos, velha, velha!
6: Ursos na rádio, Silver...
0: Não, que ursos na rádio, meu, para! Aliás, a senhora tá linda, hein, meu? O pessoal que tá assistindo aí, assista a gente pelo aplicativo, pelo Twitch, twitch.tv/energia97, você vai ver a velha dançando no Halloween da véia, uma roupa de bruxinha, ela tá linda, linda, linda, linda. Muito legal, lá o Johnny tocando, muito legal mesmo. Vai logo, acessa aí a gente pelo aplicativo, pelo site, coloca lá estúdio ao vivo, certo? É muito bacana ter você com a gente aí. Fechado? Então vamos nessa. Ah, agora vamos matar a saudade daquele filme muito legal que passou, História Sem Fim. Limel!

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0: Dama, Beautiful Ones, na Energia 97, também teve Inner City, Good Life, Errol de Feltner com Axel Foley e Limel, né? Never End Story. A gente lembrar daquele filme História Sem Fim. Muito bacana, né? 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Vamos ouvir aqui, deixa eu ver, a Angélica.
1: Bom dia, Energia, bom dia, Silvio. Eu sou a Maria Angélica da Bela Vista e eu gostava muito de brincar na minha infância de cabana.

0: ficava aqueles túneis, né, pra gente passar por baixo, então a gente fazia quarto, sala, cozinha, chamava os amigos, alguns primos e passava o dia brincando, era muito divertido, que saudades daquela época. Beijos a todos.
1: Beijo, Angélica.
2: Oi, Silvio, bom dia, eu sou Rose. Nessa época, né, da minha infância, eu morava na Vila Esperança, hoje eu moro no Cangaíba, tá, tô próximo, mas a minha época de criança, adorava brincar aquela boneca de papel. Olha, comprava várias, eu, minhas primas, minhas amigas. A gente saía da escola, fazia o dever da escola e depois tinha o horário da brincadeira. À tarde a gente fazia cafezinho de mentirinha, era várias coisas. Oh, olha, infância maravilhosa. Não volta mais, mas a lembrança fica. Um beijo, Silvio, te amo muito, adoro seu programa.
1: Obrigado, brigadão, Rose. Era uma febre, né, essas bonequinhas de papel. Né? As meninas, era muito legal.
3: Bom dia, Silvio Ribeiro. Benedito aqui de Guarulhos. Cara, em relação ao tema da semana aí, eu morava num bairro próximo à extinta Fábrica Estrela de brinquedos. E eles usavam um terreno lá para jogar os restos de brinquedos que saía com pequenas avarias, né? Cara, quando a gente ia pra lá, era mundo. Revólver de espoleta, carrinho, o que você imaginar. Tá ali nosso mundo. Abraço, Silvio Ribeiro.
1: Pô, eles trabalhavam com a reciclagem, né? Pegava aqueles brinquedos e eu reaproveitava, né?
4: Fala, Silvio Ribeiro, bom dia. Aqui é o Sérgio do Plano Paulista. Eu gostava muito na minha infância, era da minha bicicleta Caloi Cross Extralight. Gostava muito da minha bicicleta. Também tive uma bicicleta Caloi 5, que era uma réplica da Caloi 10. Oh. Já furou o pneu e a gente era moleque, pobre, não tinha como arrumar, né? Ficava encostada lá, minha mãe mandou jogar fora. Eu perdi minhas bikes. Agora, depois de velho, eu consegui comprar uma outra. Então eu tenho uma outra Caloi Cross Extralight que me relembra muito a minha infância. Tamo junto, ótimo dia, boa terça-feira.
1: Boa, Serjão!
5: Bom dia, Silvio, tudo bom? Aqui é a Suzy, eu sou do Ipiranga. Ah, uma brincadeira que eu gostava muito, muito mesmo, eu não sei se alguém já falou aí, eu gostava de brincar de boneca de papel. Aí, olá, minha mãe comprava e a gente trocava roupinha. Eram tão lindas. É, não sei por que tiraram isso, porque era uma ideia tão legal, você ia lá e trocava a roupa da bonequinha, do bonequinho, tinha família, era muito legal. Bom dia aí a todos. Todos e um abraço. Fiquem com Deus.
1: A participação da própria boneca Suzy aqui. Não tem mais essas bonequinhas de papel, Suzy, porque hoje em dia tem um tal de aplicativo, né? As crianças baixam o aplicativo, hoje tem muitos brinquedos assim, né? E troca de roupinha. Minha filha, que já está com 20 anos, ela tinha no tablet dela, assim, ela baixava lá uns aplicativos, joguinhos, né? E muda o cabelo, muda a maquiagem, muda a roupinha, muda o sapatinho. Aí vai lá e você troca e entra na loja, escolhe lá as roupas.

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3: Ribeiro, bom dia.
4: Bom dia, minha família que me ama.

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0: Taço, né? Pra Vanessa Rangel, palpite. Encerrando aqui essa edição do Energia na Veia, na Energia. Também rolou pra vocês a Air Supply, né? Without You. Também Bengals. Aqui, que mais? Commodores, Lady, You Bring Me Up. Muito bacana, né? Terminou, velhota. Vamos lá, resposta do enigma pra nós, meu.
1: Resposta certa chegou rapidamente, muito rápido, rápido, rápido, rápido mesmo. Perguntei a você qual era o desenho animado que fez sucesso entre as menininhas dos anos 80 e a resposta, claro, claro. A resposta era B, ursinhos carinhosos, bonitinhos, todos lindinhos, todos lá, cabeludinhos, bonitinhos. Todos bonitinhos. Bem, amanhã voltamos com muito mais aqui na Energia. Amanhã estamos de volta. Tchau.
0: Boa, velha. Então tá bom. Vamos nessa? Amanhã tem muito mais Energia na Veia, certo? A partir das 7 horas da manhã e na internet. E depois é 7h10, depois do horário político, tá bom? Vem chegando aí o Morde a Sopra e hoje tem um convidado especial. Tchau.
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9: O mercado de carros usados sempre foi muito importante, visto que temos uma frota velha quando comparada com outros países. Então, se você vai comprar um carro usado, aqui vão algumas dicas. Cheque o licenciamento para ver se está em dia, IPVA e multas. Importante também ver se tem pontos de ferrugem. Observe se tem parafusos novos ou com marcas de tinta e onde estão. Observe o alinhamento das portas, do capô e do porta-malas. Se o carro é usado, o volante e a alavanca do câmbio são usados, então verifique se o estado delas estão de acordo com o tempo de vida do carro. Olhe ainda o desgaste dos pedais do volante se está de acordo com a quilometragem, porque mesmo sendo digital em carros mais novos, ele pode ser adulterado. Teste o carro, observe barulhos e como a suspensão se comporta em diferentes tipos de piso. E o principal, faça uma vistoria cautelar, só ela vai te tranquilizar. Outra dica é olhar também o estado dos pneus e do estepe. Me segue no Instagram, @claucarsudo.
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0: Muito bem, senhoras e senhores. Muito bem, respeitável público. Já estamos começando a edição deste pequeno programa. Bom dia, amigos. Bom dia.
1: Bom dia,
2: Dudu.
0: Vocês estão bom?
2: Bom dia, mas tá bom, mais ou menos, né? Mas tá bom.
0: Não, tá bom.
2: Tá bom.
0: Não, tá bom pra cacete.
2: Não, não tá muito bom.
0: Né? Tá bom. Caramba. Demais.
2: Tá muito bom.
3: Mas já passaram dois dias, né?
2: Então... Posso te falar, isso vai demorar pra passar.
0: É. Posso te falar, demais,
2: isso vai demorar muito.
0: O sol lá fora. Você é louco.
3: Mas bom, assim, tem
0: problema. Convidado hoje bacana.
2: Você é louco, mas tá bom. Mas eu tenho uma dúvida.
0: Eu
2: tenho uma dúvida, eu vou perguntar pro André Ranieri, que é um cara que entende de futebol. Domênico tá falando com o fígado, o Domênico ele tá completamente eufórico, justamente eufórico pelo que aconteceu, e tem que estar feliz mesmo. Mas eu vou perguntar pra você que é um cara. O Ranieri é um cara neutro.
0: Você tô quieto.
2: O Ranieri é um cara neutro. Eu sei, eu entendi. A chacrinha. Entendi. A chacota, entendi. Mas
0: tá nervoso?
2: Eu tô nervoso.
0: Começou nervoso.
3: Ninguém comentou
0: eu
3: nada.
0: Eu falei, Marrom, tudo bem, Marrom?
4: Oi,
0: bom ter você dia, aqui. Cara. Marcelo Marrom. Eu falei alguma coisa aí, que fosse...
4: Eu achei o clima meio estranho hoje, porque já chegou com dois pés no peito.
0: Você viu?
4: Nem bom dia me deram. Mas eu tô aqui.
3: Bernardo.
4: Eu sou o convidado do dia. Eu espero ser tratado com respeito aqui.
2: Nunca foi, vai ser agora porque também.
4: Vamos conversar. Boa alegria, alegria. Esse programa traz alegria pro povo.
2: Nunca trouxe, porque vai trazer. É o Bernardo, alegria nas pernas.
0: Se depender de mim, você vai ser sempre muito bem tratado.
4: Obrigado.
0: Tá? Se depender de mim,
3: nunca vai ser bem tratado.
0: Pega um café pra ele lá.
3: Pra você entender, Marrom, o que acontece aqui, não tem a novela das nove lá da Globo? Aqui tem a novela das onze. Todos os programas, todo Morde a Sopra, início, tem 5 minutos da novela do Bernardo.
4: A novelinha do Bernardo.
3: Então, a continuação, de segunda a quinta.
0: Ele
3: é
0: bravo, todo dia bravo.
2: Mas não tem como não estar bravo depois do que aconteceu no domingo, tem como?
4: O que que aconteceu no domingo, Bernardo? Eu não tô sabendo.
2: Meu time tomou 4-1 de quem não deveria tomar.
4: Ah, você tava no Corinthians?
2: Não, não tava no jogo. Não tava cobrindo o jogo, não.
4: Tava falando do jogo?
2: Não tava, tava falando do jogo.
4: Normal, cara.
2: Eu ia perguntar pro Ranieri, que é um cara imparcial. Um cara que é neutro. É mesmo tanta burrice, os caras estão tentando derrubar o time?
3: Não,
2: eu comecei a entrar nessa dúvida.
3: Não, eu vou dar, Marrom, pra mim foi uma estratégia, muito
4: já
3: boa.
4: Já começou o programa?
3: Sabe por quê?
0: Eu não entendi, Marcelo.
3: Ô, Dodô,
0: o que
3: a estratégia,
0: só você viu,
3: a estratégia de contratar o Seedorf foi excelente, porque o primeiro trabalho dele, ele pegou o Milan em 11º, levou pro 8º. No segundo trabalho dele, ele rebaixou o Deportivo La Coruña. E no terceiro trabalho dele, não completou um ano à frente da seleção de Camarões, porque ele caiu na 16º de final da Copa Africana de Nações.
2: Sete
3: anos sem trabalhar, estratégia excelente.
0: O Corinthians, obviamente, analisou o currículo do
2: Só me explica uma coisa. É muita burrice ou estão tentando derrubar o time porque alguém ganhou? Eu já parti para outro esquema.
3: Eu acho que é desespero mesmo.
2: É burrice. Porque eu achei que caindo, alguém tivesse proveito disso. Então, a impressão que me dá é, vamos derrubar como? Porque é cagada atrás de cagada.
0: Eu sei que vocês estão no momento ruim e a notícia é ruim também. Tá? E é notícia que saiu agora.
2: Ixi.
0: O Netinho, um dos principais cantores do Axé, veio a falecer agora mesmo.
2: Ele morreu, teve uma luta.
0: Aos 60 anos de idade, tá, gente?
2: Ele teve problemas de saúde, lutou durante um tempo, né? Caramba.
0: Bom, mas hoje é um clima... Música triste.
4: O cara morreu. Ô, Mila, mil e uma noite.

0: essa sua nova homenagem.
1: Na Ilha do Sol. Minha homenagem ao Netinho.
2: Bela homenagem, essa música é muito bonita. Eu sempre achei.
1: Bate palma aí, os desanimados.
0: É, porra, vou dizer uma coisa,
1: palma
0: viu?
1: Palma pro Netinho, pô.
3: Rosa carente, aplauso.
1: Não, não tô carente, mas o cara merece pena, nossos pena, aplausos, pô. Tá Netinho fez muito pela música baiana, pela música brasileira.
0: Fez mesmo.
1: Entendeu? E é um cara fantástico, animou muita gente. Muita gente começou a namorar através da música do Netinho, né? Menina, que um dia eu carreguei
0: dele,
1: no colo.
0: Né?
1: É, isso não é dele, mas é uma regravação que fez muito sucesso.
0: E regravou, né?
1: Pô, Netinho é lindo, maravilhoso. E com certeza ampliou a consciência agora. Viva Netinho.
0: É verdade.
3: Sentimentos Marcelo, da família.
0: Mas olha, estamos com o Marcelo Marrom, certo? Grande Marcelo Marrom. Que está fazendo parte também do Galvão UFC, que eu assisto todos os segundos. Eu assisto você. Falei aí, não
1: que
0: falei?
1: Que honra assisto, ter você como.
0: Assim, poxa, que isso. E falei, você tá como bem gente. Demais lá, viu? Tá obrigado, bem demais irmão, lá.
1: Obrigada. Parece que eu encontrei um lugar, né? Assim, um lugar bom pra
0: não,
1: mim.
0: Não,
1: né?
0: Mas ali é.
1: Ele
0: o
1: me
0: teu
1: dá
0: lugar.
1: Muita liberdade de trabalhar, ele deixa eu solto.
0: E os caras que estão do teu lado são bons também.
1: É, o Cabelo e o Pompiani. O Ricardo Cabelo e o Pompiani. É, montamos um timinho ali. A ideia é que seja simples. As minhas participações era pra fazer alívio cômico, mas com Vampeta não tem como, porque ele é o alívio cômico. O cara tem histórias maneiras demais. Ele. E ele tem uma. Ele tem uma entrada de comédia muito boa no programa. E aí o meu alívio cômico acabou ficando ali. Eu tô na música, invento uma música às vezes pra um, pra outro. É, chamo os blocos de comercial, volto do comercial com música. E, pô, bom demais saber que você... E você me falou ali que é
0: fã do... Tô fã do Galvão.
1: Fã do Galvão. Então você tá convidado pra segunda-feira estar lá com a gente, participando, dando um abraço no Galvão. Vamos lá, pô, vamos
0: lá. O Mauro Betti é meu amigo. O Mauro Naves eu conheço dos corredores de estádio.
1: Uhum.
0: O Galvão não conheço.
1: Vai lá,
0: eu sou fã do Galvão.
2: Não conhece o Galvão?
0: Galvão, eu quero te conhecer.
1: Assim?
0: Eu quero,
1: lá pra tu,
0: gostaria de entrevistar você aqui.
1: Apertar a mão dele, falei, vai lá dar um beijo nele. Ele é muito receptivo.
0: Porque a última vez que eu fiz isso, não vieram, né? O Celso Portioli, eu falei com ele e nem me respondeu.
3: Tomou bloco, sabia disso, mano?
1: É mesmo?
3: Tomou um bloco no WhatsApp do
0: Portioli. Eu sou fã dele.
3: Torta na cara.
0: Sou fã. Tomei a torta na cara.
1: Tomou torta na cara, meu irmão. Virtual. Pior ainda.
4: Com esse convite do Marrom, você vai chegar lá e vai ficar no vácuo também. Assistindo da plateia. Ninguém.
1: Não,
4: o Galvão andando pra você e o
1: Marrom. Não, o Galvão atende todo mundo. Acaba o
0: show. Lá,
1: ele senta naquela plateia que tem lá, tira foto com a galera.
0: Viu?
1: E depois eu levo uns amigos. Sempre tô levando amigo, assina camisa. É, tira foto. O cara é muito receptivo, cara.
4: Você vai ser o Liminha lá, vai ficar na plateia.
1: Não, ele é.
0: Por que você tá fazendo isso com ele?
1: Eu não tô fazendo isso com ele.
4: Não, porque o Domênico tinha que participar lá da bancada.
3: Isso também eu concordo com o Palhaço.
4: Mas falando pra ir participar.
3: Eu concordo, mas eu não tenho poder.
4: Assistir, eu assisto na televisão.
1: Mas eu não tenho poder de convidar.
3: Errado ele não tá.
4: Lá pra assistir. O Galvão me dá um autógrafo, vai tomar.
2: Casa, né?
1: Não, mas eu não tenho esse poder.
0: Ele não tem esse poder.
4: Puta convite,
1: Morelli. Mas o Mauro Betti tem. O Mauro Betti tem esse poder de botar mais um lá, aí você fala com o Mauro Betti.
3: Ei, Mauro Betti, que sempre ouve a gente.
1: Mas o Betti
3: tá na sua mão.
1: A Betti tá cancelada agora. Então
0: agora é
2: só o Mauro Ing.
0: Né? Não pode mais. Mas você vai ter um show agora, né, Marrom? Domingo?
1: Cara, domingo eu tenho o show mais importante da minha vida.
0: Tô sabendo.
1: É, Não Durma Antes de Sonhar.
0: É novo?
1: Não, é um show que eu já faço há 10 anos no ambiente corporativo.
0: Tá.
1: É, nunca fiz plateia, nunca fiz cobrando. Pela primeira vez aberto ao público, logo no Teatro Bradesco, que é um teatro imenso, maravilhoso, que era um sonho.
3: Quantas pessoas vão?
1: Cara, cabe 1.000, né? Cabe 1.000.
0: Então vamos lotar. Você sabe que aqui é pé quente, né?
1: Aqui é pé quente. Toda vez que eu venho aqui, eu vendo o restinho. Eu não sabia que eu viria aqui pra vender o restinho, cara. Falta 200 ingressos aí.
0: Então vai vender agora. Vai vender
3: hoje. Vamos fazer isso acontecer.
1: Falta 200 ingressos.
0: Mas por onde vende? Vamos lá.
1: Vende pelo Ru. Tem link na minha bio também. Vai lá no Linktree, na minha bio, que você consegue acessar. Mas o Ru, o site do Bradesco. Meu irmão, quando o cara quer achar putaria na internet, se vira pra achar um show que vai te impactar, te transformar. É realmente um show pra causar reflexão, pra tu ir embora, diferente de como entrou. Aí eu vou ficar te dando dica. Vai lá e cata o show e entra pra ir no show da galera. Aí tu vai. Vai no meu show. Gente,
2: vale é o seu Instagram, Marrom.
1: É Marcelo Marrom.
2: Com M de Maria Marcelo no final. É.
1: Lá tu vai achar tudo. Esse show, o show que eu faço no ambiente corporativo. É um show que transforma mesmo, as pessoas vendem mais no dia seguinte, as pessoas se comportam melhor dentro da empresa no dia seguinte. E agora eu dei uma leve adaptada e tô trazendo ele aberto ao público. Não é uma coisa que eu vou fazer sempre, então é a única apresentação mesmo, não é aquele papinho de vai ter outra sessão daqui a 2 meses. Não vai ter. Entendeu? Pra lotar o Bradesco é muito sacrificante, tem que trabalhar muito pra lotar o Bradesco. tem que estar muito hypado, coisa que eu não tô. Tô cagando pra internet, tô a um ponto de sair do Instagram. Tô, sabe?
0: Não sai.
1: Eu venho na rádio. Sabe qual é o programa que eu tô fazendo pra divulgar? Ah. Esse. Juro pra você. Oh. Você sabe quantos programas eu fazia? O Bernardo acompanha minha agenda. Ah. Eu fazia, era 10, 15 programas, podcast em todos e tal. Dessa vez eu falei, Alex, vamos. Caraca, vamos no que der. Sabe, o que der, deu. E aí
0: obrigado,
1: eu tô vindo aqui porque...
0: Cara, o que der, deu,
3: obrigado, você vem aqui. Pela valorização. Tanto é que ele não veio nem pra assessoria, veio direto, mano. É,
1: eu vim direto.
3: E a rádio tem um carinho por ele. Porque pela rádio ele nem estaria aqui mesmo. Aqui tem um carinho por ele.
1: Aí o Bernardo
3: querer mesmo, mas não queria o Marrom aqui. Ele tem um carinho pela pessoa.
1: Ele joga bola comigo, ele frequenta a minha casa, faz churrasco na minha casa. Depois tem uma pergunta
2: sobre isso.
1: Aí eu falei, puta, eu podia ir lá, porque a rádio que sempre transforma, não esse programa, mas aquele outro lá, né? Tem mais audiência que esse.
0: Estádio 97.
1: O Estádio 97.
3: Tá logo?
1: Não, eu tô numa fase
3: muito... Você vem aqui pra desenhar da gente e pedir pra mim estádio?
1: Eu tô numa fase de muita sinceridade.
3: Esse foi o Marcelo Marrom, muito obrigado, senhoras e senhores.
1: Não,
3: gente, mas... notícias!
1: Mas sempre que eu venho aqui, eu vejo os bonequinhos... Fica aqueles rosinha lá que tá pra vender ainda. Você vê o mapinha aí? Vê o mapinha aí.
3: Você
1: vê o mapinha aí?
0: Vê o mapinha aí.
3: Tô com cara de Dora Aventureira, meu irmão.
1: Vê o mapinha, tá tudo ocupado. Mas tem lá um Jozinha pra vender ainda, eu tenho certeza que hoje é o dia. Vai ser no domingo, às 20 horas, famoso 8 horas da noite, dentro do Shopping Bourbon, com toda a comodidade de estacionamento. E é um show transformador. Eu uso comédia e música pra causar reflexão, pra dar o próximo passo no autoconhecimento. Todos nós precisamos disso. Cara, o mundo tá caótico, o mundo tá doente. Ainda mais quando nessa fase de política, tá todo mundo... contra todo mundo. Até quem vota igual tá contra... Né?
0: Tá difícil.
1: Tá difícil pra caramba. Então vamos lá. Vai ser uma hora e meia de reflexão, de graça, de paz, de alívio cômico. Ah, eu vou gostar muito
2: se voltar aqui. E, ó, só pra... Então vai lá, arroba Marcelo Marrom. E o Linktree, debaixo da descrição tem um linkzinho. Então é só clicar lá que vai te encaminhar justamente pro show. E você falou que tem... como é que chama?
1: Uhul.
2: Então como que escreve? Só pra...
1: Muito
4: difícil.
1: Não. LL. Mano, a galera acha. Quando eles querem, eles acham.
2: Nego acha. U-H-U-L-L.
1: Tá bom, então mas a galera acha.
0: Olha, eu, antes de você vir, eu sabia que você ia vir, Marrom. E eu perguntei a IA qual é o melhor show corporativo de humor. Deu o seu.
1: Mentira! Ah, que bonitinho.
0: Marcelo Marrom é o melhor show de humor. De corporativo.
4: Ele falava isso pro Rabin.
1: Não.
0: O Rabin não faz.
4: Mas ele tá com coisa comigo. Eu tô vendo que ele fala essas coisas.
0: Eu quero encher a bola do meu convidado.
1: Mas sabe o que eu acredito?
4: Os humoristas acreditam.
3: Sabe o que eu acredito? Quebra hoje.
0: Porra, mas não é possível.
3: A terceira hoje.
1: Ô, Domênio, sabe o que eu acredito?
0: Porque o Rafael. Mas é verdade.
1: O Rafael Cortez e a Michelle Machado, eles vão ser o casal mestre cerimônia desse evento grandioso no Bradesco. Meu. Então eles vão entrar pra dar os anúncios, fazer uma graça de 10 minutos, depois eles anunciam a minha entrada. E aí o Cortez falou assim, pô, Marrom, fui pesquisar esses dias show corporativo com comédia e seu nome apareceu primeiro. Eu nunca paguei por isso.
0: Me desculpa.
1: E agora
0: pesquiso.
1: Tá. Eu achei que era puxar saquismo do Cortez, porque eu chamei ele. Mas não é, cara. Você tá falando uma coisa que
0: eu tô falando.
1: E o palhacito mais uma vez querendo me derrubar. Porra, nunca foi no meu show. Não sei o que tá fazendo aqui. Citou o Rabin, que é um cara, é uma pessoa não grata aqui, porque saiu daqui da maneira que saiu.
2: Desapareceu. Largou no dia e foi pra outra rádio concorrente.
1: Levantando bola do Rabinho aqui. O show é pra falar de paz, amor e consciência. Mas você me irrita, porra.
0: Tá vendo? Você conseguiu irritar o convidado.
1: Você
0: pede desculpa.
4: É que você não lembra, eu fui, sentei com a sua família do lado da sua esposa.
1: Ah, bonitinho demais, é verdade,
4: Você tomou vinho,
1: mas a comédia permite tudo, então permite até esse João Punch meu que são de mentira. Uma vez eu fiz isso com aquele meu vinheteiro, né, que é meu amigo.
2: O Lorde Vinheteiro.
1: Já fui na casa dele, já toquei, me emprestou piano dele.
2: Ele veio aqui outro dia.
1: Ele veio aqui. Eu fiz esse rompante, a galera levou a sério, pô, o Marrom brigou feio com o vinheteiro, e até hoje eu pago o preço, porque fala, o vinheteiro, pô, alugou um triplex na tua cabeça. Falei, tá bom.
4: Esses caras são bons.
1: Se alguém quiser ganhar a discussão, que seja ele, então.
4: Aliás, Saudades da sua esposa, dá um beijão nela.
0: Que é isso?
3: Não fala assim, Renato.
0: Minha esposa não, não vai fazer Renato, isso, não. Convidado.
2: É do dia que vocês se encontraram. Agora,
3: eu entendi. Lugar.
0: Gente, não, mas não, mas eu entendi. Você não entendeu, mas eu entendi.
4: Do lado da mulher dele.
2: É mesmo?
4: É, ela me abraçou, minha fã.
1: O que foi chato?
4: O que foi chato é que enquanto ele fazia o show dele, ela ficava, conta mais uma piada pra mim. E eu ficava contando.
2: E aí ela ria, o Marrom achava que ela tava rindo da piada dele, era da sua.
1: É um desgraçado. Um movimento estranho mesmo. De mão na perna. Mas tudo bem, cara. Isso aqui é pra dividir, não é?
4: É isso aí, irmão.
1: Deus
4: é
1: ama o que dá com alegria. Se ela dá com alegria.
0: Mas posso ser sincero?
4: E vou dizer mais.
0: Posso ser sincero?
4: Meu, o melhor show pra empresa
1: corporativo.
4: É o seu.
1: É o meu. Obrigado, viu?
0: Mas a
1: isso é um amigo, velho. Isso é um amigo.
0: Você já viu um cachorro que não tem dentes? Não. Já viu algum cachorro que não tem mais dente?
1: Eu já vi, várias
0: vezes. Só late, late, late.
1: Aham. Uhum. Já vi.
0: Exatamente, é isso aí. É. Tá?
3: Cão Banguela.
0: Fica tranquilo. Faz nada.
3: Cão Banguela.
0: Cão Banguela. Faz porra nenhuma.
4: Capela... Na Casa Verde.
1: Então, ela falou que não Capela, o Capela que falava de mim, né? Que acabava o show, né? Pô, tu viu aquela gatinha? Tu viu não sei o quê? Capela sempre em busca de alguma coisa. Falei, eu vi, cara. Pô, muito gato. Falei, cala a boca, mano. Tu é um marimbondo sem ferrão. Tira foto, abraça e tal. Na hora que a menina fala, ô, vamos. Não, eu sou casado. Tua perna treme, você fica bambo. Graças a Deus, né?
0: Graças a Deus.
1: Eu não quero perder esse medo, não.
0: Agora, eu queria saber de você, ô
1: Não é medo Marrom. De Deus, não é medo dela.
0: Queria saber como é que foi esse convite do SBT pra fazer o programa do Galvão FC lá, porque o Galvão é um dos grandes, cara. Você é louco.
1: Cara... Foi uma coisa
0: como é que foi esse convite?
1: Como olha é só, conta, como mano. É que é? Eu tô numa talvez a fase mais sensível da minha vida no que diz respeito à espiritualidade. E espiritualidade não tem nada a ver com religião, não, gente.
0: Sim.
1: Espiritualidade é olhar pra dentro, é se enxergar, é se provocar, se perceber. Eu tava passei Réveillon em Búzios, e isso não tem nada a ver com a história. Só pra dizer que eu tenho dinheiro e às vezes eu vou pra Búzios. Mas sacanagem. Não, foi...
3: Arrogante.
1: Eu tô na melhor fase também como artista, porque todo mundo me chama pra tudo e eu pago muito pouca coisa hoje em dia, da pizza que entrega.
3: Do frango assado.
1: É, do frango assado. Aliás, um beijo pro pessoal do frango assado. Garagem do frango assado.
0: Super
1: defumado, que foi o Bernardo que me apresentou hoje, são meus amigos, frequentam a minha casa, tipo, 2-3 vezes por semana. Mas
2: cara, os caras do frango assado frequentam sua casa e o Bernardo casa. Não frequenta.
3: Eu vou te resumir a história. Os caras me mandaram um frango, você receberia um frango? Nossa, recebi, fiz a divulgação pra dar uma força. Aí os caras passaram pro Marrom, um dia eu tô num churrasco na casa do Marrom e tu os caras do frango assado.
1: É, cara, porque eles são muito... Viraram meus amigos e irmãos, assim. Mas respondendo ao Domênico, será que a produção pode trazer um pouco de água pra mim?
0: Ora, traz água.
1: Vai buscar.
0: E o café?
1: Reparação histórica, o branco trabalhando pro preto. Vá, maldito, vá buscar.
3: Você é batizado?
1: Sou. Então tá. Cara, olha que história curiosa, Domênico. Eu tava em Búzios, passando Réveillon com o Lelê, meu amigo lá, Leandro, Múcio e tal. E aí, a gente tinha uma passagem pra Portugal, eu e minha mulher. Virou o ano, a gente ia pra Portugal, porque minha mulher tem uma sobrinha lá de 3 aninhos. E então, ia eu, minha mulher e o Luca, meu filho de 17,

0: de diferente. Falei, amor, deixa isso quieto, não é nada de ruim, não vai, ninguém vai ficar doente, vamos curtir nosso Réveillon. Virou o Réveillon, veio o convite do SBT, e aí falou, ó, você tem que gravar o piloto, tal dia, era o dia que eu ia pra Portugal.
1: Caraca!
0: É, e aí eu falei, cara, então não vou pra Portugal, fiquei muito feliz. Eu não tava querendo nada com TV, nem com nada, eu tava, porque eu, como eu vivo de corporativo, o corporativo te permite um ostracismo. É, eles não querem saber se você tá famoso, se você tá aqui ou tá na Globo, tá no SBT. Não, eles querem aquele conteúdo, ele vai viralizando internamente no meio corporativo. Então, a agência que organizou o evento do Cartão de Todos, por exemplo, que é um cliente meu, ou da Simpar, que é uma galera que tá chegando, grupo Júlio Simões, é a galera que tá chegando agora, tá começando a me contratar, ou do Magazine Luiz, todo mundo que me contrata é uma agência que vai fazer outro evento, que eles ficam encantados comigo e me leva para outro evento. Então,
2: a reputação nesse meio o corporativo.
0: O meu marketing é um endomarketing, é para dentro, entendeu? Então não preciso estar na mídia. Então eu estava muito confortável na varandinha tomando vinho e não estava caçando nada, eu parei realmente de caçar. É outra coisa que a espiritualidade também me... Essa coisa de autoconhecimento mesmo me trouxe. Cara, para, já deu. Eu fui para Altas Horas porque eu cacei, eu fui atrás.
3: A gente teve essa conversa na sua varanda, acho que duas semanas antes do convite, depois de um futebol.
0: Cara,
3: era justamente verdade. Esse papo.
0: Era esse
3: não
0: passo.
3: Tô atrás, se tiver...
0: Não tava, vou juro, atrás, não
3: uma,
0: vou atrás.
3: Uma da manhã na varanda dele, não tô atrás, o que tiver que vir, vem, não tô... Falando, ó, tenho que conseguir alguma coisa, porque eu tenho que fazer girar. Mas tô tranquilo. O que tiver que vir, vem.
0: Parece comodismo.
1: Legal.
0: Mas é contentamento. É você estar contente com aquilo que o universo te trouxe, que o todo, que o pleno, que o Deus, né? Que a força te trouxe de presente. Então, eu parei mesmo. E aí veio o convite, caiu no meu colo, cara. E aí eu fui com muita alegria, pô, trabalhar com o Galvão, cara, tem sido... Fiz Copa do Mundo, link ao vivo, Galvão me chamando.
1: Ah, que louco
0: isso. Há muito tempo eu não senti um tremor nas pernas.
4: Eu vi lá na Copa do Mundo.
3: Cara, você virou o Olodum dele, né?
0: Eu virei
3: o SBT.
0: Olodum, amigo! Pois é, Marrom. E pra mim foi uma bênção trabalhar na Copa do Mundo. Eu não sei até onde vai o programa, né? Meu contrato vai até dezembro. Talvez o programa continue, talvez eu não. Tudo pode acontecer.
1: Não, vai continuar.
0: Mas eu tô muito feliz lá. O Galvão gosta muito de mim. Ele me respeita muito como comediante.
1: Eu percebo isso no programa.
0: Porque ele... Nem toda piada ele gosta, mas quando ele não gosta também, ele fala, cara, ele é um comediante e dane-se, o espaço é dele. E, cara, melhor fase profissional da minha vida. Porque eu não tenho cobrança, eu trabalho às segundas, eu ganho uma grana considerável, o SBT paga em dia, entendeu? Eu tenho perspectiva de continuar lá fazendo outras coisas. Única parte ruim mesmo é que eu encontro com o Capela e com o Vitor Sarro de vez em quando.
3: É bem ruim. Trabalham lá. E outra parte ruim é que você tá num programa de futebol mesmo não entendendo nada de futebol, né?
0: Não, mas aí eu comecei a entender, né, filho? Eu fui atrás, pesquiso.
3: Uma história rápida, Domênico. Ano passado, o Flamengo pra ser campeão jogando contra o Ceará. Eu na casa do Marrom. Pega essa, Renato. Eu na casa do Marrom, do nada, levanta pra entrar no Ceará, Pedro Raul. Marrom olha pra minha cara e fala, esse cara é bom, né?
2: Nossa.
3: É. Falei, é ótimo. Nossa, é ótimo.
2: Tem porque muito pra contribuir.
0: É porque eu jogo pela beleza. Eu acho ele e o Yuri Alberto lindos.
3: Pela beleza.
1: O futebol que é bom, nada.
0: Pô, o Yuri Alberto eu acho um gato lindo. Né?
2: Aliás, o futebol, Marrom, falando em futebol, você joga toda segunda-feira com o Bernardo Veloso.
0: Eu jogava, né? Porque agora o programa é de segunda.
2: É de segunda, então você deu...
3: Afastado.
2: Foi uma vez. Agora, assim, eu queria tirar uma dúvida, porque desde que eu conheço o Bernardo, eu escuto a história do semiprofissionalismo dele, que por muito pouco ele não foi profissional, que ele jogava muito, que ele fazia chover. E eu já joguei com ele algumas vezes. E sempre que eu joguei, ele se machuca nos primeiros 30 segundos e sai da quadra.
0: É no aquecimento.
2: Ele joga tudo isso? Já viu alguma boa atuação de Bernardo Veloso?
0: O Bernardo, ele guarda os golzinhos. Tá. Isso eu não posso mentir. De vez em quando, a bola respingou na trave, bateu na nuca do goleiro, bateu no ombro
1: Mas
0: dele.
1: Mas é bom ou não é bom?
0: Não, não é. Não, não é o nível... O nível que a gente joga lá, o Angelão, o Tatola...
1: E aí?
2: Quem são os bons?
0: Pô, o Tatola joga bem, o Angelão joga bem. Eu,
1: ele não tá no nível dos bons.
0: Não tá no nível dos bons. Mas ele entra também no... acabou com o time. Não, não acabou com o time. Entendeu? Xingamentos tem. Moral, tem xingamento. Né? Tem xingamento. Tem.
3: Que moral que eu tenho.
2: Ele pessoas, é café com leite, então.
0: Pessoas,
3: é isso.
0: A pessoa,
3: segundo o Marrom, é café com leite.
0: A pessoa xinga ele com força. A pessoa pega pesado com ele.
1: Por exemplo. Quer ver? Vou dar um exemplo.
3: Gente,
1: eu sou o capitão do time, ligado, você é outro capitão do outro time. A gente tira para o ímpar e começa a escolher a equipe. O Bernardo seria que, qual?
0: Ah, meu irmão, é aquele...
1: Último. Não é o último.
0: Não é o último, né? Pô, não vai chegar mais ninguém.
2: É aquele que quando resta três, você pega pela amizade, né? Você fala, não, é meu amigo.
3: Gente, o programa é com o Marrom.
1: Caramba, hein, Bernardo?
4: Não tem goleiro, vai pro gol.
3: Não tem pergunta com o Marrom,
0: não. Não, é só pra saber. Esse já foi...

0: Fernando Fernandes, sabe quem é? Ah, sei. Foi lá jogar, a galera escolheu ele primeiro que o Bernardo.
1: É.
0: E vocês sabem do que eu tô falando, né? É. Pra tu ter uma ideia do nível.
2: Não, essa piada não é comercial,
0: tipo. É. Aliás, um beijo, Fernando. Fernando fez um evento com ele há um tempo atrás, um doce, uma simpatia. E transformado também pela espiritualidade. Ele é muito maneiro.
3: Ô, Marrom, uma curiosidade, né? Você agora tá trabalhando assim frequentemente no SBT na era pós-Silvio Santos. E você já ia, eventualmente, no SBT também na era Silvio Santos. Ah. Você nota alguma diferença? Assim, você acha que a mesma empresa, depois que o Silvio partiu, o SBT continua muito próximo do que era?
0: Ah, eu não sei te dizer isso, porque quando eu ia lá, eu chegava, gravava e ia embora. Agora eu tenho um compromisso editorial, vamos dizer assim. Eu participo mais das coisas. Cara, o SBT é uma casa. Eu sempre tinha ouvido falar nisso, né, com a TV Feliz. Eu falei, pô, eu falava, TV Feliz é o cacete, porra. A TV quer dinheiro e audiência, não tem negócio de TV Feliz. Mas eu sinto que as pessoas que trabalham lá realmente são felizes por trabalhar lá, sabe? Então, uma TV, eu não tô puxando saco, não, cara. Meu contrato.
1: Todo
0: não,
1: mundo fala isso,
0: não vai ser rompido por causa disso. O
2: vinheteiro veio aqui e fez isso.
1: Todo mundo fala
2: isso. Impressionante, o vinheteiro não elogia nada.
0: É impressionante, cara. O SBT é uma casa que você.
1: Familiar.
0: É, né? Muito familiar e é muito. É tipo assim. Por exemplo, eu queria mostrar um projeto. Em outras emissoras, já trabalhei em quase todas, né? Em outras emissoras, tem aquela burocracia. Porra, no SBT eu mandei um recado pra secretária do cara, que é o Murilo Praga, e falei, eu quero ir aí mostrar uma ideia. Ah, ele pode te atender na sexta. Eu falei, ah, mas como assim? E aquele papo de, ó, esse mês ele tá ocupado com a programação, daqui a 45 dias ele vai voltar de viagem. Não, cara, fui lá, mostrei, o cara vibrou com meus projetos. Aplicou os projetos na programação?
2: Nenhum deles.
0: Até agora não, continua passando a porra do Chaves. Mas eu tô feliz de ser atendido e ter sido escutado pelo Murilo. Então, é uma casa diferenciada, entendeu? É uma casa que deu um programa de humor pro Capela e pro Sarro, volto a repetir. Não tem muita noção do que é bom. Mas é legal, velho. Pô, é a oportunidade que tá dando pros meninos também, entendeu?
1: Olha o horário que colocaram eles, você viu?
0: Pô, mas tá dando audiência.
1: Tá dando audiência?
0: Tá dando audiência. Depois do Silvio Santos, aliás, onde eles batem, dá audiência. Eles saíram da segunda por causa do Galvão, eles davam audiência. Aí eles foram pro sábado, deu audiência e foram pro domingo agora.
1: Domingo à noite, né?
0: Caramba. Depois e tá dando audiência. Eles não são bobos, não. Eles sabem o que estão fazendo, velho. Eu fico zoando aqui pra levantar a bola dos colegas, né? Porque eu acho que.
1: Você conhece todo mundo lá?
0: Eu conheço todo mundo.
1: Patrícia.
0: Todo mundo me conhece. Não, a Patrícia eu não conheço. A alta cúpula. Eu já fui no programa da Patrícia lá atrás, quando ela tinha o programa Cante Se Puder, que ela apresentava com o Márcio Balas, lembra?
1: Lembro.
0: Eu fui lá, dei beijo nela, abracei e tal. Mas nessa fase agora. Eu não fui, não. Eu não fui no
1: programa. Mas o Ratinho dela. Você foi, né?
0: O Ratinho, porra, a hora que eu quiser eu vou no Ratinho. Inclusive, o Ratinho me queria no programa dele e eu fechei com o Galvão, que o Ratinho me ofereceu menos. E eu tô na fase também de, né, de fazer a vida.
2: Tá bem espiritual mesmo,
0: 54
2: né?
0: 54 anos. Tá bem espiritual, né? Tô vendo. Não, eu preciso fazer minha vida, né?
2: Espiritualidade, não é mesmo?
0: O Ratinho veio com a micharia lá. Eu falei, não, Ratinho, vou não. Fiquei enrolando ele, aí o Galvão chamou. Aí eu fui. Mas frequento o programa do Ratinho sempre. O Ratinho é um cara muito especial na minha carreira.
1: É.
0: Porque o Ratinho, ele me ama. Entendeu?
1: O
0: Ratinho me ama. O Ratinho,
1: sério?
0: O Ratinho falou
1: isso. Zoando.
0: Uma vez o Ratinho... Eu não sei por que eu te amo. Ele falou no ar. Não sei por que eu te amo tanto. Ele falava assim pra mim. Ah. Eu vi verdade nisso. Ele não tava fazendo média comigo. Então esse papo do Ratinho racista, do Ratinho... Ele é um idiotazinho ambulante, né? Ele fala umas merdas que eu não posso concordar. Mas ele tem amor entre nós. Ele me ama, entendeu? E posição, essa coisa da posição da opinião, ele quer dar a opinião dele, a opinião dele, é igual Toba, né? Cada um tem o seu, entendeu? Então tem hora que eu falo...
2: Tem dado muita opinião, Marrom?
0: Não, tem hora que eu vejo ele falando que eu falo, cara, não é isso não, Ratinho. Eu penso. Mas como se anula o amor? Ele me ama, eu amo. Então eu continuo sim frequentando o programa dele. Tenho certeza que racista ele não é, porque eu vejo o amor dele por mim, sabe? Eu vejo carinho. Eu vejo que ele quer me ver crescendo. Ah, porque ele fez uma brincadeira indelicada realmente com a bailarina e
1: de repente. Não sabia. Não sabia.
0: E, cara, a gente tá vendo a transformação do mundo. Então, alguns errarão pra que outros acertem, pra que o mundo evolua, entendeu? Pra que o não pode. De repente não pode nada porque, pra que no futuro volte a poder alguma coisa, porque não podia nada, agora pode tudo, aí de repente. Vamos achar um meio termo pra que a gente tenha uma sociedade mais educada, digna. Mais digna, mais honesta.
3: Ou mais harmoniosa
0: também. Mais harmoniosa. E o Ratinho tá fazendo parte dessa transformação. Então eu amo o Ratinho. Ratinho, fica aqui minha declaração de amor por você, porque um dia você falou no teu programa, eu não sei por que que eu sei que eu amo esse cara. E aquilo, eu vi tanta verdade.
3: O Marquito naquilo. Não tava no seu lado, assim, bem bem no ladinho? Assim,
0: é, eu acho que ele tava falando com o Marquito, Marquito, desculpa.
1: Aliás, o Marquito tá, ainda tá doente, não?
0: Tá, eu acho que ele sempre foi, ele, né?
3: Não, aquela não, cara, ele não, recebeu alta no hospital. Ele recebeu alta, ele foi candidato. A
0: espiritualidade às vezes foge.
3: Ele foi candidato a deputado, perdeu.
1: Ah, ele foi? Espiritual.
3: Foi candidato a deputado, ele perdeu. Tava... Agora ele posta algumas coisas, às vezes aparece pra mim no Instagram de
0: fisioterapia. Aliás, o Santos foi internado esses dias, o Santos lá, né?
3: Foi.
0: O Ratinho, aí aquele que fica de roupa de Paquita, como é que é o nome dele?
1: Ah, eu sei quem que é, um baixinho.
0: É baixinho de cabeça.
2: Sei lá, não é o bailarino, não.
0: Não sei. Você que tava internado também, o Ratinho tem que fazer, tomar um...
3: Né? É melhor você não ir lá por um tempo, viu?
0: Não, mas eu vou sempre. Sempre que me chamar, Ratinho, estarei aí. Silêncio.
1: Mas, ô Marrom, deixa eu perguntar. Você já tá na casa.
0: Tô na casa.
1: No SBT e tal. Você tem algum projeto para um futuro, fazer alguma coisa lá de frente?
0: Ah, eu queria fazer.
2: Você falou que entregou fazer. Alguns aí pro diretor.
0: Eu entreguei dois projetos para a direção.
1: Aí? Vai rolar, não vai rolar?
0: Acho que não me chamaram, não me falaram mais nada.
1: Ah, mas não gostaram?
0: O próprio falaram, diretor não, passa para mim e fala, oi, tudo bem?
1: Ou vamos ver lá na frente?
0: É, vamos ver lá na frente, é a palavra deles. Mas, cara, eu também não tô ansioso com isso não, viu?
1: Não.
0: Não, não tô, passei dessa fase da ansiedade, ficar... Eu vibro positivamente.
1: O que veio, né?
0: É, eu vibro positivamente, estou à disposição da casa para novos projetos. Mas também ficar catando, batendo na porta toda hora, não. Eu tô tranquilo, cara, tô... Cara, tem vinho, tá bom, tem vinho.
1: Tem um vinhozinho, tá bom, né?
0: Tem um vinhozinho, tá bom, tô morando bem, tô numa casa boa, tô... É. Confortável, tá tranquilo.
1: Você já tá bem de vida, né?
0: Não, não tô com o burro na sombra, como dizem, não.
1: Não, ainda
0: não. Se trabalhasse. É. Tem uns comediantes aí, o Bernardo conhece.
1: E já estão bem.
0: E se parar de trabalhar hoje, pode ver
2: uns 10, 15 aí. Uns 10, talvez.
0: Uns 10, talvez.
2: Tem uns 10 aí que estão essas
0: bem. Tudo isso não, nós estamos falando do universo de 500 negros.
1: É pouco.
0: É, muito pouco um comediante que hoje está podendo parar. Entendeu? E outra coisa também, tem muita gente que fala que pode parar, mas quando para, as contas não param de chegar, né? Então, mas pra mim tá tranquilo, cara, eu tô numa fase boa, tô tranquilo, eu tô em paz, vamos dizer assim. Eu acho que o ser humano, ele luta pra ter paz. Sim. E a paz não tem nada a ver com dinheiro, com emprego. E eu tô nessa paz que não depende disso, entendeu? Então eu tô em paz. O que tira minha paz, às vezes, é filho rebelde, que me dá um trabalho aqui. Minha filha agora tá na Espanha, tá me dando trabalho porque eu fico preocupado, não me dando trabalho. Mas, pô, fico
1: preocupação longe.
0: Preocupação, né? Às vezes tira minha paz. Eu tô no meio da minha vibe ali, tomando meu vinhozinho. Eu falo, puta, como é que tá essa menina? Aí eu ligo, não atendo, porque lá são 5 horas
1: aí
0: a mais.
1: Aí é diferente. Aí
0: entendeu? Aí isso me tira um pouco do eixo, mas entendi. Tá tudo certo, bom, Domênio.
2: Deixa eu dar uma aqui. O Robson Bailarino tá ouvindo a gente. Ele mandou aqui, aí, Bernardo, Robson, beleza? É. Marquito tá melhorando, estou ouvindo vocês. Ainda muito debilitado, mas Deus deu uma segunda vida para ele.
1: Que bom.
2: No momento do acidente, uma costela perfurou o pulmão e ele estava se afogando com o sangue. Se não fosse o socorrista de prontidão que o virou e fez, primeiramente, ele voltar a respirar, não teríamos mais ele aqui. Então, aí, parabéns ao socorrista que fez o trampo disso, dele, salvou a vida do
0: Marquinhos. É uma profissão muito nobre, cara.
2: Pô,
0: nobre.
2: Acho que
0: é muito maneiro. É. Às vezes eu me sinto meio merda, assim, sabe? Sabe quando você tá no avião, o cara fala, tem algum médico, uma mulher passando mal na primeira fila?
1: Não tem ninguém.
0: Você fala, ah, não, aí levanta o médico, eu vejo ele indo, sabe? Sempre, na minha cabeça, tá indo com os cabelos...
3: Parece
1: um anjo, né?
0: Vou salvar essa mulher.
3: Mas aí você faz a trilha sonora. Você saca o violão e faz a trilha sonora.
0: Cara, se eu pegar o violão, as pessoas vão reclamar. Esse dia passou uma mulher mal do meu lado, eu não sabia o que fazer. E ele veio lá de trás, cara, sabe? Com a pompa e circunstância. Falei, caraca, eu queria ser esse cara. E me sentindo cada dia mais merda, porque, pô, eu sou comediante, eu vou fazer o quê? Vou contar uma piada pra essa tia? Pô, aí sabe o que ele fez, cara? Ele segurou na mão dela e falou, respira. Eu falei, ah, mas se for isso aí, você fazia também. Aliás, esse japo pra bala é pra respirar, pra você. Eu uso pra respirar. Eu falei, moço, se fosse isso, eu tô do lado
1: dela. Eu faria, né?
0: Não precisa vir lá de trás, mas veio ele lá. Tá. Aí ela respirou e ficou bem. Aí eu falei, pô, moça, quer ouvir uma piada? Você conhece a cara do avião que caiu. Enfim, eu sou um cara... Né?
1: Sensacional.
0: É isso.
1: Ô, Bernardo Veloso, eu sei que estamos falando de stand-up, você vai ter um show também, não é isso?
2: 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Ó, você e acompanhante sem pagar nada no ingresso, na faixa, sexta agora, 10 da noite, show de comédia. Consolação, de frente pra Paulista, não tem como errar. Ô, Bernardo Veloso, manda lá no direct, tá bom?
1: Agora, já que a gente tá falando de stand-up, ô Marrom, como é que você tá vendo a cena atualmente do stand-up?
0: Rapaz, eu tô tão fora da cena. Eu, primeiro que eu tomei eu via muita coisa, aí quando rola o seu feed, ele fica aí rolando, eu já pulo, cara, porque eu não aguento mais ver negócio de interação. E você? Você veio de onde? Ah, me conta, fica o cara procurando a piada, né? Porque assim, não é uma crítica, mas ao mesmo tempo
2: é.
0: É uma crítica, Marcelo. Eu acho assim, cara, você pode interagir, mas um show só de interação é uma outra coisa. E também é maneiro, tem gente ganhando muito dinheiro.
1: É chamado de stand-up esse
0: show? Eu acho que não é stand-up, não, né? Mas, cara, eu também não sou stand-up. O cara pega um violão, já não é stand-up. O cara bota uma máscara, já... Entendeu? Você o cara se fecha.
1: O stand-up é aquele clássico, cara que só vai fazendo o cotidiano.
0: É microfone e uma cortina atrás, velho. É o recurso que você tem. A partir do momento que você cria um personagem, conta piada pronta, que nem eu...
1: Já não é mais.
0: Pega o violão, teoricamente já não seria mais stand-up. Mas quem sou eu pra ficar cagando regra aqui?
1: Você vira um show de humor.
0: É, eu sou um show de humor e tal. Mas eu acho que foi pra um caminho também muito sobre o outro, sobre a plateia, entendeu? E eu gosto muito de show sobre mim, sobre o cara que tá no palco. Então, quando eu sento pra assistir, eu acho que tem muitos bons ainda que eu consigo passar o feed e ver, entendeu? Esse dia eu vi um texto do...
1: Quem que é o bom hoje?
0: Eu vi um texto do Afonso Padilha esse dia sobre política, cara, que ele conseguiu sintetizar uma coisa assim, como seria a aula de história daqui a 70, em 2070. Cara, genial. Eu acho o Padilha um dos melhores.
1: É o melhor, o Padilha?
0: Eu não sei se é o melhor, porque aí é subjetivo.
1: Vai escrever
0: um
1: dos melhores.
0: Vai escrever um dos melhores, mas o Ventura, cara.
1: É bom,
0: o Ventura, né? Não tá onde tá à toa. Ele é pica, cara. Ele é um cara que... Eu fui no show dele e fiquei impressionado. Tem uma lista de gente que eu considero muito, muito bem. O Rodrigo Marques é outro também que eu considero muito bom, mas...
2: Ele é o melhor hoje em atividade. Melhor caneta da comédia é o Rodrigo Marques.
0: Mas provavelmente vou ser injusto
2: aqui. Ele e o Murilo Couto.
0: Absurdo. O Murilo Couto é absurdo.
2: Murilo.
0: Cara.
2: Murilo Couto estão é absurdo. Numa fase,
0: eu acho que
1: o Igor ainda é um dos melhores?
0: O Igor vai estar sempre no top 10 ali. Entendeu? Eu acho que essa galera construiu uma cena muito bonita pra vir gente depois também estragar, fazendo interação e só interação. Que é uma outra cena, que é quase um animador de plateia, né? Que é quase uma coisa de... E eu respeito pra caramba, cara. Não tô aqui pra criticar ninguém. Tá ganhando dinheiro, meu irmão? Porra, tá bom pra caramba.
1: Vai ganhando.
0: É melhor ganhar dinheiro com isso. Olha só, o cara sai de cá pra perguntar pra plateia da onde ela veio.
3: É que foi segmentando
0: tanto. Show IBGE, né? Da onde você veio, quanto você ganha. IBGE.
3: Ô, Marrom, foi segmentando tanto, né? Que hoje em dia, assim, é pra microbolhas mesmo que vai, você vai... Então tem, assim, o stand-up, tem... O que é o focado em enfermeiro, né? Que você falou, e aí vai indo.
2: Tem o enfermeiro, tem o pai dos gatos, tem, mano.
3: Aí tem o que entrevista criança,
2: aí tem o espírita, tem um show que é espírita. Eu esqueci o nome, o Rogério Berê, a galera dele, que é um só comediante espírita. Aí tem outro show que é do cara que é evangélico, que é só pra santo riso. Então, quer dizer, foram nichando de um jeito. E quando você fala dos vídeos de interação, é porque é o que o Rani falou, cara. Se o Instagram tá entregando, a galera tem que vender ingresso. Então você se vende ao que o Instagram tá entregando.
0: Exatamente.
2: Tem que
0: vender ingresso. Eu não consegui performar nessa parte.
2: É que tem uns caras que são muito grandes e o que eles fizerem entrega. E eles vendem. Padilha, Murilo, o que os caras fizerem eles vão entregar. Mas tem uma galera que precisa fazer o que o Instagram entrega pra poder vender ingresso.
3: O refém do algoritmo.
2: Exatamente isso.
0: Mas eu acho também que daqui a pouco vem uma geração nova, entendeu? Tá chegando o... Não que ele seja novo na arte, mas estourou há pouco tempo o Lacerda, né? Acho que é
3: o
0: Serginho.
3: Ah, te perguntaram agora, o Ricardo Sabará. Perguntem ao Marrom se ele conhece o Serginho Lacerda.
0: Porra,
3: e o
0: agora,
3: Clube dos Canalhas. Eles são excelentes também.
0: Eu vi que ele tá no Teatro Bradesco, e lotar o Teatro Bradesco não é pra qualquer um. Ele é um cara que eu já vi em cena e que eu respeito muito também, cara. É uma galera que tá chegando,
3: e
0: minha mãe não sabe quem é, talvez você não saiba quem é, mas a galera que tá lotando o teatro com uma qualidade fenomenal.
4: A sacada dele mexer com as crianças.
2: Muito ele legal. Virou o Raul Gil da comédia.
0: O Sérgio Lacerda?
2: Virou o Raul Gil da comédia. É. Ele abriu o show meu no Curitiba Comedy lá no começo.
0: Ele é muito
2: gente
0: bom.
2: Boa demais, cara. Gente boa demais.
0: Acho que a gente tá cercado de bons colegas. Eu não quero ficar cravando quem é bom e quem é ruim. Eu acho que na cena todo mundo é bom e tem os bons que se destacam, que são essa galera aí que a gente acabou de falar, que realmente tá entre o top 5 aí. E merece o lugar que tá, merece o dinheiro que ganhou. Eu acho que eu vim de uma geração que o Danilo, o Rafinha, o Marco Luque, o Oscar Filho, geração CQC, né? Rafinha Bastos, que pra mim é top 5, sempre será top 5, pelo que fez Danilo no Brasil, também. Pelo que construiu lá fora, Danilo também. Eu vim dessa geração que começou, eu cheguei, vi esses caras ganhando dinheiro, aí eu, pô, batalhei pra caramba, teve um intervalo, e aí veio uma geração da internet.
3: Você ficou no limbo,
0: ficou milionária pra caramba. Eu assisti as duas gerações ficarem milionárias. E isso também é difícil pra um artista. Isso faz parte do meu autoconhecimento também, né? Olhar pra uma ponta e falar, caralho, essa galera ficou milionária. E acho que eu vou ficar também, porque eu sou bom. E eu sou bom. Ninguém precisa me dizer. Ninguém...
1: Eu acho que você é bom.
3: Sim.
1: Eu acho que você é bom.
0: Eu sou bom.
1: Se você não fosse bom, você não tava na TV.
0: Mais exatamente. É, exatamente. Então eu sou
1: mais bom. Mais ou menos, palhaço.
0: Eu sou tão bom quanto os caras que vieram antes ganharam dinheiro, quanto os caras que vieram depois. Mas eu fiquei eu não soube trabalhar direito na internet, sou muito ruim disso, reconheço. Uma outra geração tem 54 anos, faço parte de uma geração que não
1: é.
0: Eu não sei comprar nada pela internet. Eu nunca comprei nada, por exemplo. Eu não chamo Uber, minha mulher que chama pra mim. Tudo bem, eu tô feliz assim. E tô feliz sendo também um intermediário ali, que também não tá morrendo de fome, que eu tô bem também, eu tenho minhas coisinhas, eu comprei uma coisinha ali, uma coisinha aqui, eu tenho minha mulher, eu viajo pra cacete, minha mulher vai a Portugal como quem vai na esquina, todo mundo, tá tudo certo pra mim, eu só não fiquei rico como os que vieram antes, nem como os que vieram depois, entendeu?
1: Mas é
0: pra trabalhar a mente, isso tudo é pra trabalhar a mente, falar aqui é fácil, mas na hora que você bota a cabeça no travesseiro, ou na hora que você vê o feed crescendo na tua frente, porque, cara, você comemora, sei lá, 500 pessoas no teu teatro, 300 pessoas, hoje é meu, pô, 300 pessoas. No Teatro Bradesco é uma coisa especial, nunca fiz, não dou muito já. Vai ter lá 1.000 pessoas, com certeza. Tá? Vai ter 1.000 pessoas lá. É um feito pra mim, não é uma rotina. Pros caras é uma rotina, entendeu? Só que eu tenho que trabalhar meu autoconhecimento a ponto de saber que nem tudo é pra todo mundo, que tua vez vai chegar, mas tua vez talvez também não chegue, entendeu? Porque nem tudo é pra todo mundo, porque o universo tá te contemplando com saúde, com vida, com filho. Aí você fala, ah, então você tá se conformando, é conformismo. Não é.
1: Não.
0: É contentamento, é estar contente com tudo aquilo que você vem ganhando, cara. Porque a gente tá ganhando, eu tô vivo.
3: Hoje.
0: Eu acordei hoje com saúde, eu tô na rádio, eu tenho amigos.
1: E o seu Bernardo Veloso?
3: Então, e tem coisa que o dinheiro também, assim, não compra, por mais que
2: seja. E o seu Bernardo Veloso?
0: Mas aí você fala assim, ah, mas é melhor ter paz e tá pobre. Pô, mas é melhor ter paz e tá rico,
3: né?
0: Eu não sou hipócrita. Então, eu olho pra esses colegas com muito... Hoje, com muito...
4: Inveja.
1: Não, inveja não. Ô, palhaço.
3: O palhaço tá dormindo. Mas
1: não é ali, palhaço.
3: Quebra as pernas.
0: Eu tô ligado. Com muita inveja, é isso mesmo.
3: Mas é porque o palhaço, ele sente algo parecido em relação ao Diguinho, por exemplo.
0: Não, mas eu tive que trabalhar minha inveja. Eu tive que trabalhar. Eu trabalhei pra caramba minha inveja.
2: Vou te falar um negócio.
0: Trabalho até hoje.
2: Vou te falar um negócio.
4: Tá ótimo.
2: Em cima do que você falou, o Dodo ainda brincou. Viu, seu Bernardo? Todas essas dúvidas que você tem, eu tenho estando um degrau abaixo de você. E todos
0: eu considero os quatro degraus, mas tudo bem.
2: Por aí.
0: Eu diria
2: que é por aí, uns quatro degraus abaixo.
4: Um degrau.
2: Então, todas essas dúvidas que você tem, eu também tenho. E realmente, foi um lance espiritual que me ajudou bastante também.
0: É.
2: Foi.
0: Porque é duro.
2: Ô, Domênico,
0: tem uma passagem na Bíblia que é muito curiosa. Eu vou resumir, tá? Porque a passagem é longa. Mas diz assim, ó. Um senhor contratou um cara pra... Vou adaptar aqui, né? Pra capinar um quintal, né? Ou cuidar de uma vinha lá. Tá escrito vinha. Cuidar de um quintal.
2: Que bonito,
0: o
2: Marrom inventando um versículo. Continua.
0: Pra capinar um quintal. Aí ele deu, sei lá, um dinheiro pra esse cara. Dois dinheiro. Ah, vou te dar dois dinheiro aqui, pra não falar em valor. Tá. Dois dinheiro. Chegou meio-dia, ele viu que o cara não ia concluir, contratou outro cara. E deu dois dinheiro pra esse cara que ele contratou. O cara tinha ficado muito feliz o primeiro. Falou, caraca, tudo que eu precisava. Eu precisava de dois dinheiro pra resolver minha situação. Pô, cara, que lindo, o universo conspirou a meu favor. Olha, eu tô lindo, tô capinando aqui, já tá dando meio-dia. Olha, eu tô capinando. De repente ele vê um cara chegando e o patrão falou assim, ó, tu vai ganhar dois dinheiro pra capinar esse resto de quintal aqui. Isso deixou o cara puto. Porque o cara capinou. Aí o cara conclui a história dizendo assim, tu tá triste pelo bem que eu fiz ao outro? Tu perdeu a tristeza pelo bem que eu fiz a você e tá triste pelo bem que eu fiz ao outro? Então, eu preciso olhar pra mim, cara. Porque quando eu tô no teatro com 300 pessoas pagando pra me assistir, 400 pessoas pagando pra me assistir, pensa que eu olho no meu feed, já aconteceu isso comigo, eu tô comemorando, aí eu vejo o Thiago Ventura, suba assim, ai galera, 1.000 pessoas aqui, quem gostou faz barulho. Eu falo, mil pessoas. Por que, Deus? Pô, Deus, eu falo do Senhor. O cara tá falando de maconha, entendeu? Eu falo de Deus no meu espetáculo, entendeu? Então, cara, gente, não entra nessa. A grama do vizinho é sempre mais verde. Mas pensa no seguinte, tem filtro. Olha pra você, cara.
1: Exato.
0: O Não Durma Antes de Sonhar é sobre isso. É sobre uma cosmovisão que te contempla o tempo todo. Você é contemplado. entendeu? Você tá aqui, tem alguém querendo o teu espaço aqui, entendeu? É o sonho de alguém trabalhar numa rádio como essa aqui, entendeu? É a melhor rádio do mundo.
2: Domênico, te dou os nomes, peraí.
0: Não é a melhor rádio do mundo.
2: Eu conheço os três,
0: não. Você preferia estar na Transamérica? Preferia, mas é, tem muita gente...
2: Não preferia, não. Desculpa.
4: Transamérica,
2: não. Se for sacanagem, uma... Tá louco, nunca. Nem tá no ar mais, tá maluco.
0: Nunca. Eu amo essa rádio. Eu falo pro Sombra, sabe por que eu não trabalho aqui?
2: Porque o Sombra não quer, ele já me falou. Porque o Sombra não quer. Ele não é trouxa.
0: Por causa de uma palavrinha que ele me disse, não. Roubando a piada do Robson.
2: Eu acho que o maior erro do Sombra foi eu mesmo. Daqui pra frente ele não vai errar de novo.
1: Agora, Marrom, você trouxe o violão, você tem que fazer uma musiquinha aqui.
4: Não,
2: precisa. Lá vem o Juca Chaves.
1: E eu não sei, o palhaço ficou zoando você o tempo todo. Só uma dica, tá?
0: Uma inspiração.
1: O palhaço ficou querendo zoar você. Não sei.
4: Quem quer?

0: antes de sonhar, porque eu estou aqui.
1: Aê!
2: Aê!
1: Muito bom. Ai, ai, muito bom. Cara.
3: Eu prefiro o Rodrigo Capela.
0: É, mil vezes.
1: Ô, Marrom, você esteve na TV aberta, né, com o Altas Horas lá no Groisman, há muito tempo atrás, né?
0: É, já tem um tempo.
1: Já tem um
0: tempo. Eu saí, eu fiquei 3 anos já.
1: Então, aí você saiu. Uhum. E agora, depois de muito tempo, você volta pra TV aberta.
0: Uhum.
1: Você acha que mudou a TV aberta daquela época pra essa época?
0: Pra cacete, mudou tudo. Tudo, o que pode, o que não pode. Então, por isso que eu falo que a gente tá se adaptando, a gente tá se reconhecendo, se redescobrindo. É, eu não quero ser o politicamente correto, eu acho que o humor, ele é arbitrário, ele é maluco, ele é, entendeu, na contramão do sistema. É, mas, cara, a gente tá sofrendo uma readaptação aos veículos de comunicação, vocês na rádio também. No Sérgio Grosso eu podia muita coisa que hoje eu não posso.
1: É.
0: Muita coisa. Entendeu? Mas é isso, cara. É ser mais inteligente que a censura, é ser mais inteligente que a militância. Entendeu? O Jô Soares, quando fazia o Vivo Gordo e Abaixo Regime, ele fazia o Vivo Gordo e Abaixo Regime no teatro. O Abaixo Regime era uma crítica ao regime militar. Entendeu? E o cara era gordo e a sacada do nome já era uma peitada no regime.
1: Era.
0: E tentaram censurar e falaram, não, cara, calma aí, vivo gordo. As pessoas têm que ser gordo, têm que ser da maneira como elas querem. Ele foi mais inteligente que o regime. Eu acho também que esses não podes todos que nós estamos, que eu falei aqui, tá nos cobrando um pouco mais de inteligência. Entendeu? Por isso que tem muita gente hoje perguntando pra plateia de onde ela veio. Porque não consegue criar nada que substitua isso, entendeu? Então a missão do comediante, que velho, novo, que tá chegando, é sim. É ser mais inteligente que o sistema.
2: Eu também sou mais inteligente que o regime. Tô gordo, hein?
4: Venceu o Monjaro, hein,
0: palhaço? Nem tá tanto.
2: O Monjaro.
0: Aliás, eu adoro suas piadas, cara.
1: É. Pô, você não contou nenhuma hoje.
0: É, conta uma piada aí, velho.
1: Vai.
0: Faz o preto
1: seja
0: feliz,
1: vagabundo,
0: vai. Faz o preto feliz. Ele vai ver na internet.
2: Cascão tava...
4: Ele pega tudo no Instagram dos comediantes.
2: Eu não falo quando o cara pega o violão, não falo nada.
1: Certo.
2: Eu vou contar a piada.
0: Vai ver, nem entendo.
1: Mas vamos logo que vai vir horário político.
2: Olha lá. Ficou cantando meia hora.
1: Tem que encerrar. Mas ele é o convidado, você não.
2: O Cascão tava do lado do Cebolinha. O Cebolinha chegou com o dedo sangrando. Falou: Contei o dedo, Cascão. O Cascão começou a chorar, meu. Ele falou, mas fui eu que contei. Ele falou, não, quando corta a cebola, eu choro.
4: Muito bom. Você pulou uma desabora pra entender.
2: Pode contar no seu show.
1: Você libera ele,
2: é? Libero. Essa eu contei sexta, mas eu vou repetir. O Cebolinha tava com a Mônica no carro, o Cebolinha falou pra Mônica, Mônica, lombada. Ela falou, a lombada é sua mãe.
0: É bom. A lombada, né? Porque em vez de arrombada, ele lombada. Fala com ela, né?
1: É. Caraca, agora, Marrom, vamos lá. Como é que é? O show então é domingo também, agora. Vamos lá. Domingo
0: agora, cara.
1: Às 20 horas no Teatro Bradesco, é isso?
0: No
1: como
0: Teatro
1: é que
0: Bradesco.
1: O pessoal quer comprar. Como é que faz?
0: Ó, eu vou dar um desconto. Um cupom
1: tem desconto? Desconto?
0: Tem cupom de desconto.
1: Vai.
0: 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Vai lá, escolhe teu ingresso e tal. 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E você vai gerar 55% de desconto pros ouvintes aqui da
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0: 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É reta final mesmo, porque já não tem lugar lá na frente, né? Certo. Agora os lugares só lá atrás. Então, vai. Gente, posso te falar? É um show pra levar a mãe. Entendeu? Que é um show que não tem palavrão.
1: É, o seu show realmente é diferente.
0: É um show pra levar a mãe. Não tem história.
3: Não tem, o dele tem.
0: É, não tem história pesada. Não tem história constrangedora que você vai ouvir do lado da mãe e vai falar assim, putz grila, e agora, hein? Como é que eu não vou comentar sobre isso em casa? Não tem constrangimento. É um show muito saudável. Pode levar teu filho, pode levar menor de idade, entendeu? Abaixo de 16 tem que estar com os pais. É um show cheio de... Cara, é lúdico, sabe? Acho que a palavra que melhor define. Eu começo a contar, é um show sobre resiliência, sobre... Como eu fui no Jô 5 vezes, pode parecer uma besteira, né? Mas esse era meu grande sonho, entendeu? 15 anos acreditando, mandando fax, mandando e-mail, mandando tudo. Até que eu fui a primeira vez, depois fui mais 4. Então, É sobre sonho, é sobre sonhar, é sobre acreditar.
1: Ah lá, tá e... no
0: na tela. É, cara, porra, que lindo. Tá na obrigado pela tá? produção aí.
1: É o Johnny.
0: É, o Johnny, obrigado. Você é sempre muito gentil comigo. Eu sou sempre muito bem tratado aqui nessa rádio. É uma rádio que eu quero voltar. E toda vez que eu penso em trabalhar numa rádio, é nessa rádio que eu penso.
1: Boa.
0: Então, sou só esperando o som pra pagar.
1: Acabou o programa. Acabou.
3: Fala. 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
1: É isso aí, gente. Marrom, muito obrigado. Não há mais tempo, infelizmente. Vem aí o horário político gratuito, gente. É o intervalo,
0: o
1: horário político.
0: É o melhor programa de comédia do país. Vai começar agora.
1: Tchau, gente. Valeu, abraço. Amanhã estamos de volta. Tchau.
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0: ainda repercutir um pouquinho, né, do que aconteceu neste final de semana. É, finalmente a data FIFA acabou e o Campeonato Brasileiro voltou com tudo. Ó, aí, será que essa música é pra quem? Pro Corinthians. Eu quero. Respeito, muito respeito com a camisa do Timão. É assim que falam, viu? Daqui a pouco o Rafael Esgris vai...
1: Vou trazer os caras da Gaviões aí pra fazer ensopado de quero-quero pra você.
2: Quero-quero não tem medo de gavião.
0: Esse é o medo. Vou te falar.
2: Até ele encontrar um.
0: Num duelo entre o quero-quero e o gavião, viu? Quero-quero. Eu apostaria minhas fichas no gavião, não é por nada não.
2: É, eu também.
1: Jeito que esse é doido, ele vai enfrentar. Ele pode apanhar, ele pode cair na panela, ele vai enfrentar.
2: Ele pode dar trabalho engasgando o gavião, a hora que o gavião engolir.
3: Brasil, diz como é que é!
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3: Flamengo!
0: 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Pessoal, para quem está se perguntando, Marcelo Lima hoje...
2: Cadê o Marcelo Lima?
0: É
2: o que pergunta a nossa audiência.
0: Ele não participará com a gente, mas é uma boa notícia.
1: É um bom motivo, ótimo motivo.
0: A Deus. É um bom motivo, Marcelo Lima.
3: Graças a Deus.
0: A mamãe dele se recuperou, palmas, recebeu alta.
1: Que boa notícia.
0: E vou te falar, a mamãe de Marcelo Lima pensa numa senhorinha forte.
1: Essa é forte, hein?
0: Pensa numa senhorinha forte, Graças a Deus. Legal. Parabéns pra mamãe do Marcelo Lima, Marcelo Lima, família. Aí deu tudo certo e vai continuar dando tudo certo com certeza. Marcos Costa e Rafael Esgrilles, muito boa tarde a vocês.
3: Boa tarde.
2: Antes de dar boa tarde, vamos deixar o Esgrilles, né? Com a carinha aqui. O que aconteceu que tá com a carinha limpa? Vamos deixar o freguês falar primeiro, porque o freguês sempre tem razão.
1: Seu Memphis Depay.
2: Não, calma. Dá boa tarde.
1: Não vou dar boa tarde. Olha a vergonha. Já começou a vergonha, já desde domingo. Graças a vocês
2: hoje,
1: aí.
2: O senhor tem sopão time. Hoje.
1: É. Ó o que eu tenho que fazer aqui, ó. Olha o que eu tenho que fazer.
0: Mas assim, Esgrilles, sinceramente, a aposta, essa aí não teve graça, porque você acabou de cortar, acho que não tem um mês que você cortou da outra vez.
1: E outra coisa também, Nem eu acreditava que o Corinthians ia ganhar.
0: Exato.
1: Eu apostei no empate, por isso que você não quis cobrar os caras, né? Por isso que eu fiz alguma graças a vocês aí, pra mim,
0: uma aposta de verdade, por exemplo, Marcos Costa, aqui, o coque samurai dele, chegar com uma tesoura e creu. Isso é uma aposta de verdade.
1: A cara dele. Você apostaria isso, Costinho? Boa tarde, amigos. Boa tarde.
2: Boa tarde, Rani. Boa tarde, Esgrilles. Boa tarde, quero.
1: Graças a vocês aí.
2: O senhor tem sopão time. Hoje.
1: É.
2: Tem sopão boa hoje. Tarde. Boa tarde. Boa tarde pra você que acompanha a gente pelo youtube.com/energia97. Ontem a audiência é muito bacana. Vamos repetir essa audiência hoje. Depende de você.
1: Mas
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0: Marcos Costa.
2: A meta hoje, pra esse rostinho liso, uma jorradinha num rostinho liso desse, não vai melhor?
1: Mas,
0: tô um creme. Mais depois pra...
2: É, uma hidratação.
1: Desde domingo tá sendo jorrado esse rostinho bonito.
2: Precisa passar uma hidratação. Hoje vamos na meta de 625.
0: 625.
2: Quebrado.
0: É a meta. E surra.
2: A surra já 700. É 626, porque ele tá merecendo uma surra.
0: Boa. Então,
2: mas... E aí a jorrada já é 627.
1: Mas? Nossa senhora.
2: Justo?
0: Só lembrando que hoje a gente vai sortear dois bonés, porque ontem alguém esqueceu, no caso eu, de fazer o sorteio. A Amanda tava de folga, era feriado, né? Então hoje, dois bonés, mas capricha, vai lá. 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Nome completo, hashtag boné tempo de jogo.
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0: É, participe com a gente que você vai ter esse boné exclusivo aqui do Tempo de Jogo. 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Vamos então, agora, aqui no Tempo de Jogo, as manchetes.
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0: Palmeiras, nesta terça-feira o elenco do Verdão finalizou a preparação visando o primeiro confronto da fase semifinal da Libertadores da América amanhã contra o Fluminense no estádio do Maracanã. O atacante Ramon Sosa, que sofreu um trauma na coxa direita durante a partida contra o Corinthians, virou dúvida para este jogo no Rio de Janeiro. O volante Lucas Evangelista enalteceu o futebol apresentado pelo time no derby e salientou que o grupo já virou a chave para a disputa do torneio continental.
1: Atenção! Precisa de atenção. Corinthians, anunciado no último domingo, Clarence Seedorf, que vai comandar o seu primeiro treinamento à frente da equipe paulista amanhã no CT Joaquim Grava. Na sequência, ele vai comandar ali sua primeira entrevista coletiva. Conselho Deliberativo do clube convocou uma reunião extraordinária para a próxima sexta-feira à noite, na qual pretende ouvir o presidente Osmar Stabile sobre a situação financeira e administrativa.
0: São Paulo, os jogadores do Tricolor retornaram aos trabalhos de treino nesta tarde de terça-feira no CT da Barra Funda. Aliás, eles retornam para o compromisso contra o Vasco neste sábado às 21 horas no Morumbis. O técnico Dorival Júnior não terá um meio-campista de ordem e recebeu o terceiro cartão amarelo e terá que cumprir suspensão automática. Segundo cálculos do Departamento de Matemática da Universidade Federal de Minas Gerais, o São Paulo reduziu a probabilidade de rebaixamento para menos de 1%.
1: Santos. Técnico Cuca já sabe que terá problemas para montar o time para o jogo do próximo domingo, 16 horas, no Maracanã contra o Fluminense. O William Arão, advertido com o terceiro cartão amarelo, deve ceder lugar para Luan Pérez. Com uma lesão no músculo posterior da coxa direita, volante Arthur dificilmente deve encarar a equipe carioca na próxima rodada.
0: Torneios continentais na América do Sul, os campeonatos abrem as semifinais com os jogos de ida nesta semana. Vasco e Atlético Mineiro representam o Brasil na Sul-Americana, enquanto Fluminense, Palmeiras e Flamengo seguem na disputa pela Libertadores. Nesta terça-feira, o Vasco da Gama vai até a Bomboneira para encarar o Boca Juniors às 9h30 da noite no confronto inicial pela Sul-Americana.
1: Campeonato Brasileiro, bota a tabela do Campeonato Brasileiro aí na
2: bota
1: tela.
2: Bota a tabela do Campeonato Brasileiro aí, Silvio Luiz, por favor,
1: três partidas
2: tela.
1: Finalizaram não, pera, a 30ª.
2: Deixa o Rani agora imita o Marcelo Lima, por favor, vai lá.
0: É que eu imito o Marcelo Lima na segunda metade da tabela, que é... Ah, é? Bota a segunda metade da tabela do Campeonato Brasileiro na tela.
1: Ai, meu Deus do céu, essa segunda página eu não quero ver, não. Campeonato Brasileiro, três partidas finalizaram a 30ª rodada nesta segunda-feira no Couto Pereira, empate por 1-1 entre Coritiba e Botafogo. Lá no jogando fora de casa, o Atlético Paranaense goleou por 4-1 a Chapecoense e o RB Bragantino se recuperou na competição e superou a equipe do Cruzeiro por 4-2 no Cícero de Souza Marques.
0: Temos
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0: Temos o nosso
2: Você acompanhava a MTV?
0: Eu gostava.
2: Na adolescência, assim. Você lembra do Cazé? Na cara, do teleguiado? É o que aconteceu agora. Na cara, lembra?
0: É o quero-quero, torcedor do Bayern de Munique. Aliás, quero-quero. Rumo, tá com a sua saga, rumo à Bavária. Ano que vem, Oktoberfest, jogo do Bayern de Munique. Que beleza, hein? Que beleza.
1: Como a gente também aqui é um canal que transmite música também, apesar desse gênero não transmitir, não ser transmitido aqui na Energia 97, mas o Netinho, da Bahia, acabou falecendo aos 60 anos, né, nesta nesta terça-feira. O Netinho, que estava aí com câncer no sistema linfático, ele teve um quadro de falência renal e disfunção múltipla de órgãos e faleceu, então, lá em Salvador, o Netinho, aos 60 anos. E um grande companheiro nosso também nos deixou, o Silvio Barsetti, que fazia o acompanhamento da seleção brasileira por décadas, estava na equipe da comunicação da CBF, faleceu na madrugada desta terça-feira, aos 61 anos de idade, vítima de câncer. Ele que estava lá na CBF por muito tempo ali, incorporou a cobertura de vários jornais, Jornal dos Esportes no Rio de Janeiro, jornal aqui em São Paulo também, a Folha de São Paulo, Estado de São Paulo, e ele que fazia incansavelmente a cobertura da seleção brasileira e agora estava na CBF. Acabou falecendo nesta madrugada aos 61 anos. Então aí o conforto a todos os familiares, tanto do Netinho quanto do nosso grande companheiro Silvio Barsetti.
0: É isso, né? Netinho de Paula, né? Pra quem é dos anos 90...
2: Não, não música... é o de Paula.
0: O Netinho de Paula, desculpa. O Netinho da Bahia.
1: Da Bahia esse aí, ó, né?
0: Só um segundinho. Neste momento estamos no 97.7 no FM também. Seja muito bem-vindo e bem-vinda, né? A gente acabou de noticiar o falecimento aqui, o Silvio Cowboy, ele participando com a gente aqui também, do Netinho da Bahia, tá? O Netinho de Paula tá bem, pessoal. O Netinho da Bahia, pra quem é dos anos 90...
2: Netinho da Mila.
0: Da Mila. Sabe que se abria a geladeira e começava... Ô, Mila, mil e uma noites de amor com você. Era uma música muito bacana. Eu, particularmente, acho que tem uma melodia muito bonita.
2: Eu não entendi o abrir a geladeira.
0: Não, é que é uma expressão que você usa assim. Quando abre a geladeira, começa a tocar. É, toca toda hora. Entendeu? É um negócio que toca o tempo todo.
2: Eu não conhecia.
0: É, ignorância. O Domênico Gato, ele usa bastante aqui. Falando em abrir a geladeira... mil e uma noites de... É muito bonita a melodia dessa música. Vamos diretamente ao nosso estúdio...
5: Avançado.
0: Nosso estúdio avançado, que fica ali em Bangu 2, com Danilo Soto. Fala, Danilão, tudo bem? Muito boa tarde a você, Danilo Soto, tranquilo?
6: Boa tarde, André Ranieri, alô, Marcos Costinho, alô, Rafa Esgrilis. Olha só como o Esgrilis tá bonitão, mano, fez a barba, pagou a aposta, tá vizinho, hein, Esgrilis?
0: Salve!
6: Salve pra rapaziada que tá no chat também chegando aí. Vi que tinha um comentário de um ouvinte aí da Bahia, que chegou agora também no programa pra assistir. Grande abraço pro pessoal do chat aí, que faz tempo que eu não consigo ler as mensagens, porque eu tô aqui no celular. Mas estamos na área, rapaziada. Tô aqui na minha prisão solitária. Mas tô com vocês, mano.
0: Boa, grande Danilão Soto. E temos também a enquete, tá bom? Você acredita que os brasileiros irão decidir a Libertadores e a Sul-Americana?
5: Não.
0: Sim ou não? Vou colocar sim aqui. Eu estou acreditando que os brasileiros vão definir Liberta e Sul. E você, Marcos Costa?
2: Tô contigo. Coloquei sim também. E o ouvinte que... Não sei, o internauta, né? Melhor dizendo... que o Danilão citou é o Léo Parana, ele disse que é lá da Bahia, acompanhou a resenha no final de semana, já se inscreveu e tá aqui com a gente, então um abraço pra ele e pra todo o nosso chat.
0: Obviamente. E aí, Esgrilis?
1: Eu também acho que vai com Vasco da Gama e Atlético Mineiro na Sul-Americana e Palmeiras e Flamengo jogando na Libertadores da América.
0: Ou seja, o Fluminense roda nessa.
1: Ah, vai rodar, o Palmeiras, eu acho que o Palmeiras vai ganhar os dois.
0: Eu nem perguntei pro Costa, né?
1: Acho que vai ganhar os dois, vai ganhar no Rio e vai ganhar aqui.
0: Diga lá, Danilão.
6: Eu tava conversando agora aqui com o Wallace Neguerê, né, que faz comigo aqui o Deu Jogo, vascaíno fanático, eles estão empolgadíssimos para esse jogo de hoje contra o Boca. A gente tava falando disso, né, das finais serem brasileiras e que não vão ser aqui no Brasil, né. Estão sendo duas finais brasileiras, sendo um Flamengo e Palmeiras, ou um Fla-Flu, né, na Libertadores, e um Atlético Mineiro e Vasco na Sul-Americana, quem sabe, imaginamos que possam ser essas duas finais de brasileiros, e as duas não serão no Brasil, e vocês acham que é uma pena também? Porque a gente estava conversando aqui, né? É ruim, né, para o torcedor brasileiro, né? As equipes grandes estão aqui, imagina um Fla-Flu no Maracanã, final de Libertadores, ou um Palmeiras e Flamengo jogando aqui no Brasil também, né? Seria muito mais acessível para o torcedor brasileiro, né?
0: Ah, com certeza, eu acho, Danilão. E assim, a gente importou aquele modelo europeu de Champions League, né, de você ter uma final fixa, etc. Só que a gente não leva muitas vezes em consideração a dificuldade de locomoção dentro da América do Sul. Não é tão simples quanto é na Europa. Então, na Europa, às vezes você pega um trem, eu nunca fui pra Europa, né, vocês que foram podem até falar melhor. Você pega um trem... E aí, em uma hora, você consegue deslocar de um país para o outro, duas horas. Aqui não, é muito complicado e a gente cansou de ver inclusive países como a própria Argentina, dependendo da região, da cidade, não tem estrutura nem hoteleira para receber tanta gente, né, Costa?
2: É, não tem rede hoteleira, cara. A gente tá falando de Montevidéu de novo, que pode dar de novo Palmeiras e Flamengo. Em 21 já não tinha rede hoteleira suficiente para receber a torcida do Palmeiras. A do Flamengo antecipou, porque tinha uma chave mais fácil ali, então eles anteciparam desde as oitavas, compraram. E a do Palmeiras esperou passar a semifinal contra o Atlético Mineiro para ir comprar, já não tinha mais. Se você tirar São Paulo, Rio de Janeiro, talvez Buenos Aires, nenhuma outra capital tem essa capacidade. Eu acho ridículo, eu acho horrível essa... A gente tentar importar esse sistema de uma final já com lugar pré-definido aqui na América do Sul.
1: Não, e você tá. Tira a graça vale de você poder definir, né? Em casa também, né? Você poder definir em casa para você fazer ali casa cheia, né? Você teve mata-mata nas oitavas, nas quartas, na semi, tendo dois jogos. Eu acho muito bacana continuar com o modelo de dois jogos aí, né? Agora vem aí com um jogo só, quebra toda a graça, velho.
0: E você dá uma vantagem, né, Danilão? Também para quem, por exemplo, fez a melhor campanha. Você faz dois jogos na final, quem fez a melhor campanha decide em casa. Então tem alguma vantagem. Então o time teve vantagem a competição inteira. Chegou na final, não tem vantagem nenhuma. Uhum. Neutralidade, né, Danilão?
6: Exatamente, né? Imagina, eu fico imaginando um Palmeiras e Flamengo jogando, sei lá, no Mineirão, né? Esse até jogaço que seria, né? O estádio dividido, mais fácil pro torcedor. Na Sul-Americana, a final vai ser em Barranquilla, rapaziada. Imagina o Atlético Mineiro e Vasco jogando em Barranquilla. Acredito também que a rede hoteleira também não seja suficiente lá, como o Costa disse, né? É ruim também pro torcedor brasileiro isso. Mas é o que tá pintando, né? É o que eu espero. Espero que aconteça essas duas finais de brasileiros aí. Vai ser bem legal, mano.
2: Lima, o ano passado, Rani, foi terrível também. Não tinha mais... Não tinha voo direto. Tinha que fazer duas, três conexões. Tinha que fazer conexão na Bolívia, sabe? Então vai encarecendo muito.
0: E tava a gente cheio. Sabe... Tava lotado o estádio.
2: Tava lotado.
0: Mas não é sempre assim, principalmente em Sul-Americana.
2: É porque eles acabam também dando muitos ingressos pros locais, né? Porque eles veem que não conseguem fazer a venda, então eles acabam distribuindo alguns ingressos ali pros locais para ficar lotado, né? Para não ter aquele negócio feio.
6: E é um problema
2: feio.
6: Também, né, Costa? Claro. Porque o torcedor, eu tava lá também, e tinha muitos torcedores locais mesmo, e eu falei, caramba, o palmeirense acompanhou a competição inteira, né, no seu estádio, e não tem condições de viajar, porque não é barato não, rapaziada, parece que qualquer um que vai, não é, né, você limita muito o torcedor, é ingresso, é hotel, é passagem, é aquele período que você fica ali de dois, três dias gastando dinheiro fora do seu país, não é barato pro torcedor brasileiro viajar pela Sul-América para acompanhar o seu time. É triste a situação do torcedor que quer assistir o seu time. Olha a cara dele. Olha o torcedor brasileiro.
2: Não, esse não
6: olha
2: vai. A esse cara não vai.
6: Esse é o retrato.
2: Esse não vai.
0: Aqui, ó, temos o retrato. Põe o retrato ao nosso do lado do torcedor brasileiro. Do sofrimento do torcedor brasileiro. Ó,
6: aí, Ranieri, eu falo.
1: Eu tô a cara do corintiano. Eu tô a cara do corintiano essa semana.
6: Deixa eu concluir.
2: Isso aí é acesso negado.
6: Põe ele na tela.
2: Bota...
6: Põe ele na tela aí, porque você olha pro torcedor brasileiro, você olha essa cara de cachorro magro, de quem não comeu um café da manhã hoje, de quem tá sem almoçar uma semana, de quem não tinha técnico.
2: Quem tomou
6: o cara
2: de quatro.
6: Que não vence a 8 jogos seguidos, toma de 4 no final de semana. É assim que ele fica. É nesse estado. Tá triste? Tá. E daí?
2: Mas esse é acesso negado,
0: eu vou te falar.
1: Tá triste, tá, e daí?
0: Eu vou te falar, o Sgrilis, ele tá a cara do Ney Mato Grosso na época dos secos e molhados. Ah,
1: esquece aí. Na época eu só tava falando isso no chat, molhado, esquece
0: mas
1: aí.
0: Mas assim, o Ney Mato Grosso hoje tá melhor que o Sgrilis. Olha
1: vai
0: ali.
1: Vai tá mesmo, o Ney Mato Grosso hoje, tá melhor que eu.
0: Ele tem quase 90 anos, o Ney Mato Grosso. É isso. Bom,
1: que situação,
0: vai se lascar, quero.
6: Quem tá no rádio? Quem tá no rádio, peço perdão aí, porque a gente tá brincando aqui. Quando o Lima não vem, é que nem o professor. O professor falta, a sala de uma bagunça.
2: Não, e você que tá no rádio, agradeça, porque você não está vendo o semblante
1: de obrigado,
2: então,
1: isso.
2: Agradeça.
1: Vai pro rádio, é melhor.
0: Vamos falar do Corinthians? Deixa eu pegar uma mensagem aleatória aqui, ó. O Marco Malves, M. Alves, ele diz, gente, não é sofrimento, é feiura mesmo.
1: Feiura.
0: Uma mensagem aleatória.
1: Obrigado, aqui. Érica. Toda a solidariedade ao Sgrilis. Obrigado, Érica Pinheiro. Valeu.
0: vamos agora falar, não é do Corinthians não, quero. Segue a pauta aí, quero.
1: Não está na hora de você. Você já tá me zoando, a
2: pauta
1: tá
2: direitinho. Vamos falar do pai do Corinthians, é o pai do Corinthians agora, vai lá.
0: Bora falar do Palmeiras no tempo de jogo.
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0: Na manhã dessa terça-feira, o elenco alviverde finalizou a preparação na academia de futebol antes do embarque para a cidade do Rio de Janeiro, né? Que é o palco do primeiro jogo da fase semifinal da Libertadores da América. O jogo está marcado para essa quarta-feira, 9:30 da noite, no estádio do Maracanã. O Palmeiras se reapresentou ontem no CT Palestrino após golear o Corinthians por 4-1 no Nubank Park pelo Campeonato Brasileiro. Com o resultado, o Verdão manteve a invencibilidade nos clássicos estaduais em 2026, 8 vitórias, 3 empates, hein? Chegou a 63 pontos e permanece na vice-liderança do Brasileirão.
8: Esse Ranieri é um sacana, mas...
0: Vai se lascar, eu quero. Os jogadores que atuaram por mais de 45 minutos no derby realizaram atividades regenerativas nas dependências internas do Centro de Excelência. Ramon Sosa, ele sofreu um trauma na coxa direita durante a partida contra o Corinthians, também participou do cronograma regenerativo, porém ainda sente dores no local, é dúvida para o confronto contra o Fluminense. Para esse jogo, diante do Flu, o Verdão não poderá contar com a presença de Abel Ferreira à beira do gramado. O treinador está suspenso por uma partida depois de receber um cartão vermelho na última fase da competição contra a LDU. E após o primeiro jogo contra o Tricolor Carioca, o Palmeiras, né, ele volta a disputar 3 pontos no Brasileirão. Para isso, encontrarão Atlético Paranaense na casa do adversário, né, na Arena da Baixada, neste sábado. O jogo de volta da Libertadores no Nubank será somente na próxima semana, no dia 21. Marcos Costa, então o Sosa, ele é dúvida, Abel Ferreira fora do banco. Tirando isso, acho que o Palmeiras não terá grandes problemas. Palmeiras contra Fluminense no Maracanã, na casa do adversário. Um adversário difícil, Marcos Costa.
2: Difícil, são dois times que estão num bom momento, né? Contrariando todas as expectativas, o Palmeiras volta de uma pausa de data FIFA jogando bola, terminou jogando bola contra o Grêmio e voltou muito bem encaixado. E é obviamente, o Rani, que uma vitória do tamanho que foi contra o seu principal rival tem moral.

0: ponto do Flamengo, pega o Atlético Paranaense fora. E aí eu repito, aquela única vantagem que dá para pensar nesse momento, que é a distância. O Palmeiras não viaja grandes distâncias. Isso ajuda bastante. Está em São Paulo, jogou com o Corinthians. Pega o Fluminense no Rio e desce para o Paraná. Então está numa distância ali ok, pensando em cansaço do elenco, né? E também esse bom momento aí do Palmeiras. Acho que tá no momento tranquilo, não tem grandes problemas com o DM, tem o Sousa, mas também teve a volta do Paulinho, que entrou bem, perdeu o pênalti, mas entrou bem, sofreu o pênalti contra o Corinthians. Então o Palmeiras vai aí com sua força quase que máxima contra o Fluminense e a expectativa é boa, Rani.
1: A mudança então deve ser o Marlon voltando ao meio campo, né? Ele que foi poupado, provavelmente ali ao lado do Andreas Pereira. Você acha o Evangelista ele permanece?
0: Eu não sei se ele foi poupado ou se ele perdeu a posição, o que causa muita estranheza.
1: Não, não tem como. Então, não, é impossível ter perdido a posição.
0: Não sei, cara. Não porque tem como. Não o tem Evangelista, como. Eu acho o Marlon muito mais jogador, tá? Mas o Evangelista entrou muito bem. Os últimos três jogos do Evangelista foram bons e possibilitaram muito o futebol do Andreas potencializar. Então, eu não sei, os três zagueiros encaixaram. O Barbosa, pela esquerda, ele está dando mais liberdade para o Arias lá na frente. O Arias não está tendo que voltar tanto. Ele está atuando muito mais como um ponta do que como um terceiro volante, como ele vinha atuando no primeiro semestre, até essa pausa. E, além de tudo, o Evangelista está dando uma dinâmica interessante para o meio campo, para o Andreas Pereira. Então, eu não sei.
1: Tenho posso minha dar a minha visão em relação claro. A isso? O que eu acho que aconteceu? Para mim, o Marlon é titular absoluto. Esquece.
0: É o jogador com mais, mesmo não jogando, ainda é o jogador com mais minutagem no Palmeiras esse ano.
1: Ele foi titular contra o Bahia, certo?
0: Certo.
1: Contra o Bahia, o Palmeiras ele utilizou três meias. O Marlon, o Evangelista e o Andreas. E uma dupla de ataque. Contra o Corinthians, o Palmeiras, ele tirou um meia e colocou um atacante. Então entrou o John Arias ao lado do Flaco Lopes e do Vitor Roque. Eu acho que foi estratégico. Jogando contra o Fluminense fora de casa, eu acho que o Abel vai para essa variação. Mesmo com três zagueiros, mas agora com três meias. Então ele preserva o Marlon Freitas, ele volta a atuar, por exemplo, com... aí a dúvida é a seguinte, ele vai voltar com os três meias? Evangelista, Marlon e Andreas? E aí ele vai ter que tirar um atacante. Qual atacante que ele vai tirar? Porque tem o John Arias, o Flaco Lopes e também o Vitor Roque.
0: O Vitor Roque, é que tá.
1: Então essa que é a minha dúvida. Mas pra mim é isso. Quando ele quer controlar mais o jogo, talvez ele coloque três meias. Quando ele quer ir mais pra cima, ser mais agressivo, ele coloque dois meias apenas. Então eu acho que é uma variação tática, muito mais do que o Marlon ter perdido
2: a
1: posição.
2: Mas vocês não acham que o Lucas Evangelista orna mais com a movimentação do John Arias? Porque quem municiou muito e deu liberdade para o John Arias foi o Lucas Evangelista na partida contra o Corinthians. Então eu acredito que no Maracanã, para tentar controlar um pouco mais a jogada no meio campo e ter um pouco mais de respiro no plano defensivo, ele deve ir com o Marlon Freitas. Eu acho que talvez para o jogo do Allianz ele faça essa mudança, ele coloque o Lucas Evangelista no lugar do Marlon. Mas é uma dor de cabeça perfeita para o treinador, porque ele tem peça de reposição à vontade, porque você pode optar pelo Marlon, você pode optar pelo Lucas Evangelista. No ataque, se você precisar ainda, é que não sei se ele vai ter o Ramon Sousa, mas quando precisa, ele entra e performa. Então é diferente você contar com um banco de reservas de qualidade como o teu Palmeiras.
0: É que nós temos duas questões aqui, e acho que vocês estão perfeitos e corretos quando vocês estão pensando em jogar fora de casa e melhorar ali talvez o sistema defensivo. Porém, também jogar fora de casa numa Libertadores necessita de um contra-ataque rápido. E aí você tiraria quem dos três? Você tiraria o Vitor Roque. Pelo futebol praticado, o Vitor Roque iria para o banco. Mas o Vitor Roque também está dando uma dinâmica absurda para o time do Palmeiras na saída de bola do adversário. Ele é um jogador incansável, muito forte.
1: Nessa estratégia do Abel de pressionar a saída de bola adversária, adiantar as linhas, o Vitor Roque ele é fundamental.
0: Então, e aí se pegar...
1: ele entrega muito mais que o Flaco, por exemplo, nesse aspecto.
0: Muito mais, mas não dá para você tirar o Flaco. Entende? Nem o John Arias também. E aí, pensando num Fluminense com a idade mais avançada, que a gente acabou de falar aqui, então o Vitor Roque se faz muito necessário para um contra-ataque junto com o Arias. Que o Flaco, nesse momento, ele perde um pouco para esses dois, em termos de velocidade. Mas o Flaco é o organizador desse time. Fala, Danilão.
1: Diga lá, Danilão.
3: Ô, Costa, agora você acha que o resultado pode ser determinante para a escalação do final de semana? Ou é inegociável isso? Independente do que acontecer no Rio de Janeiro, final de semana é titular de novo e semana que vem de novo contra o Fluminense, não tem essa. Ou o resultado pode mudar alguma estratégia?
0: Não, o resultado com certeza vai mudar uma estratégia, né? Eu acho que já há uma estratégia

0: de mudança, inclusive, para o sábado. E uma delas é essa que nós estamos falando. Independente de quem entrar, Marlon ou Evangelista, no próximo jogo contra o Atlético Paranaense vai ter essa troca de carga, podendo ser até o Andrés, tá? Ele podendo colocar o Marlon e o Evangelista para ir poupar o Andrés, que certamente será titular novamente. Então talvez ele comece a fazer essas mudanças, por exemplo, o Piquerez saindo contra o Atlético Paranaense, tá? Entrando o Arthur.
1: Já que não muda tanto, né, o desempenho pela esquerda.
0: Exato, o Giai saindo, entrando o Kelvin na direita no Campeonato Brasileiro. Essa mudança de carga vai, eu tenho quase certeza que vai ter, e preservando sempre, pensando sempre na Libertadores. Pensando sempre no jogo de volta da Libertadores.
1: Mande seu corneteiro no 119-6650-7997. Queremos ouvi-lo. Você, torcedor palmeirense, você também, torcedor de outros clubes, já mande também a mensagem, porque o Robertinho ele vai tirar, né? E a gente vai repercutindo aqui. De repente... Não, eu quero que respeite o Robertinho de Mauá. Respeite o Robertinho de Mauá. Ele está lá empenhado em tirar as melhores mensagens, diga-se de passagem.
0: Você sabe que, inclusive, ontem a Vivi Messias, que é lá de Bauru, ela trabalha em rádio, sim, esteve aqui, pô, também faz um trabalho muito legal. Ela mandou uma mensagem, falou, mandei um corneteiro, porque ela pegou, ela roubou, essa que é a verdade, ela roubou o boné do tio dela, porque ela falou, já que eu nunca ganhei. E aí ela fez um vídeo, tirou uma foto lá, postou com o boné do tempo de jogo.
1: 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Hoje vamos sortear dois bonés, tá bom? Porque ontem eu fiz o favor de esquecer de sortear um boné e hoje a Amanda vai sortear dois bonés. Vamos fazer o seguinte, primeiro corneteiro, pode soltar, quero.
2: Boa tarde, amigos do Tempo de Jogo. Marcelo Villanovense. Falei que ia acompanhar o programa todo dia, tô acompanhando. Quero passar aqui e deixar um convite para todo mundo. Assistam o jogo domingo, Vila Nova e Novo Horizontino. Primeiro e segundo lugar na Série B. E falo para vocês, qualquer um desses dois times bateria de mão aberta na cara do Corinthians. Um abraço.
0: Perdeu o respeito,
3: Não, cara. Mas peraí, o Novo Horizontino já bateu na cara do Corinthians. Aqui você é de outro estado, você não viu a semifinal do Campeonato Paulista. Já aconteceu na semifinal. Não, mas
1: o que ele tá falando é que hoje tem o Triugin hoje no Corinthians, né? Tá à disposição.
3: Ah, mas a adulterado,
1: hoje,
3: né?
1: Hoje tem o Sidorf.
3: Tá adulterado esse gin aí.
0: Nossa, e eu tô torcendo, estamos torcendo pro Vila Nova, por causa do nosso amigo aí, que tá cumprindo a palavra dele. Continua acompanhando a gente aqui.
4: A Série B tá muito melhor.
3: E relembrando que o regulamento da Série B esse ano é diferente, porque os dois primeiros vão diretamente com acesso e você terá ali o terceiro e o sexto jogando, né, em mata-mata, jogo de ida e volta, e o quarto e o quinto colocado também se enfrentando. E aí quem venceu dos confrontos avançam aí, tem a ascensão à primeira divisão do Campeonato Brasileiro. E parabéns à Ferroviária, parabéns à Internacional de Limeira, que conseguiram o acesso da C para B, né, depois daquela pataquada que aconteceu lá de Paysandu e Brusque, que quase caiu a arquibancada e tudo. Ontem eu não estava no programa, não sei se vocês comentaram sobre isso. A Internacional de Limeira e a Ferroviária vão aí jogar a segunda divisão, conseguiram acesso.
5: Pode ter Inter versus Inter ano que vem, hein?
1: O duelo dos Inters. O Marco, o Danilão, ó, tem uma mensagem importante aqui, o Marcos Costa vai ler pra gente, diga lá, Costa.
0: É do Felipe Cunha, né, nosso parceiro.
1: E cravou o resultado do clássico.
0: Que foi o culpado, aí ele vem tirar sarro, não contente, ele vem passar na cara do Sgrilis, ó. Pessoal, por que o Sgrilis está do avesso?
1: Agora tá explicado, aquele dia que ele pôs a camisa do avesso, é pra seguir o padrão.
3: Pra seguir o padrão. Eu sou um homem que atravessa ali o tempo, então eu vim do futuro, já vim já com o mandamento, né? Pra já colocar o contrário mesmo na época boa do Corinthians.
0: E ó, Rani, o Eduardo, nosso chat é maravilhoso, porque também, né, eles trazem as informações que eu deixei passar. O Gomes e o Giai estão suspensos contra o Furacão.
3: Verdade.
0: Então não teremos nem Gomes, nem Giai. O que pra esse momento é bom, porque o Gomes, pô, tá mas todo estourado, cara.
1: Contra o Bahia, o Kelvin foi bem. Só um quarto zagueiro. Fala aí, Danilão.
5: Pera aí um minutinho, que eu vou desligar a câmera um minutinho aqui e já volto. Um minutinho só.
3: Tá, ele vai aprontar uma coisa aí. Eu tenho medo do que ele vai aprontar.
5: Um grande abraço a todos vocês por aí.
0: Ele pode...
5: Já sinto saudades de todos.
0: O Abel pode usar dois zagueiros.
1: Sim.
0: Né? Ou pode pôr o Fux.
1: Porque o Fux, exato, você quer falar. O Fux, ele não tá passando, na minha opinião, né? Trabalhei outro dia de pertinho, vi ali no clássico a atuação do Fux. Pra mim, ele não tá com tanta confiança quanto os outros três. Então, de repente...
0: Ele pode usar o sistema com dois zagueiros. Na mudança com o Furacão.
1: É isso. Então, ó, mande o seu corneteiro no 11966507997. Eu até ia perguntar pro Danilão sobre o Paulinho, né?
5: Pergunta. Porque
1: o Danilão, é o quero-quero ou o Danilo? Agora eu não sei. Não sei.
0: Não, pergunta, acho que agora foi o Danilo.
1: É. Daqui a pouco.
5: Ô, então, Lima!
1: Daqui a pouco eu pergunto.
4: Agora, né? Foi o Danilo. Mesmo, agora foi
1: o
4: Danilo.
1: É você mesmo, é o Danilo. Agora foi o Danilo. Ô, Danilão, você que tá sempre ao lado do povo, né? Ao lado da galera. É, o Palmeiras está numa fase muito boa, né? Voltou dessa pausa para a data FIFA muito bem, com dois excelentes resultados, duas excelentes atuações. Mas eu senti, o Paulinho voltou, que para mim é uma boa notícia, né? Ele voltou, jogou, sofreu o pênalti, errou o pênalti. Eu senti que o torcedor palmeirense, tem muito torcedor palmeirense pegando... O que aconteceu ali?
4: Ó, parabéns que você fechou o botão. Parabéns que você conseguiu fechar o botão ao contrário. Pra quem tá no rádio,
0: esgrilou.
4: O Danilo esgrilou e tá com a camisa ao contrário e ainda conseguiu fechar o botão. Parabéns, Danilo.
5: Uma homenagem aos grilhos aqui, ó. Saí pra fazer essa homenagem, colocar a camisa
1: pra,
5: ao contrário.
1: Pra quem não tá entendendo aqui, nada, né, Danilão? Teve um programa aqui que o Esgrilho simplesmente ele pôs a camisa do tempo de jogo, ó, quem tá acompanhando o que mais tá vendo, bonitona. Ele pôs ao contrário e ele conseguiu abotoar a camisa ao contrário também. E sem perceber, ele começou o programa assim, e se não tivessem avisado ele ia ficar o programa inteiro.
4: Não, e ninguém reparou. Ninguém.
1: Não, a gente tinha reparado.
4: Vocês tinham reparado?
1: Eu tinha falado com o Cowboy, só que aí o Lima...
5: Deixou acontecer.
1: Deixamos acontecer, a gente ia sacanear no ar. Né? E aí, ó, eu e o Cowboy, a gente tinha visto. Só que o Lima foi, percebeu, começou a dar risada.
4: É, ele viu. Não, a cara do Lima, assim, de tipo, não acredito que você fez isso, velho.
1: Agora, Danilão, sobre o Paulinho. O que você sente aí do torcedor, né? Tem muito torcedor pegando agora no pé do Paulinho, apesar do momento do Palmeiras?
5: Depois do pênalti, você disse?
1: Teve aquela questão da manifestação do Paulinho nas redes sociais e depois, logo depois, ele tem essa oportunidade de marcar de pênalti, ele perde o pênalti.
5: O que eu senti, Rani, é que o palmeirense estava já sem paciência com a história do Paulinho, tá? Isso eu percebi mesmo com o não retorno dele logo, essa história, puta, ele não volta a jogar, perderam a paciência. Mas no momento que ele vai entrar em campo ali, que vai ser substituído, que ele vai entrar para voltar a jogar, eu senti já um alívio ali. Poxa, todo mundo comemorando, gritando o nome dele. E ele entrou bem, né, Costa? Ele entrou bem no jogo, ele entrou entregando. Já cava um pênalti em cima do Corinthians, né? Ele entrou muito bem. Eu acho que o erro foi ele ter batido o pênalti. Ele não precisava ter batido o pênalti. Deixasse para outra pessoa. Mas eu acho que o palmeirense tava na ansiedade. Ele queria que ele voltasse logo. Tava perdendo um pouco a paciência. Só que ele voltou bem. E, ó, vou te falar que vai ser fácil pra ele reconquistar o palmeirense, viu? Porque joga muita bola. Entrou chamando o jogo, entrou indo pra cima. Se ele fisicamente conseguir se recuperar aí, conseguir ter mais tempo de jogo, ele vai conquistar o coração do palmeirense tranquilamente.
0: É que a decepção é proporcional à expectativa, né, Danilão? Você não vê o torcedor do Palmeiras decepcionado com o Jefté. A hora que o Jefté voltar, voltou. Não há uma decepção, exato. Ele pode ficar 2 anos parado que a torcida do Palmeiras não vai lembrar do Jefté. Agora, o Paulinho há uma expectativa muito grande e até por isso que você falou, ele entrou no jogo e ele já sofreu o pênalti, ele chamou o jogo e sofreu o pênalti.
5: E foi muito bem.
0: Cobrou muito mal o pênalti, é verdade, também exato. Tem o mérito do Hugo, mas, pô, até então ele entrou e em 5 minutos ele já estava chamando a responsabilidade para ele, mostrando o porquê que o torcedor quer tanto ele em campo.
1: Ó, vamos fazer o seguinte, então, né, tem muita coisa pra falar de Palmeiras, mas tem os outros clubes também, então a gente vai avançar aqui. Ô, quero, vai se lascar aí, ficar colocando o reloginho aqui pra então. Pilhar nós.
4: Aí, ó.
1: Lazarinho. E, aliás, tem corneteiro? Mande o seu corneteiro no 11966507997, se tiver pode soltar, quero.
6: Boa tarde aí, pessoal. Tempos atrás eu mandei uma mensagem que eu achava que o Palmeiras ia ser campeão das 3 competições. E agora, com o Palmeiras encostando e jogando bem no brasileiro, eu acredito mais ainda. O Abel é o cara e ele vai saber trabalhar jogador por jogador. E nós vai levar as 3 esse ano. É nóis, Costa.
1: Aliás, boa. Marcos Costa, se alguém tiver notícia aí do Tuti Batista, porque a gente não tem escutado falar muito sobre...
4: Essa eu vou ter que falar.
1: Tuti Batista.
4: Né? Sumiu. Eu cheguei no Allianz, eu vim de transporte, fui de transporte público, cara, mas tinha ali, com um sorrisão, que tava iluminando a avenida ali do estádio do Palmeiras, era Tuti Batista sendo reconhecido por uma pessoa. Cara, a felicidade que ele ficou... quadra e falou assim: você é o Tuti da energia, cara, brilhou. Nossa, ali, cara.
1: Ganhou, zerou o game, né?
4: Não, zerou o game. Se perdesse pro Corinthians, não ia nem ligar. É porque o cara reconheceu ele. Aí eu fiquei só à distância, só mirando. Eu falei: olha só o Tuti, rapaz.
1: Sabe o que tinha que acontecer? O Abel virar, você que é o Tuti Batista. Decidindo antes, então. Não, o Abel, o Tuti ia ser o maior, ia elogiar o Abel pro resto da vida, né? Você que não é o Tuti Batista da energia, que fez a campanha pelo no peito, não é você que foi o idealizador? Ó, pessoal, mande seu corneteiro no 119-6650-7997, 119-6650-7997, 66. E antes da gente ir pro próximo clube, que é o Corinthians, o Marcelo Lima não está aqui em corpo, mas ele tem uma mensagem muito bacana pra gente.
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1: Boa, Marcelo Lima, tá perdoado. Bora falar agora, aqui no Tempo de Jogo, do Corinthians.
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1: Tem muita coisa.
4: Não dá pra pular?
1: Tem muita coisa. Esgrilis,
0: momento então, depressão, vamos lá.
1: Vamos fazer o seguinte, Esgrilis. Hashtag resume Esgrilis com essa música. Não,
0: deixa eu falar.
1: Com essa música aqui. O que você pode falar do Corinthians, Esgrilis?
4: Bom, o time se reapresenta logo mais lá no CT do Parque Ecológico do Tietê, ainda com o nobre William Batista e também com o Léo Porto, né? E amanhã o Clarence Seedorf chega bem nas primeiras horas da próxima quarta-feira e já vai prontamente pro CT Joaquim Grava e já vai fazer aí o seu primeiro treinamento, já vai comandar o seu primeiro treinamento, vai ficar no banco de reservas na partida da próxima segunda-feira, jogando lá em Itaquera contra o Vitória. E por volta das 13 horas mais 5 minutos, vai começar a primeira entrevista coletiva do treinador de 50 anos, que não tem uma atividade ali como treinador desde 2019, vocês já falaram sobre isso, estava como supervisor lá da seleção holandesa de futebol, uma aposta. O Memphis Depay teve zero de influência com relação à chegada do Clarence Seedorf. Ele foi apresentado e oferecido.
1: Não perguntaram nem pra ele, ó, o que você acha? Nada?
4: Nada, nada. Foi oferecido ali no meio da tarde da última sexta-feira pelos empresários da OTB Sports, que é um braço de empresários que já tem uma influência há muito tempo na equipe do Corinthians, né? E inclusive tem alguns jogadores no elenco, é empresário do Hugo Souza. Então, naquele momento em que o time do Corinthians estava ali levando não de um, levando não de outro, teve que até mudar a configuração de negócio, que era fazer ali um contrato maior do que a administração do presidente Osmar Stabile. Então, ali o Seedorf, desde o primeiro momento, aceitou prontamente voltar ao futebol brasileiro. Ele tinha essa vontade de voltar ao futebol brasileiro, mas não teve nenhuma indicação de Memphis Depay. Foi porque foi oferecido e já tinha ali a vontade já de retornar ao futebol brasileiro e vai ter um salário um pouco inferior ao do Fernando Diniz, a outra coisa que chamou a atenção, na casa de R$1,5 milhão.
1: Ô Danilão.
5: Pois, Diniz, mas é verdade que se ele ficar pro ano que vem, se não cair, o salário aumenta? É isso mesmo?
4: Tem um bônus, né? Mas aí é o bônus de todos, né? É o bônus de jogador também, vai ter esse bônus aí. Dele. Oi?
0: É o bônus da incompetência. Olha, vocês foram incompetentes, né? Mas não caíram. Então, toma aqui um prêmio. E se cair, vai ser Bidorf, é isso?
4: Tem uma questão que os empresários falaram que não tem esse bônus. E eu já ouvi de uma fonte lá de dentro que tem um bônus para salvar o Corinthians da Série B. Então, tem essa indefinição aí. Eu vou mais pela minha fonte aí, que vai ter esse bônus caso o Corinthians não caia para a Série B. Mas é uma tentativa, porque o Corinthians tinha plena confiança, foi o que me foi dito, plena confiança que a família Dias
3: iria assinar com o Corinthians.
1: E por que que não aceitou?
3: Não aceitou pelo seguinte motivo, porque foi proposto...
0: Por quais motivos? Porque são vários, né?
3: São vários motivos, mas um motivo que também pesou bastante foi porque o Corinthians propôs, já que tinha a punição de 6 jogos e 9 jogos para acontecer ainda agora 8, que...
1: Então, calma aí, tem 9 jogos que o Corinthians vai atuar na temporada e em 6 jogos o Ramon Dias não poderia ficar no banco.
3: Por aquelas falas preconceituosas contra a arbitragem da mulher, né? Então ele iria cumprir esses 6 jogos. E o Emiliano, foi proposto pelo Corinthians que o Emiliano ficasse como treinador do Corinthians na reta final. Todos os 9 jogos.
1: Mas por que que para a família Dias ofereceram 3 meses e para o Sidorf 1 ano e 3 meses?
3: Por causa dos vários nãos que receberam. Porque para a Zubeldia foi oferecido 3 meses, para a família Dias...
1: Mas por que não volta?
0: Fala, tá bom, então são 3.
3: Porque a primeira opção foi o próprio Clarence Sidorf. Nessa mudança de modelo de negócio, o primeiro foi o Sidorf. Para outros, todos os treinadores, foi oferecido 3 meses.
1: Mas então, a dúvida é a seguinte, porque o Sidorf...
5: Ele não ligou pro cara, né?
1: Exato, ele não aparece no fim da história, ele não é oferecido já no fim da... Então quer dizer, deixa eu ver se eu entendi, que o Corinthians virou e falou assim, tentou um, tentou outro, tentou outro...
3: Isso.
1: Tudo, 3 meses. Tudo. Uhum. Aí, de repente, ligam lá e falam assim, ó, tem um cara aqui pra de repente, o Sidorf. Aí... O departamento de futebol do Corinthians falou, nossa, que ideia maravilhosa. É tão boa que eu vou oferecer 1 ano e 3 meses pra ele.
3: Ó, o Marcelo Paz tá sozinho nessa definição do treinador, tá? Teve carta branca pra definir o presidente Osmar Stable. O único pitaco que ele deu é que ele achava injusto que a família Dias tinha saído do Corinthians naquela oportunidade, que ele era o vice-presidente. Então ele achava injusto, então tinha falado, bom, se ele se oferece há muito tempo... você vai em busca da família Dias. E foi assim que começou. Mas aí ele deu carta branca pro Marcelo Paz negociar. Então negociou com a família Dias, com o próprio Zubeldia, que disse não, pro Silvinho, que prontamente disse não, para alguns nomes que foram oferecidos. Mas só que o modelo de negócio foi mudado depois que vários profissionais não acreditaram nessa questão. De 3 meses apenas de administração.
1: Eu vou te falar, é uma zona tão grande que, cara, é difícil até de entender a versão, porque a versão que o Corinthians, ele vai passando, né? Vai,
3: é uma bagunça.
1: Então, assim, é difícil de entender a lógica, né, por trás dessa contratação do Sidorf. Danilão, você tem que escolher 2. Roger Machado ou Sidorf, qual que você escolhe? Um dos dois, tem que escolher um dos dois.
5: Ó, vou me colocar na situação do meu time, do Corinthians, vai. Eu escolheria o Roger Machado, cara, porque pelo menos saberia o que tá vivendo a equipe aqui no Brasil, saberia o que tá acontecendo, o ambiente, sabe, tá treinando alguma equipe, sabe, teria... Sei lá, é um treinador de futebol. O cara tá 7 anos sem treinar uma equipe, rapaziada. 7 anos. Eu vi um vídeo do Vessone, se eu não me engano, ontem, ele comparando essa contratação, a contratação do Lázaro. Lázaro, né, que ficou lá. Achando mais esdrúxulo ainda essa, a do Sidorf, cara. A repercussão que teve na imprensa isso, né, no futebol brasileiro. Eu quero ver se depois do jogo... essa mesma imprensa vai perguntar pro Sidorf isso lá na coletiva, viu? Se vão perguntar pra ele dessa repercussão tão negativa que aconteceu aqui no Brasil, ele retornando ao futebol brasileiro, retornando à beira de campo depois de 7 anos.
3: Bom, agora a gente vai conversar aqui, mas não é informação aqui, é uma constatação. Na entrevista coletiva, depois do 4-1, o Marcelo Paz estava acuado ali com medo, com a cara de medo, tava cantinho, com cara, né, de medo no cantinho, até se escondendo atrás do Júlio César, na sala de imprensa lá no Allianz Parque. Então, ele tá com esse momento não sabendo o que fazer.
0: Não, mas peraí,
3: ele tá acuado.
0: Isso de fato é muito sério. Ele tava se escondendo pra não dar entrevista, não, pra não aparecer.
3: Era pra ele ter falado. Não era pro William Batista ter falado. Era pra ele ter comentado. E ele tava na sala. Mas ele tava ali, assim, o Júlio César, ele tava assim, fica aqui, é que eu vou aqui, senão o Silvio vai me matar aqui. Mas, por exemplo, tem uma pessoa aqui, ó, o Júlio César tá aqui, e ele tava assim, ó, se escondendo assim, vamos lá.
0: Isso aí é o efeito que o Palmeiras causou no Corinthians, cara?
3: Exato, ele tava se escondendo aqui,
4: É aqui, ó.
0: Tipo, o Palmeiras tá aí, cadê?
4: Exato, eu sou o Júlio César. O
0: Palmeiras já passou?
4: E ele é o Marcelo Paz, ó.
0: O Giai já foi embora?
4: Ele tava assim na entrevista coletiva. E ele não falou um A, nem na zona mista e nem na entrevista coletiva. É claro que o senhor William Batista não tinha que estar lá. Mas depois eu vou falar do William Batista, porque ele foi um cara que foi, não soube aproveitar a oportunidade. Mas depois eu vou falar quando vocês terminarem a questão do Corinthians, porque eu não vou me conter, porque ele não soube aproveitar a oportunidade. Mas não era pro William Batista falar. Era pro cara que tá envolvido em uma desconfiança. E aí a informação. Hoje, aquela declaração do Gabriel Paulista, ela mostra como o presidente Osmar Stabile e começa agora o Marcelo Paz ser contestado por alguns jogadores. Já tem a desconfiança e o descrédito do presidente do Corinthians. Agora, o diretor, o executivo já começa a levantar desconfiança de alguns jogadores. Alguns jogadores já começam. Tanto que aconteceu um episódio no intervalo do jogo, e aí é o que vem o Gabriel Paulista para falar, porque teve uma questão importante de discussão no vestiário. Pela primeira vez, Memphis Depay foi cobrado. Pela primeira vez, o Memphis Depay foi cobrado por lideranças do Corinthians.
1: Isso foi em que momento? Mas, no intervalo?
4: No intervalo que teve gritaria, tanto que teve movimentação. Não, no intervalo. No intervalo. Teve movimentação dos seguranças no intervalo, porque começou uma discussão e o Memphis foi cobrado. Pelo menos foi isso que me chegou. É essa informação que chegou pra mim de uma fonte que eu considero e muito na administração do Corinthians, que teve gritaria no intervalo e que foi o Memphis que foi pela primeira vez, ele que era o cara, amigo de alguns jogadores da equipe do Corinthians, ele foi cobrado pela primeira vez de uma forma mais efusiva. E por isso que o Gabriel, que sempre falou que é corintiano, que vem à frente, fala assim: a diretoria não protege os jogadores, porque agora tá tudo exposto. Mas só que isso não ajuda em absolutamente nada. Traz mais um peso e traz mais um drama pro corintiano, porque o torcedor olha a declaração do Gabriel, ele já sabia que tava uma zona. Mas ele teve efetivamente a certeza que tá tudo à deriva.
1: Mas assim, a cobrança em cima do Memphis foi uma cobrança de jogo, porque isso acontece, isso normalmente.
4: Não.
1: De se empenhar mais, né? De se dedicar mais ali sem a bola, às vezes. Ou foi alguma outra
4: cobrança tipo de jogo? Cobrança de jogo.
1: Que é normal. Que assim, até certo ponto é normal.
0: Mas vamos lá, vocês sabem, eu sou crítico, sou muito crítico do Memphis. Se você olhar esse jogo, eu falei ontem, foi uma tiração com o corintiano. Ele não entrou em campo, cara. Ele tava andando, né? Pra bom entendedor aí, dentro de campo. Ele não mostrou o mínimo de raça, o mínimo de vontade, o mínimo de respeito com a camisa do Corinthians.
5: Eu ia falar isso, Esgrima. A comparação imediata era com o Yuri Alberto ali. O que o Yuri tava correndo ali, buscando, jogando no Bank Park, né?
0: O próprio Bidon.
5: O Yuri buscando jogo, correndo, Bidon, exatamente. E ele tava destoando demais, rapaziada. E aí, os Grilis e amigos, segunda-feira, o Corinthians tem mais uma pressão, que é a pressão da tabela, viu? Porque só joga o Corinthians segunda-feira. Provavelmente pode entrar em campo na zona do rebaixamento. O Corinthians segunda-feira. Então tem mais essa pressão ainda.
7: Bota a tabela do Campeonato Brasileiro aí, Silvio Luiz, por favor, na tela.
4: Você aí, analisando aí, Danilão. Parte, né? Desculpa te cortar. Só analisando, ó. Próximo jogo com Vitória, que é o 12º colocado. São 4 pontos ali de déficit que tem o Corinthians. É um confronto direto. Vai jogar com o Botafogo, vai jogar com o Vasco da Gama, vai jogar com o Mirassol, vai jogar com o Grêmio e vai jogar com o Remo. Então esses aí que estão na batalha com o Corinthians são confrontos diretos que o Corinthians vai ter pela frente. E ainda tem um outro clássico com o São Paulo fora de casa. Então vai ter que ficar muito atento, principalmente nesses jogos aí que tem confronto direto. E você tem completa razão. Um time que não ganha há 8 rodadas, esse negócio de fato novo é balela, velho. É balela esse negócio.
1: Teve um fato novo, covarde, que foi a demissão do Diniz, não mudou nada.
4: Não tem isso aí.
0: Eu acho que a demissão do Diniz, eu falei isso aqui, foi só pra não dar o gostinho de demiti-lo contra o Palmeiras. Mas acabou dando um gostinho duplo pro Internacional, que demitiu na sequência 2 técnicos. Só agradecendo.
1: É que o Palmeiras também teria um hat-trick ali, né? Porque poderia ter demitir o Diniz, ganhar o Clássico e ainda jogar o Corinthians para a zona de rebaixamento.
0: Sim, por muito pouco as outras duas não aconteceram. Agradecendo a nossa audiência, pedindo para você deixar o like. E o Márcio está falando aqui, mas Costa, o time inteiro correndo errado, foi uma bagunça geral. Isso não se discute, Márcio, mas tinha gente correndo. O que eu estou falando é que o Memphis sequer estava correndo. Esse que é o fato. O Memphis não estava correndo, esse que é o problema para mim.
1: Ó, o Marcelo Lima tem mais um recado muito bacana pra gente aqui no Tempo de Jogo.
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0: Muito bem.
4: Ô, Rani, você vai terminar o assunto Corinthians? Eu só vou dar um pitaco que eu não posso deixar como repórter. E eu sou um pouquinho mais velho que ele. William Batista, às vezes você... Eu até falo isso para universitários, né? Ou pessoas que buscam aí uma oportunidade nas palestras que nós vamos em universidade e tudo.
0: Você fala, corre, não entra nessa, fuja.
4: E aí, William Batista, você perdeu uma grande oportunidade e, só sendo bem justo com você, não era para você ter falado. Quem era para aparecer lá era o Marcelo Paz. Mas quando você tem uma oportunidade, mesmo tomando 4 do rival, você não tem culpa de nada, era o momento de você apresentar ali o que você entende de jogo, se apresentar para a fiel torcida. E você veio com declarações irônicas falando que o momento é bom, que o Memphis está trabalhando bem, está rendendo bem. Foi mal educado com o Marco Belo, foi mal educado com a Beatriz... E foi mal educado comigo. E já tinham me dito que... Eu falei assim, como é que é o William Batista no dia a dia com uma pessoa que trabalha lá na base? Eles falaram assim, o William é muito louco. E deu pra ver que é muito louco. E eu falo sempre pra universitários e pra pessoas que buscam um lugar ao sol. O cavalo passa selado uma vez, aproveite a oportunidade. Talvez você não enxergou a oportunidade que você teve. Então atenção que às vezes o cavalo passa selado uma vez e você deu coice no cavalo.
0: Ixi, forte, hein, Sgris? Deixa eu aproveitar, só mandar um beijo pra Day aqui, um beijão pra ela, minha comadre, né, que me deu um presentão de batizar a Clarinha. Então um beijo pra você, tá na audiência aqui, um beijão, Day.
1: Boa, e agora vamos seguir aqui no Tempo de Jogo, porque chegou a hora de falar, Danilão já começa a se tremer todo, já começa a ter sudorese.
0: Olha lá, apagou a luz, ih, rapaz,
1: a luz apagou. Porque agora chegou a hora de falar do São Paulo.
7: Não dá, não dá, não dá, cansei.
8: Vamos, São Paulo. No Tempo de Jogo, vamos de tricolor.
1: Após o triunfo sobre o Vitória no último sábado por 2-1, São Paulo retoma os trabalhos de treino na tarde desta terça-feira no CT da Barra Funda. O elenco ele vai dar sequência à preparação para o confronto diante do Vasco da Gama, agendado para sábado, 9 horas da noite, no Morumbis, partida válida pela 31ª rodada do Brasileirão. Nesta segunda, apenas os jogadores que estão em recuperação de lesão foram ao CT. Danielzinho com uma lesão no tornozelo, Nicolas, lateral esquerdo da base, com uma lesão no menisco do joelho esquerdo, Aurélio Buta, o potente, uma lesão no menisco também do joelho direito, no caso dele, Domingos Duarte, ruptura de ligamento, só deve voltar ano que vem, e Luciano, que ficou fora novamente na última partida com dores no adutor direito.
9: Perna de pau.
1: O São Paulo vai ter uma baixa fundamental no duelo contra o Vasco. O meio-campista de ordem recebeu o terceiro cartão amarelo durante o confronto com o Vitória. E segundo cálculos do Departamento de Matemática da Universidade Federal de Minas Gerais, o São Paulo reduziu a probabilidade de rebaixamento para menos de 1%. Você está aí, 99% tranquilo, Danilão, que o São Paulo vai permanecer na primeira divisão?
5: Pô, se eles falaram, quem sou eu para discordar, né, o Rani? Eu estou acreditando no departamento aí.
7: Perdão.
5: Vou na deles aí, não tem essa, né? Jogo importante pro Tricolor no final de semana. Só que esse papo, viu, Rani, que são equipes que estão abaixo do São Paulo na tabela, tem que conquistar ponto dentro de casa. Contra o Vasco é outra história, hein? Vasco disputando o semifinal de Sul-Americana, vive um grande momento, os últimos... 6 jogos do Vasco, se não me engano, são 5 resultados positivos aí, se não me engano. Tem um histórico bom aí o Vasco nas últimas partidas. O Vasco tem um jogo importante hoje contra o Boca Juniors, é verdade. Dependendo do resultado, pode poupar alguns jogadores no final de semana, é o que eu espero, porque o time do Vasco não é bobo e está em ascensão. Dos times ali de baixo, eu acho que é um dos que vive o melhor momento. Então o São Paulo vai ter um jogo muito complicado jogando em casa. Não deve ter o Luciano ainda, que está em recuperação ainda. Não sei se até sábado ele vai estar pronto. Será que o Arthur joga pelo meio de novo? Foi bem o Arthur, né? O Arthur foi bem jogando centralizado. É uma opção ali para jogar. O Lucas tá, já voltou. Não deve ser titular ainda. Mas quem sabe ganhe mais alguns minutos. Jogo não vai ser fácil. Mesmo o Vasco estando abaixo na tabela, vai ser um jogo bem complicado. São Paulo precisa de uma vitória, porque aí sim esse 1% passa a ser 0%, Rani. São Paulo, eu acho que não briga mais para não cair, mas não pode vacilar, não pode perder ponto em casa. Espero que o Morumbi esteja lotado e o São Paulo consiga uma vitória contra o Vasco, que eu espero que vá com o time em reserva contra o Tricolor no sábado, viu?
1: E só para complementar aqui a informação, né? Além de respirar na tabela com essa última vitória e diminuir para 1% só a chance de rebaixamento, segundo também a Universidade Federal de Minas Gerais, o São Paulo ele tem 63%, quase 64% de classificação para a Sul-Americana e também tem chance de uma vaguinha na Libertadores pequena, por enquanto, 0,37%. Mas vale destacar que a UFMG está considerando o G5 desse momento. Ah. Mas se tiver final ali Atlético Mineiro e Palmeiras na Copa do Brasil, já vai abrir mais duas vagas, entendeu? E aí São Paulo vai se aproximar.
5: Aí essa porcentagem aumenta, né? Aí aumenta as chances aí. Por isso que essa vitória no final de semana vai ser muito importante também para se aproximar lá de cima. Quem sabe São Paulo conquista uma vaguinha ainda para Libertadores. Olha que loucura, né?
1: Aqui a mensagem do Thiago Bicalho, ele diz, Sgrilles está mais bonito assim. Sucesso, Sgrilles, e a todos aí. Então, tem ainda beleza. É beleza, assim, gosto, né? Cada um tem o seu. É que nem bunda, né? Cada um tem a sua.
4: Eu ouvi o Ademir Quintino, que mandou mensagem, ainda tá preso no trânsito ainda.
1: Ele ficou de madrugada. Ele ficou. Ô, Marcos Costa, a gente vai lá vai seguir no YouTube, né? Porque o DJ Ronaldinho já tá pronto ali para o lunch break, mas você vai levar uma provocação para Danilo Souza?
0: Não, eu queria saber, porque assim, muita gente machucada no São Paulo, sim, né? E nem tem gramado sintético lá no São Paulo. Como é que machuca tanto assim? Fica a pergunta machuca aí para pra gente falar na internet, Danilão, agora. Queria saber, como é que explica se não tem sintético lá? O gramado
5: respondo,
0: natural machuca?
5: Eu respondo, o Rani vai encerrar o programa, né, Rani, aqui no rádio, e eu respondo pra você no YouTube aqui, porque tem explicação sim, viu, Costa? Tem explicação sim.
1: Então vamos fazer o seguinte, o Marcelo Lima tem mais um recado bacana de YPF pra gente, aliás, bora falar de YPF aqui no Tempo de Jogo.
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1: Boa, Marcelo Lima. Então é isso. A partir de agora você fica com o Lunch Break e o DJ Ronaldinho. Só reforçando aqui para você que é amigo nosso do Tempo de Jogo. 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Então agora, 97.7, a gente vai acompanhar o Lunch Break, mas corre lá, youtube.com/energia97. Que tem Tempo de Jogo até 1:30 da tarde no Dial Lunch Break.

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5: Estamos no ar, Ronaldo.
11: Boa, Jimmy. Tudo bacana?
5: Tranquilo.
11: Como foi de feriado? Tudo
5: ótimo.
11: Bem?
5: Ótimo. E você?
11: Muito legal. Ótima bom. Semana pra você. Pra você que acaba de chegar na Energia, no 966507997, aquele kit tradicionalíssimo, com a linda camiseta, par de ingresso pra você andar de kart no Auto Shopping Global e ainda aquele copo personalizado. Vamos direto pra Inglaterra com o clássico de Rick Astley. Começou o Lunch Break.

0: É, então,
1: vou ver.
0: Os macaquinhos dançando Coldplay, Adventure of a Lifetime. Demais essa música, hitaço do Coldplay. Black Box, Backstreet Boys, OMD, Pandora's Box, Tom Jones, Sex Bomb, Tears for Fears e Rick Astley. Tudo isso pra você na primeira parte do Lunch Break, nesta terça-feira com cara de segunda. Tá meio estranho, né?
1: Hoje tá estranho, né?
0: 966507997, tá valendo aquele kit tradicionalíssimo. Tem a linda camiseta do programa, mais um par de ingressos pra você andar de kart no Auto Shopping Global e aquele copo personalizado também pra você tomar aquela aguinha pra você hidratar. 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
0: Não demorou nada, já estamos de volta com Human League.

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1: Ligadão no Lunch Break. Todo mundo, aliás, queria agradecer a imensa maioria das pessoas que mandaram mensagem pra cá. Tá bombando o WhatsApp. 966507997. Tava valendo aquele kit bem legal pra terminar. Get ready for this. To You Limited, na programação Energia 97. Você ligadão no Lunch Break. Quem ganhou o kit, Jimmy?
0: Se deu bem o Carlos Alexandre Santos.
1: Boa, Carlos. 5 dias úteis, Avenida Paulista, 1439, nono andar. Só você chegar com seu documento e retirar o seu kit bem legal aqui na Energia 97. Queria desejar uma grande terça-feira para todos. Fique com o Jimmy Soler. Hoje o programa Estádio 97 está imperdível, hein?
0: Ah, é?
1: É, porque tem muitos assuntos aí importantes que tá rolando. Tem gente... assim, quase caindo.
0: Ixi, Ronaldo.
1: Vai ser então, demais. Vai ser... Todo mundo vai ficar ligado no Estádio 97, campeão de audiência. Todo mundo tenta copiar o programa, mas não dá.
0: Não rola, não rola.
1: Tá bom? Amanhã tem mais Lunch Break. Abração, valeu.
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0: Sempre bom saber que seu som tá ligado aqui na Energia 97 FM. E o playlist rolando com Will Smith, Men in Black, 1h59.
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0: Seu som ligado aqui na Energia 97 FM, o Bruno Mars. Okay, fazendo parte do nosso playlist. Fazer um break rapidão na sua terça-feira. Tamo junto por aqui, ó. Volto com Dr. Alban. Tem Journey, tem Depeche Mode. Nossa, fica por aí, hein?
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3: Eu recebo algumas perguntas e algumas são recorrentes. Pneu tem data de validade? E qual a hora de trocar? A primeira resposta é não. Pneu não tem validade, tem garantia de fábrica de 5 anos a partir da fabricação. Mas se a garantia acabar, um pneu bem cuidado pode continuar em ótimas condições para rodar. Calibrar cada 15 dias, manter o carro alinhado e balanceado são alguns dos cuidados que prolongam a vida do pneu. Além de cuidados do motorista ao rodar, tipo não subir em calçada, cuidado com valeta e cuidado com lombada. Outro cuidado importante é fazer o rodízio dos pneus, a troca de posição dos dianteiros e traseiros. Isso garante que o desgaste deles seja uniforme. E quando é necessária a troca? Quando os sulcos atingem a profundidade mínima de 1,6 milímetros. Nesse ponto, o pneu precisa ser substituído porque perde sua capacidade de aderência. Se tiver também bolhas, rachaduras, cortes profundos, também devem ser trocados. Quer saber mais sobre carro? Me segue no Instagram, @claucarsug.
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2: 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Bora, vambora, vambora. Tamo junto, tamo junto. Ótima tarde, 2h17.
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0: Sansão ligado aqui na Energia 97 FM, tarde de terça-feira, Lola Young, com Messi, terminando nosso playlist. Mas calma, tô separando mais a cara, cada uma, tem Madonna pra rolar, tem Elton John com a Britney, fica ligado aí daqui a pouquinho, tá?
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0: Sempre bom saber que seu som tá ligado aqui na Energia 97 FM. Tarde de terça-feira, o playlist Beyoncé 3:28. Daqui a pouquinho tem esse som, ó. Fica ligado aí, tá bom? Já já mais playlist. Ainda tem Dua Lipa, tem J-Lo, vai tocar Jota Quest, muito mais. Na sua tarde de terça-feira, só música boa. 3:28.
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22: Muito obrigado pela audiência espetacular, hein? Estamos em primeiro lugar aí no YouTube, hein? Soma todo mundo aí, nós estamos em primeiro.
23: Boa.
22: Não tem conversa aqui não. Aquele
23: obrigado.
22: Verdão pra Verdão. Vem
23: é
22: ele.
23: Porco pra porco. Aqui.
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23: Vambora, tamo junto. Vamos aí, tem mais playlist no seu som. 3:33. 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

0: Seu som ligado aqui na Energia 97 FM, você ouvindo o playlist, o Ted Swings. Terminando essa edição, mas calma que na sequência tem Pearl Jam pra rolar, tem Bruno Mars, Michael Jackson, Darulli e Ashanti. Fica aí, hein?
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5: E aí, como tá a sua tarde aqui, hein? A minha tá ótima, sabe por quê? Eu sei que você tá aí, do outro lado, ouvindo o nosso som. A energia que te move.
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0: Eu sou aqui na Energia 97 FM e aí, curtindo a nossa programação? Papo demais, só tem sucesso, né? Bruno Mars, I Just Might, terminou agora o playlist. Mas calma, que até a chegada do Estádio 97, muito som ainda pra rolar. Na virada do break, volto com um clássico dos anos 80, muito top.
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16: A GWM apresentou um SUV que combina conforto e capacidade off-road e ainda híbrido flex plug-in. Ele se chama Haval H7, é o irmão menor do H9, mas segue o mesmo estilo quadradão. Tem 5 lugares, um acabamento muito luxuoso, bastante conforto a bordo e repleto de tecnologias. Fiz o test drive dele na Bahia, nas areias da praia, e ele mandou muito bem, especialmente porque tem 7 modos de condução para diferentes tipos de terreno e bloqueio do diferencial traseiro. O motor é a combustão, 1.5 turbo flex, aliado a um motor elétrico, que juntos entregam 370 cavalos de potência e 77 kgfm de torque. O consumo urbano combinado na gasolina é de 32 km por litro e na estrada 24,3. 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
3: Vambora, vambora, vambora. Faltando agora 10 para 5. 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

0: Seu som ligado aqui na Energia 97 FM, Energia que te move, 5 e 4, playlist rolando.
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0: Olá, boa tarde! Tá começando mais um Estádio 97 aqui na Energia 97 FM, também pelo youtube.com/energia97. Através da N-Sports, hoje a partir das 6 da tarde, tá bom? A partir das 6 da tarde na N-Sports também. 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Aí, boa tarde, galera.
1: Boa tarde.
2: Bora pra guerra, mano.
0: Começando o programa e todo atendendo ao... nós temos um departamento de estratégia na rádio.
1: Estratégia?
0: E falou assim, olha, ontem o programa teve uma audiência impressionante. É porque a gente teve uma derrota do Corinthians, o povo querendo ver o Mano com cara de pastel e
1: tudo essas coisas.
0: E muita música do Piu Piu, né?
3: Sucesso, hein?
0: Mas o departamento de estratégia disse o seguinte: seria uma boa estratégia repetir tudo, porque hoje temos a Nenê. A Nenê está aqui. Ela precisa passar por todo momento
1: vexatório. O placar.
0: A gente prega a igualdade.
4: Sabe por que eu não preciso?
0: A Nenê tem que ter o mesmo tratamento que o Mano teve.
4: Eu não preciso, porque eu estava no pior momento, que era a transmissão, sofrendo ao vivo. E depois sofri ontem também no Damas em Campo.
3: Você sofreu?
4: Aliás, foi o recorde de audiência do Damas em Campo ontem.
0: Olha, mas aí é outro departamento.
1: Por isso que é legal o Corinthians perder pro Palmeiras.
2: Chupa, Lelê.
1: Tem que dar audiência.
4: Eu prefiro ser audiência.
1: Força, sombra pra sempre, o Palmeiras ganha do Corinthians.
0: Mas você sabe, Domênico, isso não se justifica.
1: Justifica?
0: Ontem tivemos... Energia em Campo aqui na rádio. É outro departamento, é uma sala menor do que a nossa.
1: Que isso?
0: São outros profissionais menos gabaritados do que nós.
4: Tá tudo interligado. Nossa. Tem essa não.
1: Menos. Não, mas eu tô falando pro estádio,
3: você tem muito bom. Mas aí você
1: quartinho lá no fundo.
3: Aí você tá depreciando.
1: Aí a gente ganha da audiência.
3: Pô, não pode.
0: Eu aqui eu sou estádio, cara. Aliás, parabéns.
1: Você também é energia em campo.
0: Parabéns. Primeiro lugar da audiência absoluta em São Paulo, estádio 97.
1: Graças a Deus. Obrigado.
0: É isso aí.
1: É uma energia em campo, também não tá longe, não, hein?
0: E muito obrigado a todos vocês que nos ouvem e nos assistem. Né? Que foi, Domênico?
1: No Energia em Campo também, não sei se nós estamos longe, tá em primeiro também. Né?
5: Do Palmeiras, então, é uma coisa absurda, né?
1: No Palmeiras, eu sei que nós estamos bem.
0: O Zé, quando eu chego, ele fala, e o estádio, tá bem? Ele não me pergunta do Energia em Campo.
1: Não perdi, ele não gosta muito, né?
0: Ele fala esse negócio de futebol, tem trauma de criança.
1: Ele
0: quando o pai dele punha lá, o Zé Silvério narrando, o Fiore. Né? Ele achava que, quando tava narrando, que no dia seguinte tinha aula.
1: Aí ficou traumatizado, né?
0: É verdade.
1: Na segunda-feira ficou traumatizada, né?
0: Ele ficou traumatizado com o futebol. Mas é isso aí. É o que temos pra hoje.
4: Eu também tô traumatizada com futebol.
1: Mas, Lelê... vai ficar pior.
3: Calma, Lelê. Sidorf vem aí.
4: É, por isso mesmo que eu tô traumatizada.
5: Olha, o Sidorf vem aí, o bicho...
0: Vai afundar.
5: E a galinha vai piar. Pode ficar pior. Você, aqui, o Mano já passou por uma queda aqui no estádio.
1: Pensou,
5: não tem ideia do que é.
1: Lelê.
5: O Domênio já subiu duas.
0: O RG tanto passou que o Mano já disse é o seguinte: se cair a segunda, não tô nem aí.
1: Ele ainda carrega as marcas da primeira.
5: Lembra que ele falava? Todo homem precisa de uma cicatriz.
1: Não, mas aí, tá bom, né?
5: Agora...
1: A cicatriz do Corinthians tá parecendo o Ribéry, velho. Tá de brincadeira, porra. Não, deixa quieto, já tem.
4: Parece que você estourou na curva. Do Tevez, né?
1: Parece o Frankenstein, né?
5: Chega, 2007 já caímos, 2008 jogando essa porra aí.
1: Eu passei já duas vezes, o Mano passou uma. O RG agora... Cara, parece que não acaba nunca, né, o ano, RG? Parece que o ano não acaba nunca.
5: Na hora que sai a tabela, ele disse que na hora que sai a tabela que você começa...
1: Pelo amor de Deus.
0: O ruim não é jogar a Série B, o ruim é cair pra ela e passar por todo aquele momento. É aquele momento de destruição dos rivais. Isso que é o trio, porque você vai lá, Série B... Você geralmente vai ter um time melhor que o resto, você vai ganhar todos os jogos, você não me falou isso.
5: Então, mas o negócio é o seguinte, a Série B, Sombra, pra quem não sabe,
1: ele tá mudando
5: é mais opinião, ou menos mano. Igual você ir pra Praia Grande. Você chama pra ir pra Praia Grande, ninguém quer ir. Então fala, você é louco, sei o que, mas quando tá lá, você se diverte.
1: Mas o problema é, é você...
4: Você pôr é, o carro. É o rico do rolê, exato. Cara. Mas
1: olha, é você pôr as coisas no carro. Ruim,
0: O Zé falou que melhorou muito a Praia Grande, que ele tem ido bastante.
1: O Zé? Tá, o nosso Zé? O Zé, ele tá com os amigos
0: da rádio. Ah, ele tem casa lá. É, você sabia que é o primeiro dono de rádio da história do Brasil que gosta de ir pra Praia Grande. É,
1: o Zé tem casa lá.
0: Antônio?
1: Tem casa. O Zé foi aquele cara que comprou aquele apartamento de 7 milhas lá, naquela cobertura lá na Praia Grande. Lá.
0: Pô, o Zé tá com os amigos milicianos lá, velho.
1: Como? O Zé tá com os amigos milicianos lá, velho. Tipo, faz um churrasco.
0: É da outra turma.
1: Mas lá os apartamentos são caros, viu?
0: Não, mas melhorou muito.
1: Na Praia Grande tá bonita.
0: Mas melhorou muito, cara. Quem mora lá fala que melhorou bastante.
1: Melhorou.
0: Eu cansei de
1: comprar. Mas empresta seu apartamento na PG?
0: Ele
1: vamos
0: sabe.
1: Fazer um churrasco.
0: Ele é apartamento, povo. É casa, com muito orgulho.
1: Viu? Casa.
0: Viu? Tá vendo?
1: Ó, eu sempre ia pra Praia Grande, uma vez eu fui pra um apartamento.
0: Ele tinha uma em Cibratel, aí ele falou, não, eu quero ficar um pouco mais perto.
1: Tuarão, Praia Grande. Tuarão. Ali tem a parte do Forte ali também, do Pier, não é? Na Praia Grande ali? Ali é bom, Regê.
0: É do clube.
1: É onde rola onda, na Praia Grande.
0: Tem a ABB ali.
1: Mas Praia Grande, vou falar a verdade.
0: Mudou muito.
1: Praia Grande, mas dá um pau em Santos. Mas dá um pau. Dá um pau. Não,
0: hoje,
1: não,
0: né?
1: Porque Santos é bonito vendo do Google Earth. Não. Você pega, por exemplo, vendo tipo o astronauta vendo a Terra, mano, tá ligado?
0: Você tá maluco.
1: Mas é verdade, velho.
0: Mas Santos é uma cidade
4: mano,
0: bonita,
4: mano. Mano, deixa pra falar essas coisas quando o Quintino...
1: A cidade é bonita,
0: O problema é a praia, que é ruim.
1: Não é que é bonito, velho. Santos é bonito, velho. Se você pegar um drone e passar na hora, você vai falar, legal. O problema é quando você começa a aproximar. Velho, Santos é um capítulo do Walking Dead na praia.
0: No microscópio você vê.
1: Sim.
0: Putz, eu vou dizer.
1: Mas Domênico, você morou lá, Domênico? Fala aí.
0: Eu morei lá. Eu trabalhava lá.
1: Você ia todo dia e voltava?
0: Ia e voltava todo dia.
1: Ah, mas é igual aqueles caras que moravam perto de Chernobyl. Não morou em Chernobyl, mas ia pra lá todo dia.
0: É, nessa época o Domênico ainda trabalhava bastante. Hoje?
1: Hoje o Domênico só dá perdido.
0: Hoje, tá louco?
1: Domênico tá na sombra agora?
4: Nossa, é isso, Zé. Domênico tem um quartinho aqui na rádio.
1: O Domênico vive de vinheta, ele falou. Ele falou, hoje eu vivo de vinheta no Clube da Voz.
3: Contribuindo lá. Os caras saem da Praia Grande e vai pro outro dia lá.
4: Os caras reclamam que só dá você, não dão oportunidade pra outros.
1: É. Não, outro dia
0: reclamando.
1: Outro dia
0: me chama mais.
1: O Walker Blas pediu um trampo pro Dodô. Ele falou: tem como arrumar uma pontinha aí pra fazer alguma coisa? Tá sobrando alguma coisa aí pra gravar uma propaganda?
0: Não tá sobrando
1: de carro.
0: Pra ninguém. Olha, segundo uns aí, não tá sobrando pra ninguém, né, Lelê?
4: É, exatamente.
1: Tudo calhorda. O Domênico falou: se você quiser, eu faço uma pergunta.
0: Aumentou seu cachê. Ele falou: agora que o Cid morreu, o mercado é todo meu.
1: Sim.
0: Ah, jamais.
1: E se fosse assim, eu tava
0: comercial na TV, não tem nenhum.
1: Doutor. O Domênico vai fazer o Alcorão em DVD.
0: Não!
1: Aqui é Alcorão, você tá maluco?
0: O Cid ficou marcado.
1: Vai sair do programa, cara.
0: E o Domênico vai fazer o Alcorão, vai gravar o Alcorão.
1: Eu vou ao Porão,
0: ele sim. Quer fazer versões do Alcorão pra distribuir gratuitamente.
1: Vou lá no Alcorão,
0: tirar ele quer distribuir gratuitamente em Genó.
1: Não, e outra, por causa da família da mãe dele, a dona Jamília, era o sonho dela. Ela não é do Líbano, tipo...
0: Minha mãe é Síria.
1: Não, ela é filha de Sírio. Então, mas tudo ali, mano. Sírio, Líbano...
0: A mãe dela era libanesa.
1: Árabe, então.
0: Ela do lado
1: lógico que é.
0: A mãe dela era libanesa.
1: Mãe?
0: Não, o quê? Minha mãe era ali... A mãe da minha mãe era libanesa.
1: Não. A cara desse nojento. Você vai estar lá, mano, nas colônias árabes lá, mano. Cara, imagina você...
0: Eu não vou estar.
1: Imagina você, por exemplo, você passa ali na República do Líbano, lá tem uma bandeira sua.
0: Ó, ela fica assistindo a gente na TV, hein? Minha mãe assiste todo dia na
1: TV. Dona Jamile, cadê o bolinho de chuva?
0: Antigamente ela fala que o celular dela às vezes não pegava o YouTube, agora ela tá assistindo, hein?
1: É.
0: Agora assiste tá assistindo nós agora.
1: Ó, mas ela tinha um startup.
0: Ela gosta de você, manda um beijinho pra ela.
1: Eu amo, Dona Jamile. Cadê nosso bolinho de chuva, Dona Jamile?
0: Ah, tá vendo, mãe? Estão cobrando o bolinho de chuva. Não, mas ó, Domênio, se for um problema você passar lá pra pegar os bolinhos...
1: Eu vou todo dia de manhã, você é maluco.
0: Não, mas aí você vai chegar aqui
1: já murcha. Qual a última vez que você vai ver tua mãe?
0: É, de manhã não dá. A gente manda o motorista lá buscar.
1: Em quantos dias você vai ver, Dona Jamile?
0: Ó, a gente paga os ingredientes também.
1: Todo dia eu vejo minha mãe.
0: Tá, duvido. Viu, Domênio?
1: Como duvida? Vai, catar
0: com o mano, por exemplo, faz tempo que não vai.
1: A última vez que eu mandei a mãe dele.
0: Foi dia das mães.
1: O Marcão falou
0: foi dia das mães que
1: você vai falar bosta.
0: Eu acordo, passo na padaria e compro pão pra comer com a minha mãe. Eu tomo café com a minha mãe todo dia.
1: Eu só não fui esse final de semana lá em casa que minha mãe foi viajar.
0: A questão é, será que ela quer?
1: Ah, você tá maluco?
0: Você perguntou se ela quer que você vá lá todo dia?
1: Lógico que quer. É uma honra.
0: Sei lá, né? Às vezes tá a privacidade dela, né? Quer ficar um pouco mais livre,
1: eu vou falar no ar, hein?
0: É que ela não aguenta a pressão
1: do filho, vocês vão aguentar.
0: Né? É, mas vamos lá. Já que estamos falando aí de Praia Grande, de bolinhos de chuva.
1: Vamos, né?
0: Vamos falar de Santos.
1: Let's go!
4: Xiii, é chuva de transfer ban, hein? Meu Deus! Sete!
1: Ô, RG.
5: É. O mais louco dessa história é o seguinte:
3: Para os desinformados, são só quatro.
5: Vai. Não pagou? Eu vou falar, pagou. Ah, pagou tudo. Eu vou falar: o Santos recebeu hoje de manhã mais 3 transfer bans, né, da FIFA. E aí totalizava 7 punições, porque semana passada teve os transfer bans do Caixinha. Sim. Né? São 4. São 4.
2: São quatro. Quatro transfer bans.
0: Ele faz as...
5: Então seria 7.
0: Vocês já repararam que o Mota, ele fala errado. Aí ele viu que fez merda, aí a gente zoa. Aí ele vai lá e pisca, tipo, aí fica como se eu tivesse
4: feito de propósito. Ele finge que foi de propósito.
0: Não foi de propósito.
5: É o óculos, tá sujo. É o óculos, tá sujo. Eu não consigo falar e ler ao mesmo tempo.
0: Ah, você precisa ler?
5: Falar e ler?
2: TDAH. Segue rádio, Cato.
5: É, TDAH.
2: Rádio tem que falar e ler.
5: Então, aí o que acontece? Os novos registros aí são dívidas relacionadas ao mecanismo de solidariedade, né, da entidade. Da identidade, né? Da identidade.
3: Você não entende? Você não entende o que você escreve?
4: Não. Peraí, volta.
5: Da entidade da FIFA.
4: Eram 7 transfer bans.
5: Certo.
4: Quatro da semana passada. Caixinha
5: e 3 hoje.
4: Isso, aí 3 caíram hoje.
5: Totalizavam 670 mil, 2. E mais um, 275 mil. No final da tarde, o Santos pagou esses. Deu o total de 950 mil, RG.
3: Isso.
5: Pagou, foi lá, depositou e ficou livre desse. Ainda tem o do Caixinha, que são 15 milhões.
4: Então pagou 3 e restaram 4 de antes. Agora
5: o do Caixinha que ele não pagou, que agora são 15 milhões de reais.
3: Isso.
5: 15 milhões de reais, então, são 4.
4: É. Mas tem mais um pra entrar, não tem?
5: Tem, do...
3: Porra, tem mais uma porrada,
4: não, é que falaram que já ia estourar agora.
5: Do Yusafá.
3: Imagina.
5: Porque o Yusafá, um jogador jogou 3 meses no Santos. Sim. Né? O Santos contratou ele, são 50 mil euros. O Santos já tinha feito acordo, né? Com o time dele lá, que ele veio emprestado, já tinha feito acordo pagar em 4 vezes. Só que não pagou as prestações. Começava em janeiro, né? Janeiro, fevereiro, março e abril. Acaba, mas os outros não pagou. Aí o time de lá entrou na FIFA e tá pra estourar, né? Porque já deu ganho de causa pro time lá da Europa, né, hoje. Então são 50 mil euros esse. Então o Santos vai vir mais um transferindo o Santos aí. Fora do Caixinha, que tá difícil pagar,
4: né? Mas menos mal que é tudo valor baixinho, né?
5: É, 50 mil euros.
3: Mas, Lelê, mas é por isso mesmo. Você não pode deixar chegar a esse ponto. Porque você vai somando esse monte de valor pequeno, mas aí você pega uma proa que nem a do Caixinha pela frente, pô, a coisa vira uma montanha, né? Fica monstruoso. Agora, o transferban, para a situação atual do Santos, isso não é estranho, isso iria fatalmente acontecer. O que está estranho é que estão chegando as eleições aí para o Santos e você tem uma porrada de candidato, cara.
5: São 11, não são 11?
3: Um total, até agora, pelo menos que eu saiba, são 5 e o Marcelo ainda não se definiu. Então podemos ter 6 candidatos à presidência do Santos.
0: Você sabe, RG, do ponto de vista da gente, como rádio que fala de futebol, e de repente gostaria até de trazer a opinião dessas pessoas, não dá. Porque você não tem como aqui ficar trazendo espaço para 6 candidatos. Primeiro que é um porre. É quando você traz 2, já é um porre, muitas vezes, né? É um show de mesmices do cacete.
5: Uhum.
0: 6? Não dá. Não. Mesma coisa o Corinthians. Tá com quantos pré-candidatos já? 7.
3: Eu vi 7.
4: Agora surgiu mais um. Mas assim...
3: São 7.
4: Tá surgindo uns aí que a gente sabe que, né, não tem a menor chance. Não também, a menor possibilidade.
5: A favor
4: força do... política nenhuma lá dentro.
0: Não, mas você entende.
5: O Negão renunciou, né?
3: Você tem toda a razão. Hoje eu tava ouvindo um dos candidatos. Não vou falar o nome.
0: Nossa, é um chá de merda.
3: Ô, Sombra, você precisa ver... Não, os caras fazem as perguntas, você precisa ver as respostas, você fala, porra, como?
5: Vai dirigir um time,
3: não,
5: né,
3: como, cara? Como é que o cara, ele quer o poder, ele quer o status, é isso que os caras visam.
5: Ele não sabe
3: os
5: nem o que vai fazer, né?
3: Não tem solução, não, no Santos temos um grave problema, que é o envolvimento do cara que tá lá, do cara que você não sabe se vai realmente assumir ou não, do cara que põe o dinheiro lá para resolver... problemas assim aparentes e soluciona esse tipo de problema. Aí quando a pergunta cai nesse sentido, aí vocês vão continuar bancando? sabe, não tem resposta, cara, não tem um projeto.
5: Vasilina,
3: não,
5: né?
3: Só perguntas evasivas, só saída pela esquerda. Aí você fica pensando, você fala, pô,
5: tudo
3: gente,
5: igual, né?
3: Gente, é tudo igual.
5: Tudo
3: só
5: igual.
3: Só muda a porra do bolo. A mosca é igual.
5: Aí no final fica entre dois sempre, né, Gê?
3: Meu Deus do céu.
5: Aí os
3: caras
5: começam a abrir mão.
3: Aí você olha e fala, pô, tem cinco, pode ter seis candidatos? Porra, aí fica difícil.
0: Não, é lamentável.
3: Aí,
0: é lamentável.
3: Aí fica difícil.
0: Sinceramente, é até ridículo, né?
2: Beira o ridículo. Nossa, não pode ter tudo isso.
0: Não, não é que beira o ridículo.
3: Não, mas tem.
0: Nossa, não é possível.
3: É ridículo. É, tem.
5: Ah, Domênico, os caras querem até a última gota.
0: Mas, ó, é o tipo... Vai ver os caras.
5: Meu Deus do céu.
0: Vai trocar ideia com esses caras. Deve ser um pavor. Quando você ouve o cara falar,
5: horroroso,
0: deve ser um negócio de você puxar o cabelo, sair correndo.
3: Cara, tava ouvindo.
4: Não, eu não lembro quando o Augusto Melo veio aqui pra falar da roda gigante. Meu.
5: E não dá esperança, né? Você vê os caras falando...
3: Fala, não, mas é tudo, sabe? Tava ouvindo hoje sobre o Santos e o... Aí teve depois o São Paulo. Você fica estarrecido. Você, pô, eu não sou São Paulino, mas eu conheci, vivi o São Paulo, né, no sentido de exemplo e do que era. Pô, você vê os caras falando hoje do São Paulo, você fala, no Santos tudo bem, vai, porque já tá, né? Agora, porra, a potência que era o São Paulo em termos de administração, em termos de exemplo, falando do desleixo que hoje é o centro lá de treinamento, que era um orgulho do São Paulino. Você fala,
5: os dois CTs, o de Cotia e o daqui.
0: Mofo nas paredes.
5: Como é que o de pode, Cotia, mano? E o daqui, os dois CTs.
3: Nossa, velho, olha.
5: Abandonado.
2: Mas queria agradecer também, Motinho Santos, que me mandou uma camisa, acho que é comemorativa, RG, uma camisa do Pelé.
5: Cadê?
2: Não, os caras me mandaram.
5: Eles fizeram, mano, acho que...
2: É uma parceria, Santos, Pelé e Umbro.
5: É, então, eles mandaram aquela preta e branca, que hoje virou a camisa 2, né, RG? Mudaram o estatuto lá, antigamente era 1
0: e... É o reconhecimento do trabalho que você faz...
5: Por quê?
0: Na defesa do peixe.
5: É, mandaram pro RG, mandaram pra você, não mandaram pro
2: não,
5: RG?
2: Não, mas acho que vai chegar do RG também.
3: Pelo menos agora você vai ter a camisa de um craque, né? De um jogador, de um ídolo.
5: Não, mas eu recebi com muito carinho. Eu não vou usar, mas a camisa tá em casa lá. Os caras me mandaram lá.
3: Amanhã
5: é uma camisa lá, tipo, até com o símbolo do Santos lá, tipo o Pelé comemorando assim.
3: Amanhã ele traz.
5: Tá assim, ó.
3: Pra gente ver.
5: É. Trazer. Ó, vamos lá. O Santos tá correndo.
2: Quer dizer, eu tenho que também tomar cuidado, que é capaz da RG autografar também.
5: Qual é uma camisa que vai valer muito daqui uns anos?
3: Você não gostaria de ter o meu autógrafo?
5: Ah, eu até gostaria, mas
3: até
5: na camisa?
3: Até gostaria.
5: Mas na camisa?
3: Então, na camisa do meu time. Até gostaria.
5: Não, do nosso, né? Então eu também vou ter que autografar.
2: Eu vou comprar a camisa do Santos só pra ter um autógrafo seu hoje.
3: Obrigado, Dudu.
5: Vou ter. Vou autografar seu fone.
2: Legal.
5: Hã? Deixa eu autografar o seu fone.
2: Não tem problema nenhum.
0: Acho que o Mano devia tatuar o autógrafo do RG.
5: É. Igual o Marcão, né?
3: Não tem mais espaço ali.
5: Tem sim, vou fazer uma nas costas agora aí do São Jorge.
0: Esse maluco vai fazer uma tatuagem.
5: Fechar.
0: Ele vai ficar seis dias tatuando.
5: Não, são seis sessões, mas eu não vou fazer seis dias seguidos o bagulho.
0: Mas eu não disse que são seguidos, eu disse que são seis dias.
5: Vai fechar as costas. Ó, RG, o Santos tá correndo aí pra reformar a Vila Belmiro, né? Acabar. O clube tem 2 semanas aí pra correr, porque ele não vai jogar lá, né? Só joga dia 24 de outubro contra o Bahia. Então tá correndo aí, porque o Santos vai aumentar de 16. Você viu, já bateu o recorde, né, RG? No último jogo contra o Flamengo.
2: Pô, porque nesse fazia meio tempo já não batia.
3: Se der um espirro
5: então,
3: lá.
5: Não vai jogar, vai ficar 2 semanas sem jogar na Vila. Então, estão ampliando até os.
2: Duas
5: até lá embaixo,
3: vai,
5: né?
3: Vai fazer.
2: Dois jogos. Cadeiras. São dois jogos fora?
5: É. E as cadeiras vão ficar até lá embaixo. Então vai aumentar pra 25 mil. Eu disse que o pessoal tá muito empolgado. Será? Porque pro último jogo já vendeu bastante, né? Já quase chegou a 17 mil ingressos vendidos, né? Fazia tempo que o Santos não batia esse recorde, né? 17 mil na Vila.
3: 16 mil foi?
5: É, 16 mil e pouco.
3: 16 mil e pouco. Você viu quanto foi a renda?
5: Não.
3: Poxa, quase 500 mil.
5: Baixo ingresso, né?
3: Porra!
5: É que deve ter muito sócio torcedor, né?
3: Pega Palmeiras, São Paulo, Corinthians, os caras falam 4 milhões, 3 milhões.
5: Tem muito sócio rei, que tem muito desconto, né? Aquela coisa. Então, o Santos está correndo aí para poder ter contra o Bahia aí já o estádio pronto, né? E conseguir colocar mais pessoas lá dentro. Agora, uma coisa que repercutiu ontem, RG, que a gente não sei se vocês falaram aqui, que está repercutindo até agora, que é a história da conversa do Cuca com o preparador de goleiros e a reunião com o Diógenes. E o grande questionamento é o seguinte, que o Diógenes errou no primeiro gol, né, do Santos, do Galo, e aí está todo mundo falando o seguinte, que não é o primeiro erro dele... E aí o Cuca não quis detonar ele e falou que ia ter uma conversa, né, com calma, tranquilidade, para não queimar o goleiro, né? Porque ele diz que ele tá errando muito.
1: Pô, mas ele salvou agora, com o Santos aí foi então, contra o São
3: dizer,
1: Paulo, não foi?
3: Quer dizer, o cara foi bom...
0: Contra o Galo falhou de novo.
1: Falhou. Não, tudo bem, mas contra
3: o São Paulo... O cara foi, essa que é a questão. Mas o cara foi bom... Foi
5: perguntado na coletiva. Tá,
3: né? Durante 8 vitórias aí, ele durante 8 períodos invicto aí, o,
5: ele
3: foi bem.
5: Mas o Cuca fala na coletiva que ele salvou, que o Diógenes salvou o Santos já.
3: Então, já, mas...
5: Aí falou, ele, quando ele salvou, ninguém lembrou, né?
3: Mas o Santos tá se especializando nisso, né? Eu não sei quem é que tá fazendo esse tipo de crítica. Uhum. Mas, pô... João Paulo, nossa, errava pra caramba. O que se machucou agora, o menino lá. O...
5: Brazão?
3: Brazão, cê, nossa, erra muito. Agora,
5: que goleiro, a grande questão é que todo mundo fala que os goleiros do Santos não sabem sair.
3: Não sabe sair. O Diógenes, eu acho que sai, sim. É que o cara
5: saiu e não voltou.
3: O cara é novo, o cara é novo, pô. Tem todo o direito de cometer erro, mas é um bom goleiro.
5: Talvez depois ele vai colocar quem?
3: Pô, os caras estão de brincadeira.
5: Moleque.
3: Pô, o Brazão sai muito bem, sabe? Agora, ninguém fala da defesa, né? Todo mundo fala do goleiro. Pô, estão de sacanagem, velho. E outra, contra o Atlético, os caras tiveram a felicidade de acertar, porra, 2 gols que... O cara vai demorar pra repetir, hein? Um cara mete de chaleira, velho. Pô, um lance totalmente atípico. Foi nesse que ele
5: saiu, né?
3: Acho que nessa nem deu tempo, viu? Ele tomou uma de chaleira ali que ele nem viu onde passou a bola. E a outra é de bicicleta, bem a bicicleta lá, pô. O cara acertou na veia.
0: Mas eu achei muito estranho essa questão de já chegar. Sei, veja bem, também não sei de onde partiu a informação... E querem ter um papo.
5: Não, o sobre... Cuca falou na entrevista coletiva.
0: É mesmo?
5: Porque o repórter perguntou pra ele do Diógenes se o Diógenes tinha errado e tal. E ele falou assim: ué, você só lembra quando o cara erra e tal, aconteceu. Pode ter acontecido um erro, né? A gente tem que ver o lance de novo e tudo.
3: Tá certo o Cuca.
5: Aí ele falou assim: mas quando ele acertou, quando ele salvou o Santos, ninguém lembrou. Ele falou: eu vou ter uma conversa com o preparador de goleiros e com o Diógenes pra saber o que aconteceu, se tá tudo bem. Pra ver, pra acertar algumas coisas, você vai acertando diretamente. Mas não pode queimar o goleiro. Ele mesmo falou, ele defendeu. O Cuca
3: foi delicado com quem fez a pergunta e foi sábio pra não queimar o jogador. Aí ele falou assim, ó, tem que ter
5: tranquilidade, falar com calma e resolver a situação. Não é assim, queimando o cara assim, de repente.
3: É só de brincadeira, né? Pô.
5: Mas vai ter que ter a conversa, né, Regi?
3: Tá certo.
5: É isso, sobre o Santos.
0: Ah, então tá bom. Olha só o que faltou.
6: E hoje no Estádio 97. O São Paulo deixa a renovação de Lucas para a próxima gestão. Uhum. A atual já renovou o estoque de desculpas. Sidorf no Corinthians. Sidorf chega para botar ordem no timão. A primeira regra é simples: perder não é obrigatório. No Santos, o Santos pagou dívidas e derruba 3 transfer bans. O torcedor já comemora pagamento de boleto como se fosse gol.
3: Demais!
6: A polícia faz operação contra o cambismo nos jogos do Palmeiras. Tem ingresso tão caro, mas tão caro, que o torcedor pergunta se pode financiar pela Crefisa? Agora começa o Estádio 97.
3: Nossa, cambista, quanto tempo não ouvi falar em cambista.
0: Vou falar mas o cara do Palmeiras. Os caras dão um nó, né, em pingo d'água.
1: Os caras conseguem fazer as coisas, velho.
5: Vou explicar aqui que a tia
0: Leila onde tem foi lá. Ser humano, sempre terá uma maneira de burlar.
3: Olha, parece que tem um departamento, né, pra fazer, estudar e desenvolver. Né?
1: Mas é o próprio fiel torcedor, eles abriram um novo... Olha lá a camisa aí, RG. Eu não vesti ela, mas... Essa daí.
3: Ué, se você não vestiu, o que você tá fazendo com ela?
4: O seu apartamento aí.
1: Que belo apartamento.
0: Peraí, mano. Atentem-se. O Pelé tá ruim. Fala, e é um apartamento muito bonito. Realmente, eu já estive lá, é muito bonito. E atentem-se que é um apartamento em Nova York.
1: Olha lá, ele é de Manhattan ali, ó.
0: Você vê o Angle Trade Center ali.
5: World Trade Center.
1: É legal porque essa foto é atual, né? Porque o World Trade Center hoje, infelizmente, é um buraco lá.
5: Não, mas tem um novo prédio lá?
0: Tem.
1: Ah, tem, mas não é igual.
5: Não, mas é o nome do prédio.
3: Agora, diante do fato, obrigado por, porra, botar a camisa do Santos numa paisagem dessa aí,
5: o Pelé tá lá, ó.
3: Caramba! Olha só o AP, velho.
5: Pelézinho tá meio
3: feio. O AP chamou mais atenção que a camisa, Dodô.
0: É, olha. Eu vou dizer uma coisa, um apartamento desse aqui, nessa cidade. Um
1: quanto vale aí?
0: Pode meter aí, no mínimo, 20 milhões de dólares.
3: É, 20 milhões, 20 milhões de dólares?
5: Só esse tapete aí, Domingo, dá pra comprar o nosso apartamento.
3: Bom, olha o tamanho da sala. Olha o tamanho da sala.
1: Morar ali, morar no Sorro, né? Morar em Upper East Side.
0: Porra, aí... Afe Maria.
3: Né? Só rico. Tamanho da sala,
5: né? É louco. Só os artistas.
1: Não, mas não moraria em Manhattan, não.
3: Você joga tênis. Joga tênis ali.
5: Se não morar em Manhattan.
1: Muito trânsito.
0: Não, outro dia eles perderam o Toninho nessa sala. E ninguém achava, cara.
5: Toninho tem que ter um GPS no menino.
0: E o menino é safadinho, ele fica quietinho, cara. A Thaís levou 2 horas pra achar.
1: Se esconde. Inclusive, uma dica boa pra quem tem filho pequeno, quando você perder seu filho em algum ambiente, independente de ser um shopping, uma praia ou algo do tipo, você nunca pode ficar gritando o nome dele. As pessoas não sabem quem é o seu filho pelo nome.
0: Claro.
1: Tem que gritar a descrição da roupa que ele tá vestindo, velho. Então, é uma dica pros pais aí.
5: Tem que pôr uma AirTag nele.
4: O mano estudando,
1: virando paizão. Não, é verdade. Não, é verdade.
5: Tá imaginando que já que esse moleque não
1: tem que gritar lá, tipo, garoto, 3 anos, camisa azul, short amarelo, que aí o ser humano ele já tem um instinto de procurar. É, o ser aí humano, ele já vai meio que visualizando. Agora você fica gritando, Paulinho, Paulinho. Tipo, ninguém sabe quem é o Paulinho, velho. Tipo,
5: e colocar uma AirTag no menino.
1: É, tem...
5: na roupa.
1: É, mais fácil. Mas tem uns chip, então. Mas tem uns chip agora que você implanta embaixo da pele.
5: Não, para. Mentira, não, isso é pra cachorro.
1: É igual o microchip de cachorro, não, então,
5: mas só cachorro. Mas
1: nada tem, mano. Ah,
0: mas
1: tem.
0: Mas e será? Por que não?
1: Tem, mas tem.
5: Será?
1: Tem um, não, monte, de, tem um monte de empresário magnata, eu não vou ficar falando da empresa aqui, mas que os caras implantam chip, mano.
0: Claro, porque sequestra, se ele for sequestrado, coisas. E aí?
1: É verdade. Lembra aquela vez que os caras implantaram um tomahawk em você, um tomahawk de carne?
3: Na sua boca. Isso é o que vem por aí.
0: Mas gente, não, pensa falando. Bem. Pense bem. O que vai doer?
1: Nada, velho. Nada. É um grão de arroz, velho.
4: É
1: menos
4: simples
1: que isso.
4: Hoje
3: e
4: em
3: é
4: dia
3: o que vem por aí.
4: Não
3: adianta.
4: Igual a mulherada que coloca chip hormonal.
5: Pode sumir, RG.
0: Por acaso, eu tava até assistindo uma série aí, que eu até recomendei ao Mano.
1: Sim.
0: Mayor of Kingstown. E uma prostituta que ela pertence a gangues ali, etc e tal. Cara, e fala assim, pô, mas como que esses caras acham a mulher? Sabe onde tava a mulher? E descobriram todas as prostitutas que ficam sob o comando deles, tem um chip implantado nela, cara.
3: O problema não é a criança, o problema é no marido.
4: É. Na criança eu acho válido. Entendeu? O problema é quando você quer...
1: Agora, por exemplo, os clubes eles deveriam... Mal, né? Os clubes eles poderiam implantar esse chip em jogador. Pra saber onde o vagabundo tá.
4: Mas é verdade. Tinha que vir a ideia do...
1: Mas mundo. Se eu sou presidente de clube, primeira coisa. Fala, vou caçar esse vagabundo, tá na balada quebrando? Vamos ver.
0: Tem alguém aqui que eu acho que precisaria desse chip.
1: Quem?
5: Marcos.
1: RG?
5: RG?
4: Ele só disfarça.
3: Quem precisa desse... quem precisa desse chip é quem imagina, acha RG. Que os outros precisam.
1: Você com essa tornozeleira eletrônica invisível, RG, imagina? Você sendo rastreado?
3: Eu não tenho mais esse tipo de problema. Imagina.
5: Mas ele pode estar sendo rastreado pela mulher dele no celular, porque mulher coloca às vezes um...
1: Mas ele desliga, é modo avião. Ele sai daqui, é modo avião, irmão. Você acha que o RG é otário?
3: Modo avião.
0: RG só tem cara de bobo, mano. Não.
3: Eu sou bobinho.
5: Eu fiquei espantado da técnica do Vieira, cara.
0: Técnica do Vieira?
5: Pra se esconder.
0: Qual que é a técnica do Vieira?
5: Não vou falar, é chato, né? Fala.
0: Chato cacete, aqui a gente...
5: 2 celulares ele tem.
0: Dois?
4: Mas isso aí é de praxe.
0: Um fica no step
5: do carro. Então, ele deixa ali parado. Ah, tô aqui numa reunião, num lugar e tal, ele tá ali. E o outro, ele usa pra ir, né, fazer os
0: encontros. Mas a Carol sabe que ele tem dois.
5: Não sei.
0: A Carol que trabalha
1: na... Não sei, se ela estiver ouvindo agora.
5: Por isso que eu não queria falar, ele falou pra eu falar.
0: A Carol que trabalha no Central de Intercâmbio ali no Pacaembu, é a esposa dele.
1: Eu vou te falar, o cara que é ligeiro, ele mete essa mulher desconfiar. Ah, que esse celular tá falando aqui, fala, pô, se eu for sequestrado, a chance que eu tenho de ligar pra polícia aqui.
4: Eu uso dois também, ó, e eu não sou uma pessoa infiel, tá
1: vendo? Não sei também, né?
0: Não sei, Lelê!
4: Não sou, é porque eu faço tudo no Android, porque o operacional do iPhone eu não gosto muito. Eu só uso o iPhone pra foto e vídeo, porque é melhor pra foto e vídeo, só.
3: A rainha da internet não ia ter, imagina, você tá louco.
4: Mas várias pessoas têm um Android e um iPhone.
3: Agora, você é muito estranha.
5: Ela é estranha.
3: Você é muito estranha, Lelê, com esse seu namorado aí.
5: Ninguém vê, ninguém sabe.
3: Cara, vai em festa, não sai da porra da internet e ninguém vê esse cara.
4: Encontro de amigos.
5: Por que ele não aparece?
3: Por que não?
4: Ele não sai.
5: Ele tem outra família?
3: Não sai. Não,
5: mas você não tira foto com ele, ele tem outra
4: família. Ele não gosta de pessoas.
1: Ele só usa o cara pra transar.
5: Ele é meio sombra.
1: Não quer ter uma vida
5: social. Ele é meio sombra, é isso?
0: Esse cara aí.
5: Ela explora ele,
4: os meus amigos chamam ele de Gasparzinho.
5: Não, porque, ó, quando o cara não quer aparecer em rede social, não quer tirar foto com você.
4: Não é que ele
5: tem outra família.
1: Gente, o Sombra é assim. Não gosta de sair.
4: O melhor namoro que eu já tive.
5: O cara começa a se esconder nas internet hoje em dia aí. É porque o cara tem outra
1: família. Não fica colocando com... A Lelê vai ficar...
4: Não, mas ele não se esconde.
3: Não é que o postar. Sombra não gosta. O Sombra não curte pessoas. É diferente.
0: É.
3: Não gostar é uma coisa.
0: Não, eu sou super seletivo. Não
3: curtir é outra coisa.
0: Não tem mais ou menos.
1: É uma seleção.
0: Ou é gente boa pra cacete, eu gosto ou não.
1: É verdade. Esse negócio de ser amigo de todo mundo
4: não, aí tem que tomar cuidado. Não, mas cada um tem que ter a sua privacidade.
0: Todo mundo é uma invenção do Facebook.
1: É.
4: Tem coisas que ele faz comigo e tem coisas que ele não faz.
1: Imagina,
4: tem
1: o que ele não faz, por exemplo?
4: Não, por exemplo, minhas amigas querem me encontrar, querem jantar. Eu vou levar ele junto? Não vou, vou com as minhas amigas.
5: Ah, enquanto as amigas, né?
4: É.
0: Eu dou graças a Deus, e a minha esposa também, vai.
5: Deixa sozinho.
0: Porra, você imaginou, eu no mulherado falando bobagem lá. Tá louco, nada a ver.
4: É.
1: Mas ele dorme na sua casa já?
4: Claro, né?
1: Ele já tá salgando lá na tua casa, aquele sofá roxo.
5: Salgando, seu louco!
4: Ele já tá... Isso desde antes de namorar, já.
1: Já tá salgando aquele sofá roxo?
5: Não! Sabe, tipo... Tem aquele puff de bola, você já viu? Ela tem um puff de bola.
1: Ah, mas transar no puff...
4: Já salgou por tudo lá, já. Teu apartamento tá todo temperado.
5: Ele já tem escova
0: salgado, o apartamento.
5: Ele tem escova de dente no seu apartamento, já?
4: Tem.
5: Cueca, ele deixa lá, tudo.
4: Não, isso não.
0: Uma parte do armário.
4: Eu não tenho espaço pra guardar as minhas roupas, vou guardar as dele lá. Tô fora.
3: Não, mas apresenta, viu, Lelê, ele pra gente. Pô.
4: Não, mas eu já apresentei, por exemplo, o Gabiru conhece, o De Paula conhece.
0: Ah, esse pessoal
4: do Coffee conhece.
1: Mas então, não fica queimando largada, não, porque depois aí o cara larga e os caras continuam amigos, igual o Marcelo Lima, no churrasco do seu ex lá. Tipo, lá.
4: Não, Marcelo Lima não.
3: Marcelo Lima.
1: É, você deu uma trucada lá nos caras, falando assim, cara, ó. Vocês são meus amigos, amigo do cara. E os caras tudo no churrasco, assim, não, somos seus amigos, Lelê. E a Lelê
5: chorou pelo cara. Seu Bento foi também.
1: Também o seu Bento, Portuga.
0: Mas o churrasco é melhor que você.
1: É.
4: Não, mas é que ali um cara tinha feito de propósito, tipo assim... Convidou todos os meus amigos, até o que ele não tinha contato.
1: Então.
4: Só pra querer me provocar. Eu falei, pô, aí
1: provocar não, dá, não, né? É porque os caras são legais, pô.
4: Não, aham, ele tinha visto um deles uma vez na vida.
1: Então, mas às vezes o cara é carente.
7: Viu quem foi, né?
4: Sim.
0: Então.
4: Mas depois também, ó, é só na hora que não, a gente fica brava. Depois
0: quem não foi? Eu não fui.
7: Eu não.
4: O De Paula também não foi. Ele chamou e o De Paula não foi.
0: Aliás, eu não fui.
4: É leal a mim.
0: Aliás, nunca fui. Não sei
4: o Bá também. É. Ele chamou o Bá também. É leal, tá vendo? Isso é amizade leal.
0: Agora vai ver. RG, Domênio.
1: E ele tem...
0: Eu ia dormir lá ainda.
1: E o agasalho da Lelê lá, aquele moletom, ele tem até hoje, que ele tava usando no dia. Ele tirou uma foto no churrasco lá, tipo o moletom da Lelê.
0: É.
1: Aquele antigo ainda.
4: Não, falando de moletom, é você que entende de moletom aí, dos moletons desviados, tá?
1: O cara ficou com o moletom lá, assim, fazendo churrasco, aquele cheiro de picanha na manga, velho.
0: Ô, Totozito!
1: Fala aí.
0: Agora...
3: É só abobrinha.
0: Deixando a picanha de lado, vamos trazer o recado da Infinity Pay.
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0: Muito bem. 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
5: Ah, vamos lá. Porco.
1: É nóis.
7: What the fuck now, Palmeiras?
5: Ah, vamos lá. Falar do porco.
1: Falar do rei dos clássicos.
5: Coloca aí a sirene.
1: Sirene.
5: A polícia. Chamou a polícia. Olha, a polícia de São Paulo realizou aí hoje, né, operações contra o cambismo digital em jogos do Palmeiras.
1: Cara, como é que pode, velho?
5: Né? Então, o que aconteceu? O clube identificou através de uma auditoria interna, uma atuação de suspeitos aí de grupos de compra de ingressos.
1: Certo.
5: Né? Eles utilizavam robôs, quando abria para vender os ingressos, utilizavam robôs para poder comprar o máximo número possível de ingressos e depois revendia mais, né, mais caro. Só que eles travavam o sistema. O que que acontece? Através dessa auditoria ficou constatada essa fraude, né? Fraude em que eles entravam, paravam os outros caras de comprar o ingresso e eles compravam os ingressos. E aí a tia Leila pediu uma investigação à polícia e hoje, né?
1: Descobriu.
5: Foram cumpridos 15 mandados, né, judiciais de busca e apreensão em São Paulo e no interior. Né? Inclusive um deles, o cara tava com fuzil, com arma.
1: Caraca, é bandido mesmo, hein?
5: Um foi preso em flagrante, né?
1: Porra, velho!
5: Então... E descobriram entre eles também que os caras tinham lista de... Eles colocavam torcedores fakes, né? Pra ir comprando, certo. Fazer facial e tudo. E vender os ingressos. Então o Palmeiras tá combatendo aí, porque falou que a fraude era muito grande. Aí sim, vários jogos do Palmeiras, viu, Dodô?
1: Caramba,
5: imagina.
1: Ainda bem valores, que descobriu, né?
5: Poxa. Porque eles estavam achando estranho, né? Porque muita reclamação de muita gente que não conseguia comprar ingresso e tal. E mesmo quando abria... Já esgotava em segundo.
1: Eu vou falar pra você. O ser humano é uma coisa louca, né?
5: Mas isso
1: principalmente o brasileiro ter a criatividade do mal, assim, é uma coisa de louco, né?
5: Isso deve acontecer em vários.
1: Se ele usasse a criatividade pra fazer o bem...
5: Porra! No Corinthians também não aconteceu isso? Também
2: no Corinthians, o Motinha, eles abriram até uma pontuação adicional ali, por exemplo, com um fiel torcedor, você tem... Quando você vai pra jogos aí, faz o check-in lá na catraca, você vai acumulando pontos.
1: Acho que lá também, no Palmeiras também tem.
2: Então, mas eles criaram, por exemplo, uma... Pra quem não viu ali, o Corinthians aí tem uma categoria aí de 3 pontos pra cima. E a galera meio que, porra, mas 3 pontos não tem nada a ver, não sei o quê, são praticamente 2 jogos. Mas eles fizeram isso justamente pra evitar o cambismo, porque os caras estavam conseguindo aí, pra quem tem 0 pontos, quando abria lá a venda de ingressos...
1: Já começava...
2: Os caras pegavam o ingresso de alguma forma lá, segurava pra depois vender. E o complicado, velho, porque não é hoje mais código de barra pra passar em catraca, é reconhecimento facial.
5: Como é que faz, né?
2: Então...
1: Entendi. E como é que faz?
5: Não, porque diz que eles estavam fazendo novos perfis pra comprar e entrar.
1: Tudo bem, mas como é que o cara entra?
2: Então, mas se você associar, por exemplo, a sua cara dentro do teu ingresso, esse ingresso ele é intransferível, cara. Por exemplo, no fiel torcedor, você pode jogar ele de volta pra dentro do sistema e ter um cashback ridículo. Porque aí você... É um bagulho que não vale nem a pena você fazer.
5: Valoriza.
2: Você recebe acho que 20% do que você pagou, mano.
1: Se eles inventavam fake... Rosto feio.
5: Como é que o cara entra?
1: Como é que o cara entra? Eu vou lá e compro o ingresso com a cara do outro cara. Não consigo entrar.
5: Então. E quando você entra pra comprar o ingresso? Eu não sei como é que é o Palmeiras.
4: Você
5: entra
4: pra comprar,
5: você já tem que fazer
2: um. Porque, por exemplo, você pode teoricamente criar uma conta e fazer o reconhecimento facial na hora. Você cria lá, por exemplo. Você cria uma conta. Porque, por exemplo, você entrar hoje na Neoquímica Arena, você precisa fazer uma conta no fiel torcedor mesmo não pagando o plano. Você vai ter um acesso ali. Você cria uma conta com o seu nome e tudo mais. Eu não sei se você já precisa estar com a facial habilitada para adquirir o ingresso ou se você já pode adquirir o ingresso sem a facial e na hora você faz. Porque aí, por exemplo, você pega ali um cara, tem um ingresso aqui, você quer? Aí você fala, pô, no, quanto que você tá pedindo? Eu tô pedindo 100 conto, o ingresso vale 50, por exemplo. Ele fala, põe tua cara aqui e aí eu te dou o login e senha. Aí você vai entrar, por exemplo, com o login e senha com a tua própria cara, entendeu? O cara já tá com o ingresso ali reservado dentro de uma conta fake. Mas pra
0: adquirir o ingresso, mas então, ele não é necessário você
2: botar uma cara. Eu não sei. Eu suspeito que não, porque se você já colocar sua cara pra adquirir o ingresso, não tem como você comercializar ele depois. Porque antigamente o fiel torcedor era com QR Code, você passava o QR Code na catraca, o quê?
5: Você pode dar o ingresso, por exemplo, você faz, você compra.
1: Se você comprar, você pode passar o seu pra alguém?
2: Não posso? Não posso, você pode jogar de volta no sistema do fiel torcedor pra ser revendido lá.
1: Tá.
2: Pra alguém que tem uma conta lá dentro.
1: Mas como é que esses caras faziam isso?
2: Então, mas certeza que é isso. Você adquire o ingresso sem ter um reconhecimento facial, e aí depois, posteriormente, quando você comercializar o ingresso, o cara te dá o login e senha
5: com a tua foto. Não tem essa explicação lá. Eu procurei, só tá falando que os caras faziam isso, faziam novos perfis.
0: Porque se você tem... O Daniel Nascimento, ele explica aqui. No Palmeiras, já tem que cadastrar a facial ao criar uma conta no site.
1: Já tem. Como é que o cara consegue fazer isso aqui? Esses bandidos aí conseguiram esses... Quantos? 15 mil?
5: 15 mil.
2: Porque no fiel torcedor, para você vincular um ingresso também...
5: Não, 15 mandatos.
2: Você tem que já estar com a facial cadastrada lá para conseguir incluir um ingresso dentro da tua própria conta. Aí tem a bala, meu ingresso.
5: Cara, não consigo entender como é que eles fizeram isso aí. Vai lá e registra.
1: Não sei.
4: Olha, o que eu sei, por exemplo, quando tava acontecendo os casos de cambismo no Corinthians... A maioria que acontecia era porque gente de dentro facilitava. Porque ganhava por fora.
5: Então, aqui na reportagem, isso também. Eu fiquei procurando também na reportagem pra ver se tinha gente do Palmeiras envolvida. Não fala.
2: Mas, gente, não tem como você criar um sistema desse se não tiver gente envolvida. Por exemplo, se tem uma série de robôs comprando ingresso, o cara que tá supervisionando a venda de ingresso,
4: alguém tá passando,
2: ele tá falando, pô, tem algum tipo de bloqueio aqui. Obviamente que tem.
0: Catraca e reconhecimento
4: tá com alguém tá se beneficiando aí.
1: Deixa passar?
0: Ô, gente, é assim, você vê lá, por exemplo...
1: Então, o cara na catraca deixa passar, é isso?
2: Aí depois registra depois.
0: Não sei, Domênico.
1: Tem esquema com o cara?
0: Ou não
1: só
0: sei.
1: Pode ser isso, porque não é possível.
2: Então, mas é difícil, Domênico, porque, por exemplo, nas catracas, pelo menos na Neoquímica Arena, na hora que você vai entrar... Você passa já com o seu rosto, aí identifica e libera a seta. Por exemplo, se você não tiver o teu rosto cadastrado, nem a não seta libera. E se você, por exemplo, for o cara que tá facilitando para todo mundo, do teu lado, tem pessoas ali, porque as catracas são uma do lado da outra. O cara vê que, tipo, aconteceu alguma coisa. Por exemplo, você não tem o rosto. Vem por aqui. Então, você não tem o rosto, vem por aqui. As pessoas vão suspeitar do lado. As pessoas vão falar, tá acontecendo alguma coisa nessa catraca. O que aconteceu? Por que você tá liberando todo mundo? E atrás desses caras, geralmente, fica um supervisor olhando, sabe?
1: Tipo, se tiver muita gente envolvida, porque...
2: Não é possível.
0: Ó, não duvide de nada.
1: Eu não duvido, não.
0: Hoje não duvide de nada, cara.
1: Não consigo duvidar mesmo.
0: Porque...
1: A criatividade desses caras é uma coisa de louco.
2: Agora,
0: olha aqui, olha,
2: deve ter ingresso físico, ainda deve ter também, porque jogador, ele recebe ingresso físico, né?
1: Olha lá, tá vendo?
0: A Fernanda, ela diz aqui, ó, Fernanda.presto. Todas as vezes que fui ao Allianz no Bank, agora no Bank, né? Encontrei pessoas oferecendo ingressos na porta. Não sei como consegue.
1: Ô, Sombra, mas consegue. Mas isso é verdade. Eu geralmente eu vou, quando eu vou fazer jogo lá, eu vou de Uber, mano, né? Uhum. Eu pego e tô atravessando o viaduto, e quando eu tô chegando perto, Sombra, então tem um monte desses caras aí pra parar carro, sabe como é que é, né? Ô, vai para aqui, vai para lá. Tem ingresso, tem ingresso aqui. Tem um monte que tem ingresso. Mas esses caras têm ingresso. Só se for falso, vai te vender um ingresso falso.
0: Ah, eu acho duas que tem, uma. Acho
1: ou
0: que
1: é verdadeiro ou é falso.
0: Mas como é se que é verdadeiro, tem esquema. Mas
1: que tem.
3: Eu acho que tem o esquema.
1: Esse mesmo do Corinthians que eu fui lá fazer, Lenny?
4: Tem, eles ficam lá na frente oferecendo.
1: Eu tava chegando perto ali, os caras, ó, tem ingresso. Quer comprar aqui?
0: Eu tenho uma ideia.
1: Cara, pra pegar
0: esse cara é fácil. Nós vamos mandar no próximo jogo do Palmeiras.
1: O Motinha.
0: O Motinha lá. Ele fazer uma vai comprar reportagem. Um ingresso. Ele vai, não, ele vai estar. Ele vai estar paisana.
1: Não pode dar.
0: Aí, Motinha, ele legal, vai comprar paisana. Um ingresso na mão de
1: campista.
0: Ele vai estar com aqueles óculos da meta para
1: filmar tudo
0: o que acontece.
1: Agora, legal isso, hein?
3: Você fala isso, os cambistas que ouvem o estádio e conhecem o Mota, os caras vão executar o Mota, velho.
4: Não vão vender pra ele.
3: Executar o Mota.
1: Que executar o Mota? Pera. Oh. Isso é um risco que corre, mas não vai acontecer.
3: Tô avisando, hein?
1: Não. Vai lá, Motinha.
3: Agora
1: quebrar um galho pra rádio. Investigativo. Isso. É meio igual o... Como é que chama ele lá? O Cabrini. Você vai ser o nosso Roberto Cabrini. Calma,
2: eu vou correr no meio da bomba.
0: Ele é o nosso Jumentini. Não é o Cabrini, é o Jumentini.
3: Será que não tem...
2: Uma vez já apanhei.
3: Será que não tem o lance?
1: Você apanhou?
3: No muro. Será que não tem o lance? Você compra o ingresso na mão desse cara e ele fala, ó, você vai passar pela catraca tal.
1: Então ele tem esquema com a catraca.
2: Tá falando.
1: Meu amigo aqui, o Rafa.
4: A gente tem que investigar e filmar lá com o Motinha. Motinha de...
1: Porque não tem... Como é que o cara vai passar com a face dele, se a face é do outro?
3: Ó, passa na tal cara. Aí deu um pane na catraca. Aí passa, vai.
2: O meu amigo Rafa aqui, ele falou que ele viu uma cena lá de um parceiro que transferiu o ingresso dentro do próprio sistema do fiel torcedor. Eu acho estranho, Lelê, porque, cara, quando eu já precisei devolver ingresso e você coloca lá cashback e tudo mais.
1: Aí, mano, eles devolvem dinheiro?
2: Eles devolvem 20% do que você pagou. Então é um bagulho que não vale nem a pena, tá ligado? Porra.
1: 20%?
2: Porque seria muito cômodo também se houvesse essa facilitação. Eu comprar um ingresso e transmitir pra alguém que eu queira depois. Tipo, eu comprar, não quero ir pro jogo, eu transfiro pra quem quer ir. Eu vendo, sei lá, enfim. Não faz sentido você poder transferir esse ingresso dentro do próprio sistema. Agora, como foi feito, eu também não sei.
1: É estranho, hein? Vai, bate aqui mais.
2: Vamos lá. Palmeiras que finalizou aí nessa terça-feira a preparação para a partida contra o Fluminense, né, Dodô?
1: Certo.
2: Quem treinou normalmente foi o Sousa.
1: O Sousa.
2: Ele sentiu durante o derby, né?
1: Sim.
2: Sentiu, foi tirado.
0: Ele sentiu pena.
2: Além de pena, ele sentiu dores também.
0: Ele ficou tão abalado quando ele viu os adversários. Ele falou, não, preciso sair.
2: O Gabriel Paulo está chorando, ele falou, não, coitado.
1: Mas está tudo pronto, hein?
2: Né?
1: Então, é amanhã, hein, Motinha?
2: O único desfalque do Palmeiras, sabe quem será? Abel, né? Abel não vai poder ir
1: pro Maracanã,
2: tem um jogo pra cumprir na suspensão.
1: Certo.
2: Naquele jogo contra a LDU. Certo. Então o Abel não vai pro Maracanã, né?
5: Aliás, o Dudu, até falando do Abel também aqui, que é uma repercussão que tá dando também entre as torcidas, os jogadores, é que o Abel mandou recado pro Paulinho.
1: O que, que ele mandou?
5: Ele falou o seguinte, pra ele jogar sem medo. Se lesionar de novo...
1: Mas é normal, né?
5: Não tem jogador... problema. É, então... Mas não pode jogar com medo. Ele falou, eu quero o jogador pronto.
1: Mas não adianta, o jogador sempre tem medo.
5: Porque ele ficou quanto tempo fora?
1: Dois meses?
3: Não é quanto? Não é na dele, né?
5: Não, ele voltou e depois ficou
1: mais dois meses. Mas é normal, o jogador sempre volta meio com receio. E aí, o que acontece, mano? Ele força... Por exemplo, teve contusão na perna esquerda, ele força mais a direita, outra. Acaba machucando a direita. Isso sempre acontece.
5: Então, o Abel aí pediu, falou o seguinte, ó, não quero jogador com medo. Quer voltar, volta. Se machucar, machucou. É. Né? Mas não pode jogar com medo. Paulinho tem que voltar com o jeito que ele joga. Certo. Né? Eu acho que ele sentiu isso durante o jogo contra o Corinthians. Você sentiu isso? Que o Paulinho tava com
1: medo? Não, eu não senti tanto, que ele vai pra cima de dois marcadores corintianos e sofre o pênalti. Uhum. Eu não achei que ele tava com medo aí. Não... Ele jogou pouco também, Maltinho, entendeu?
5: Uhum.
1: Mas o pênalti batido foi péssimo, né? É. Parece que ele tá com medo de chutar na bola, né? Aí é que tá, né? Isso aí, fiquei com receio. Mete o pé na bola, velho.
8: E é não óbvio,
1: fofo.
8: Né?
1: Bateu fofo, crilhou pro goleiro, pô.
8: Peraí, olha, o Charline tá escrevendo a Charline ou o Charline? Notícia de agora, Vitor Roque fora. Vamos conferir, hein?
5: Vamos.
8: Olha lá, verdade, o Gé acaba de postar. Vitor Roque não joga.
5: Aí, tome.
1: Mas por que aqui fora?
3: Deve ter machucado, né?
1: Isso é péssimo, hein?
5: Aí, ó, porque vai fazer falta
4: muito. Ele voltou faz pouco tempo de lesão também.
1: Ele é um cara que é jogador, que ligador, tudo tava bem.
5: Ó, tá aí um grande exemplo porque que o governo acabou com esses bagulho de Bet e Tigrinho. A idosa foi enganada pelo Tigrinho.
1: Isso!
5: É verdade, aí, ó. Gastou os tufos lá, quase faliu.
8: Agora, o Paulinho, era nítido quando ele entrou, né? E estava de calça jeans molhada.
4: Ainda mais que começou a chover. Aí
8: nítido,
4: fica...
8: né?
1: Mas não sobra, pra falar a verdade,
8: fora,
1: cara,
8: de forma ainda.
5: Mas não é nem o fato de estar fora de forma somente.
1: Ele sofreu entorse. Por isso que acho que ele saiu, então, no jogo contra o Corinthians.
5: Pode ser.
1: Porque saiu na mesma hora, saiu o Vitor e o Flaco. Foram duas alterações, três alterações ou duas, naquele momento, saíram. E agora tô vendo aqui, Sombra. Ele sofreu uma entorse na partida contra o Corinthians e não joga. Uhum. Mas eu acho, vamos ver aqui, se é só essa partida.
4: É, entorse no tornozelo.
5: Mas ele estava preocupado que fosse no que foi operado, né? Ele falou que não. Mas com relação ao negócio do Paulinho ainda, ô Sombra, é um cara que, fora o fato de estar fora de forma, mas, mano, é aquela parada de você conseguir recuperar a tua mente para fazer movimentos também de arranque, de freada brusca, tá ligado? O Paulinho. É. Porque é um cara que ele sabe, Sombra, que ele tá propenso a lesões, é um cara que teve aí uma lesão que, meu... Durante muito tempo ele não conseguiu tratar, depois aí o problema agora tá na outra perna. Então ele tem um histórico de lesões que talvez nem ele soubesse.
4: O Vitor Roque também, a cirurgia que ele fez em abril foi no tornozelo esquerdo, né?
1: Foi na direita.
4: E agora ele torceu o tornozelo direito, então pelo menos não é o mesmo tornozelo.
8: Pode ser que tenha que fazer cirurgia no direito.
5: Para te falar, hein?
8: Esse é o jeito otimista de ver uma situação.
5: Porque o Abel ia mandar o mesmo time que jogou contra o Corinthians.
1: Não, mas tem o Marlon, né? O Marlon deve voltar.
5: É. Marlon.
1: Putz, mas aí não dá conta do recado, hein, Marlon? Mas eu acho aí, nesse caso aí, que é uma... Eu não tenho informação, né? Mas se o Vitor Roque não vai jogar, Motinha, eu acredito que ele vai fazer uma escalação muito parecida com o que ele fez com o Bahia. Com dois jogadores na frente e com o Andrés um pouquinho mais na frente, como se fosse mais um meia atacante, sabe? Então o que ele pode fazer lá, mano, eu tô pensando aqui. Deve ser Giai, Murilo, Gomes, Barbosa e Piquerez, tá? Aí ele vai colocar ali Marlon e o Evangelista, Andrés Pereira, Arias e Flaco Lopes. Deve ser esse o time do Palmeiras.
5: Mas faltou um aí.
1: Não.
5: Ah, você escalou 4
1: no meio. 5-5-3-2. É isso aí.
4: Ó, sobre os ingressos, acabei de receber
1: Deve ser isso aí, você vai ver.
4: Acabei de receber uma mensagem de um palmeirense aqui, vou preservar o nome, tá? Mas ele falou que comprou com um cambista. Ah, e é o seguinte...
1: Como é que é?
4: Não,
1: é verdade.
8: É o seu namorado.
4: Não, meu namorado é sócio lá. É. Ele comprou com um cambista e o cambista pede pra você entrar no site, fazer um cadastro, cadastrar a sua facial lá. E o cambista joga o ingresso pro seu cadastro aqui no site.
5: O cara transfere dentro do sistema.
4: Aí ele falou, como ele joga pro meu sistema, pro meu cadastro no site, eu não sei. mas apareceu lá no meu cadastro. Ou seja, é o que a gente falou aqui.
5: E era real.
4: Alguém que faz parte dessa transação
5: ele
4: aí.
5: Ele levou golpe,
4: você faz falou. Alguma coisa pra ele, facilitar
1: isso lá dentro. Ele cobra bem mais caro pra tirar esses 20% aí e transfere, não é isso? Deve ser isso aí.
5: Não, mas ô Domênico, por exemplo, se eu quiser jogar meu ingresso de novo no sistema pra ser vendido, o clube ele me reembolsa só 20% do que eu paguei. Então, mas aí é um trâmite legal. Ah, tá. Agora, por exemplo, quando você cria esse sistema, e o que o cambista faz? Ele tem um ingresso e ele consegue, ele fala, ô Domênico, faz aí a tua facial aí, cria a tua conta no Fiel Torcedor, no Avante, tudo mais. E ele joga um ingresso dentro do teu negócio, por exemplo.
1: Como que ele faz isso?
8: Então, o ingresso que já foi
4: porque adquirido. Porque alguém que está no sistema.
5: O ingresso dele. O ingresso dele.
1: É uma falha do sistema. Deve ser algum
5: sistema que ele sabe. A falha do sistema,
4: os caras acharam uma brecha. Eles acham alguma ou forma, alguém que faz parte do sistema está facilitando para os caras, está junto no esquema.
5: Não, mas pelo que um cara me falou aqui, até um amigo santista, ele me mandou aqui, ele pegou e falou que quando ele não vai no jogo, ele consegue, dentro do próprio sistema do que o Santos tem também, repassar o ingresso para alguém. Ele falou que é legal. Tipo, ele fazer essa transação do Santos. Mas aí, pra saber,
8: cada clube é uma história.
5: Sim. Mas eu acho que esse tipo de coisa, o Sombra, tem que acabar. Porque, por exemplo, a vez que eu precisei...
8: pra variar, tudo errado.
5: Né? Tem uma outra informação aqui. Não, mas a vez que eu precisei voltar com o ingresso, eu coloquei ele dentro do sistema pra ele ser revendido pelo próprio sistema. Agora, dentro desse caso, Sombra, se não fizer isso daí, por exemplo, não tem que repassar pra ninguém. Ah, o meu amigo vai pro jogo, eu vou repassar pro meu amigo. Não tem que repassar, joga no sistema.
1: Mensagem. Ah, tem mensagem aí?
8: Ó, o Tom Carrara, ele fala, o passaporte alviverde permite fazer isso.
1: Agora então, tem uma outra informação.
5: No Fiel Torcedor aí também, porque senão como é que o cara vai conseguir fazer? Okay. O cambista faz isso.
1: Se for das cadeiras da W Torre, consegue. Joga na hora pro nome da pessoa, porque pra cancelar você tem que fazer até 24 horas antes. É estranho eles conseguirem fazer isso. Tanto que sendo Avante, você só tem desconto na hora que abre pro seu rating. Entendeu? Depois não tem mais desconto.
5: Então, mas por exemplo, esse rating que o cara tá falando aí, se você olhar dentro do que ele tem pra poder comprar e depois até se desvincular do ingresso, tem um prazo. Agora, quando você deixa o cara fazer isso na hora, porque o cambista ele vai fazer esse hack aí na hora, ele vai fazer essa troca pra você ali na hora. É um negócio que é absurdo. Por exemplo, você não vai pro jogo, vou passar pro meu primo. Não tem que passar pra ninguém, porque isso descredibiliza o negócio. Você tem que jogar de novo dentro do sistema pra que esse ingresso possa ser comercializado.
8: Tem uma informação importante agora do Júnior. Ele fala aqui, mano, passa seu ingresso pra eu ir na arena. Você é pé frio demais.
5: Eu tenho essa desgraça. Por exemplo, quando você tomou 4 do Palmeiras no final de semana, não tava no jogo, seu otário.
8: Tava escondido na ambulância.
5: Inclusive, qual que foi o jogo que ele foi pra ajudar o Corinthians lá? Esse comédia aí, nem pra jogo vai.
1: Calma.
5: Torcedorzinho de rádio aí.
1: Calma, mano.
5: Você vai continuar aí.
3: Mas tá explicado, né? A falha no sistema, deve ser um sistema. Facilita tudo,
1: deve ter um sistema que os caras conseguiram a brecha lá.
5: É que eu não acho nem que é falha, RG. É que os caras devem pensar, por exemplo, que tá lidando com a boa fé, de falar, eu não vou passar pra um amigo que queira ir pro jogo e tudo mais. Mas aí o vagabundo que tá ali, tipo, vivendo disso...
4: Né? Daí ele tá criando contas fakes. Aí teria que, então, identificar essas contas fakes. Por exemplo, pega perfil de mãe, irmã, pessoas que nem vão pro estádio. Vai comprando pra passar pros outros.
3: Eu não sei, mano. Mas eu perguntei pro Iá e ele diz o seguinte. O reconhecimento facial nos estádios pode ser burlado por cambistas e fraudadores quando existem falhas no sistema de controle de acesso.
8: Mas olha, não precisava IA para isso.
5: Né? Exato. Mas a questão principal, RG, é justamente que não existe, por exemplo, um boicote na hora do cara entrar no estádio, porque ele está entrando com a facial dele.
3: Também.
5: O cara que comprou o ingresso do cambista, e possivelmente ele não vai tomar um golpe, porque quando você entra no Fiel Torcedor, você coloca lá meus ingressos. Se for um ingresso fake, ele não vai aparecer naquela aba. Inclusive descrevendo o jogo lá que é. Se tá o jogo lá em destaque lá, vai, Corinthians e Vitória agora, no caso. É porque teu ingresso é válido. Não é mais aquele bagulho de antigamente você pegar um papel e saber se, aquele cartãozinho, será que é falso, será que não é. Quando tá dentro do próprio sistema, o ingresso é legal, é legítimo. Tá vinculado.
8: Bom, e mais do Palmeiras? Você só trouxe coisas ruins do Palmeiras.
1: Sim, é verdade.
5: Mas a culpa é minha.
1: É, lógico que é.
8: Por tá quê? Nervoso, Domênico, porra, amanhã?
1: Pra cacete.
8: Já tá?
1: Já.
8: Mesmo.
1: Seu final, pô.
4: Deve estar pra cacete. Eu acho que vai ser jogão, Palmeiras.
1: Vai ser Fluminense
4: tá jogando
1: posso
4: bem.
1: Posso falar? Também. Vai ser aquele jogo de...
5: Mano, nota esse nome, difícil. Ó. Canóbio.
1: Canóbio.
5: É legal. Anota
1: aí, ó.
5: Já ficou. Já
1: isso é bom.
5: Pode, isso é bom.
1: Pode, os caras
5: do Campeonato é o novo
8: ele Portuga. Acabou de ferrar.
5: Ele acabou de ferrar.
1: É,
5: o
1: pode ficar tranquilo.
5: O novo Portuga.
1: Maré virou, mano.
5: Continua, mano. Continua.
3: O Serra tá no banco, ficar tranquilo.
5: Pode ficar tranquilo. Agora sobre eu tô mais tranquilo.
3: Pode ficar tranquilo.
1: O Serna, ele perdeu a titularidade, né? Ele tá no banco agora.
3: Ora, falar nisso, o Cruzeirinho ontem.
1: Porra. Que cacetada.
3: Que pau, meu. Cacete,
5: era até protesto da torcida hoje lá no,
3: porra.
5: No Mineiro.
1: Mas o Cruzeiro é isso mesmo, velho.
4: Mas também eu vou falar, esse Bragantino, cara, é o time mais aleatório do futebol brasileiro. Você nunca sabe o que esperar.
1: É.
4: Nunca apostem num jogo do Bragantino.
5: Ou ele toma um puta cacete, sabe. Ou ele vai lá dar um... É.

0: ainda, né? Das, dos antigos, que mata você alguém. Tem que colocar... Não, sai daí. Você tem que colocar a roupa do avesso. Se você pegou alguma coisa com o Portuga, você tem que trocar de roupa com o Portuga, fazer alguma coisa aí.
1: Você é louco, você tivesse pegado uma...
0: É melhor usar a cueca do Portuga.
1: Mano, você é louco, mano.
2: Pega a cueca.
1: Se você tivesse trocado alguma coisa com o Portuga, tinha que trocar a pele, não era a roupa. Você é louco.
3: É um sacrifício, ó, mano.
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1: Are you ready, São Paulo?
3: Então, azedou, hein, o bagulho.
2: Por quê?
3: Azedou, mano. Ah, o motor vai trazer os B.O. Você não viu?
2: Você está achando que é o Sidorf? Tá no...
3: Não. Tem uma coisa...
1: Azedou aí, motor.
3: Começou a aparecer, chefinho, agora que o pessoal tá falando que é um absurdo, né? O São Paulo pagou direitos de imagem para o Rui Costa.
2: Eu ouvi isso,
3: né? Durante a final do Paulo de 2021, ele recebeu R$600 mil do São Paulo.
2: Vou perguntar aqui, o Belmonte assinou isso aí, né?
3: Sim, ele já autorizou. Então, ele que autorizou. E agora fica a pergunta, já aproveita a pergunta pra ele. Ele ganhava, ele tinha recebido isso por meta em todos os campeonatos? Tipo, classificava pra Sul-Americana, classificava pra Libertadores. É a grande pergunta que todo mundo quer saber, se ele recebia isso sempre. Ou foi só nesse Paulista que foi na final? Mas
1: depende, ô Motinha, porque pode ser uma...
3: Não, mas só aconteceu isso uma vez na vida, mano. Que foi um técnico que jogou, que dirigiu o Santos em 2001, que parece, ele recebeu
1: direito de imagem. Direito de imagem, vamos falar a verdade aqui, é um nome, é uma nomenclatura que cara deu dentro de clube que era pra pagar menos imposto.
3: Exatamente.
1: Ao invés de registrar o cara na CLT, o cara independente, tá? Se ele tem um salário, que era pra ser em CLT e o cara resolve ser PJ. O cara fala, é direito de imagem, mas é parte integrante do salário, pra descaracterizar o vínculo de CLT, ou pagar menos na CLT e emitir uma nota e pagar menos imposto, tanto o clube quanto ele. Mas
3: quando é bônus, tá no contrato lá, bônus, né? Isso aí não é, bônus não é direito de imagem, bônus é quando você atinge uma meta, sim, você vai ganhar. Isso aí é...
1: Mas era bônus? Imposto. Foi bônus?
3: Então, não, lá tá como direito de imagem. No contrato,
2: é que
3: no,
2: o papel, contrato, a questão não é o contrato, é uma ordem de pagamento feita e assinada pelo gerente do CT e pelo Belmonte, autorizando o pagamento de X mil reais, não sei se era 200
3: primeiro, mil. Primeiro reais. Foi 200 mil e o segundo foi 400 mil no segundo jogo.
2: A título de direito de imagem. É isso.
3: Fala em bônus.
2: Aí, acho que com esse documento assinado pelos dois, acho que aí o departamento financeiro vai lá. Então, tá, tem que pagar isso.
3: Paga, aqui. Pô.
2: E o dinheiro sai do centro de custo de futebol. Relativo a pagamento.
3: 12 milhões, né?
2: Relativo ao pagamento de atletas.
1: Então, mas o bônus, Motinha, o bônus é tributado, porque você emite nota. Geralmente é uma premiação que você vai receber, é um dinheiro mais gordo.
3: Pode ter sido um acordo.

0: dele para não pagar, você
1: emite,
0: né?
1: Nota.
0: Não pagar imposto.
1: Não, até paga, porque mesmo que seja um direito de imagem, ele vai ter que emitir uma nota pro clube com esse valor. Nota.
2: É, o que ficou
1: o muito que não se estranho. Paga geralmente imposto é bicho, né? Que aí olha, o cara recebe em dinheiro vivo ali não,
0: e seria marcha. Tipo um bicho.
2: Eu, mano, até mandei mensagem aqui
1: para bônus é outra coisa.
2: Questionando para ver se temos uma resposta. Mas, vamos lá. É, a questão é direito de imagem de um diretor. Eu acho que talvez aí o erro, se é que isso era como parte de salário ou uma premiação, porque diretores e jogadores têm direito, às vezes, muitas vezes, têm premiações, né? O que ficou estranho aí é se, de repente, isso
3: a
2: é
3: nomenclatura.
2: Como eu já disse, mano, se isso aí é realmente como parcela, como parte de pagamento de salário sob a forma, para PJ, ficou estranho essa coisa de direito de imagem. Porque, entendamos, a grosso modo, o torcedor, quando vê uma matéria dessa, vai lá, direito, né, de imagem? Mas peraí,
3: com pra direito diretor, de imagem? Para diretor não dá, né?
2: É.
1: Faz propaganda.
2: Então eu acho muito estranho, né? Por que direito de imagem? Né? Não poderia se utilizar, ó, por serviços prestados disso e daquilo, mas direito de imagem? Ficou muito estranho. Então, assim, vamos aguardar. Eu mandei um questionamento aqui, queria saber a resposta.
1: É igual quando você emite nota com aquele código de serviço que você não viu. Que nem a RG. O RG, de vez em quando, ele emite nota aqui, distribuição de lenha pra rádio.
2: Tipo... É, ele mandou uma com borracheiro.
1: Aí,
0: mas tipo, aí você sabe, seu doido, quem que
4: distribui lenha?
3: Mas não, aí, então, mas aí, mas aí você tá comprometendo a rádio.
1: É. Com relação a quê?
3: A rádio não poderia pagar.
1: Claro que não, você tá emitindo uma nota.
3: Não, aqui emitindo não, os nota. Os
2: dois lados.
1: Ali nem vê.
3: Tá vendo como é que é?
1: Dois lados. Olha o Fernando gritando lá na sala dele. Tá ali entrando aqui, te dando
3: uma porrada. Fala tanta abobrinha.
2: Agora levantou uma lebre o Fernando.
0: Nossa.
2: Meu Deus.
1: Amanhã é reunião.
0: Mas é bom ele dar uma olhada nesses códigos de serviço aqui da rádio.
1: Ó, o Fernando mandou aqui, ó. Reunião amanhã, RH.
3: Fala tanta bola.
1: Ele que falou a merda. Não,
2: você. Não.
1: Eu? Você o Fernando vai me tomar. O Mota, pra pagar menos imposto, ele tem, acho que, tipo, um código de serviço lá de minério. Extração de minério.
2: É.
1: Tipo, aí vem lá, tipo... É, serviço referente à extração de cobalto, velho.
0: Aquele lá que foi lá, que aconteceu lá em Goiás, aí, como é que era o nome? Aquele lá que os caras descobriram.
3: Césio.
1: Césio. O Césio não é um mineral, mano.
0: Não é?
1: O Césio é radioativo, mano. Essa porra é feito através de... Não é? De...
0: É químico?
1: É.
0: Ah, eu achava que tinha, que era uma pedra, alguma coisa que era
2: resistida. O Césio é um dos elementos químicos que compõem a tabela periódica. Mas o césio não deixa de ser um material. Deixa eu ver aqui.
1: Mas ele é extraído, não? Mas ele não é feito de alguma coisa?
0: É isso que eu falei.
1: É uma combinação de elementos. Ele
0: é feito do nada,
1: Eu acho que é uma combinação de elementos. Você não tira isso da própria
0: natureza.
1: Uma pedra cintilante cancerígena, mano. Ou tem, não sei também.
0: Uma pedra enriquecida, pode
1: ser. Não sei também. Vai, RG, você quer culto? RG com a IA. Ele fica quieto, daqui a pouco ele saca da carta.
2: É um metal.
1: Metal. Então, mas ele é uma composição de outras coisas pra fazer
2: não,
1: ele
2: ou não? É um elemento químico encontrado naturalmente em minerais.
1: Tá vendo? Caracas.
3: Ô, trouxa, eu tô vendo a minha faca que chegou. Viu? Não tem nada de
0: errado. Profissional,
3: Ó, pra cortar aquela picanha.
0: Paca, pagou quanto?
3: Meu. Pagou quanto? Pagou? Nossa, eu sou louco por faca.
4: É isso?
1: Ah, Matsunago.
0: Você é maluco? Que é isso, mano?
4: Eu vou até me afastar um pouquinho aqui, rapaz.
3: Faz coleção.
0: Que isso? Mas, ô, que é isso? Seu maluco.
3: Faca, taça, copos.
0: É, também gosta tudo de cozinha, hein, Gê? Nossa.
4: Ou a gente vai ficando velho, a gente vai gostando mais dessas coisas, né?
3: Não, mas eu sempre gostei, não é porque eu sou velho.
4: Meu
3: não,
4: sonho agora ter uma... Eu não ligava antes, agora eu compro as coisas pra casa.
0: Queria ter umas coisas de cozinha que não dá, velho. Até chorei vendo o negócio do dia. Vamos lá, olha.
3: Mas é bonita, né, Lelê?
0: O chefinho. A novela Lucas Moura, vamos lá. O Lucas Moura foi perguntado quando saiu do jogo, né, contra o Vitória, se por acaso ele abaixaria aí a pedida salarial ano que vem para se manter no São Paulo. Por quê? O contrato dele vai até o final do ano, né? E ele falou que tudo é uma questão de negociar. Vamos achar um acordo que é melhor para o São Paulo e para mim, né? Acontece o seguinte, o São Paulo, inclusive dentro do São Paulo, a decisão do São Paulo é o seguinte, o contrato com o Lucas vai ser discutido só em janeiro, né? A nova gestão que vai decidir se o Lucas fica no São Paulo ou não. Lógico que o São Paulo corre o risco do Lucas pegar-se da com outro time. Mas, também, né, a questão, o São Paulo, não sei se o São Paulo vai ter dinheiro para manter o Lucas.

0: públicas. E aí fica a questão se a nova gestão vai querer fazer esse aporte para continuar com o Lucas, né?
1: É.
0: Então vamos aguardar aí. Chefinho, para você o Lucas fica ou vai, chefinha?
1: Por mim ou para mim?
0: Por você.
1: Por mim?
0: É. São Paulino sombra.
1: Ficaria desde que com uma baita redução salarial. Baita redução salarial.
0: É difícil, né?
1: Hã? Não sei se é difícil. Vem cá. Quais são também? Vamos
0: não entender. É só ele não, viu, chefinho? Outros jogadores, inclusive o Caleri fala também em entrevista que ele aceitaria reduzir o salário dele para se manter no São Paulo ano que vem.
1: Ora, mas acabou de renovar.
0: Então, mas aí a questão é perguntar se você pode... Porque a nova diz que a nova gestão vai rever todos os contratos dos jogadores.
1: A nova se ganhar, né?
0: Nova gestão. Vai vir uma nova gestão, né? O Maciz não vai sair.
1: Não sei. Dependendo... Não, então, mano, ô Mota. Maciz tá aí, mas ele, Casares, é tudo igual. Mesmo grupo, mesma linha de pensamento. São as mesmas aprovações, são as mesmas reprovações, sabe?
0: Mesmo grupo?
1: Tudo votava igual lá. Eu vi aí um hipotético candidato pelo lado da situação falando, porque eu posso fazer isso, fazer aquilo, blá, blá, blá, blá, blá, blá. Aí você vai ver tudo que ele tá falando agora.
0: Casares falou.
1: Ele fez o contrário. Ele mesmo fez o contrário. Quando foi para aprovar isso, para reprovar aquilo, fez tudo ao contrário. Então, desculpa,
0: Para iludir.
1: A única esperança, e isso não quero dizer que é certeza de que vai dar certo, é se a oposição ganhar, porque a situação... Gente, a situação é toda errada, cara. É toda errada.
0: Você vê, tem uma situação até de jogador que tá acontecendo, né? Que é o caso do Enzo. Diz que tá lá jogando no CT de Cotia e tudo. E diz que ele mandou um recado aí que ele pretende ter oportunidade em 2027 e renegociar com a nova gestão que chegará. Né, nova, entre aspas. Né, nova gestão que assumirá o São Paulo em 2027.
1: Será que ele viu que ninguém quer ele também?
0: Também tem isso, né? Porque o que acontece? A novela do Enzo, pra quem não lembra, a história é que ele tinha um time no México que o queria. De repente, isso aí sumiu.
1: Bom, pelo menos foi ele. Ele divulgou isso.
0: Né? Exatamente. De repente, sumiu.
1: O empresário.
0: E aí, ele também não abriu mão, brigou com todo mundo lá do lado diretivo do São Paulo e foi afastado e tá lá. Não consegue, o São Paulo não consegue se livrar dele, ele não abre mão da multa. São Paulo tem contrato com ele até fim de 2028.
1: 28?
0: Né? Eu vi 28.
1: Você ouviu ou você tem
0: certeza? Não, eu vi, li. 28. Mas o que acontece? Diz que é uma grana preta, que ele não quer abrir mão, né? E aí, aquela história. Ele falou que espera uma oportunidade em 2027.
1: Ah, tudo que é relativo a São Paulo é um porre também.
0: Porra, mas você quer que eu faça o quê? Eu tenho culpa, os caras deram golpe, os caras roubaram, os caras fizeram tudo. Tudo errado. Tá tudo na M. Só vai vir notícia boa? Não vai. Só desgraça, velho. Todo dia é uma desgraça pro São Paulo nova. Acabou, vai. Vamos para outra desgraça agora.
1: Só?
0: Vamos para outro.
1: Domênico, atualmente, quanto menos você fala do São Paulo, é melhor.
2: Já percebi.
1: Já tem que ficar feliz aí que bateu os 39 pontos.
0: Exatamente.
1: Se ganhar mais uns 5 aí já era, um abraço. Você
0: pensa que a gente vai ter uma semana de paz, que a gente não vai perder?
1: Uma semana sem futebol, cara. Uma semana
0: de paz, sei lá. Puta, mas olha que nível, né? Aquela coisa, né?
1: Olha lá o Fernando.
3: Eu nunca vi ele assim, hein?
0: Tadinho, mandou assim, ó. Tô de olho. Olha
2: lá, ó.
0: Vem esculachar aqui, Fernando.
2: Ô, Fernando, ele já emitiu nota aí como minerador, extração de minério.
0: Não, ele que falou que era carrado que aceitava, Fernando.
2: O RG, ele tem no código dele, dá uma olhada depois, as três últimas notas da RG, se ele não emitiu como distribuição de lenha. Os códigos de serviço dessas notas aceitou, dos caras.
0: Você aceitou, Fernando?
2: Você acha? Esse cara tá vendo jogando golfe 24 horas por dia. Você acha que ele vê porra de nota? Você acha que ele já olhou uma nota sua?
0: Ele já viu o troféu? Ele foi campeão, cara.
2: Também ele disputou campeão com o cara. Velho, o cara não tinha a mão.
0: Você tá maluco?
2: E aí o cara rosqueava o taco aqui, ó. Ele jogava assim, ó. Você
0: tá maluco?
2: Ele só tinha o bagulho assim, ó. O cara praticamente jogava beisebol no golfe.
1: Ele amarrava o taco no toco.
2: No toco. E aí era tipo, era igual, sabe, guarda-chuva, que tem aqueles cleques assim, quando precisava assim bater mais longe,
4: ele jogava assim. Ô, Fernando, permitir cara trabalhar dopado também, você responde, hein?
2: Sabe por que ele não me manda embora? Tô 26 anos aqui, imagina, quanto que ele vai ter que pagar, mano? Ele não paga.
4: Porra, mas é melhor, se livra logo.
1: O Fernando falou, se tirar dopado, meu, vai tirar eu, vai tirar o Mota, vai tirar
3: Marcão,
1: o Bento, então.
2: Por isso que ele não manda nós embora. Você acha que ele gosta da gente? Gosta nada, que a rescisão é mó bica, mano.
0: Vai vacinar, mano?

0: Tá louco? É 4 tacos que ele pode comprar.
1: Caraca, velho. Quanto custa esse taco?
0: Olha, é mó bica esse taco de carbono. Você acha que ele fica comprando taco na Pagé, lá naqueles bagulho que vende taco de beisebol?
1: Ele compra esse negócio da lâmpada aqui, tudo na...
0: Ele compra nos Estados Unidos, velho, que é mais barato.
2: Mas quanta groselha.
0: Groselha
1: e o carrinho
0: não,
1: dele de golfe, o carrinho dele de
3: golfe. Ele tá rindo porque tem muita verdade lá.
1: Isso, é
3: verdade.
1: E o carrinho de golfe dele, mano? Ele tem carrinho de
0: aluga, golfe? Aluga, você é... Rico não compra carrinho de golfe, isso é coisa de besta. É. O cara aluga lá. Ele tá nesse carrinho lá. Não, mas ele ganhar daquele cara, o apelido do cara lá era Cotoco, tá ligado?
1: Que isso?
0: É Cotocudes, ele chamava o bagulho. Cotoco. Ou Tiger Cotoco, qual que era o nome dele?
1: Tiger Cotoco.
0: Ai, para de falar que daqui a pouco aí, mano, os lacadores vão querer me encher o saco.
1: É, mais um processo. Aí o Ferreroni vai.
0: Ferreroni, mano.
1: Ferreroni fica assim, ai meu Deus.
0: É nada, o Ferreroni é dos nossos, mano.
1: Ele aprovou a promoção do Marcão, Sombra, Ferreroni?
3: Ah, praticamente. Aqui hoje eu não tive tempo de andar com isso.
1: Passou no crivo.
3: Tá tudo muito bem encaminhado. Muito bem encaminhado as coisas. Ai, para que Deus. A promoção um dia de Marcão venha.
1: Meu Deus do céu.
3: É verdade. Mas olha, vamos falar agora de estapar, Vieira.
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0: Coringão.
1: Sidarf, né? O Sidarf. Sidarf chega quarta-feira, pessoal.
5: Mais conhecido como amanhã.
1: É, mais conhecido como amanhã. E aí, ele já vai treinar o time do Corinthians de manhã. À 1h da tarde, ele dá entrevista coletiva, é apresentado, né? E à noite, no final da tarde, terá outro treino, viu? Já mandou avisar que ele faz 2 treinos por dia, viu, Lelê? Diz que o pessoal lá não gosta muito disso.
6: Isso não vai dar
5: certo.
1: É. Assim, principalmente a estrela
5: mora. Precisando, o time está. O problema é que o elenco é mimado e nós sabemos bem disso.
1: Não lembra que teve aquela confusão.
5: Mas precisando treinar mais, tá.
6: Teve um, Lelê. Quem queria dar 2 treinos.
1: Se ferrou. O Emiliano? Foi o...
5: Eu lembro disso do Sampaoli no Santos.
1: Não, mas no Corinthians teve
6: No Corinthians teve cancelado. Teve um que queria dar 2 treinos e aí deu mal pro Xixo.
1: Os jogadores fizeram uma reunião com ele, falou, não, porque pra quê? 2 treinos.
0: É coisa do Leão.

0: gente, talvez pressionado, tomar uma ataca do Palmeiras do jeito que tomou. Mas, cara, ele tentar meio que desautorizar o repórter que fez a pergunta lá, o Marco Belo, pra querer falar, tragédia quando morre alguém, meio que pra querer dar uma lacrada no cara, dar uma liçãozinha de moral. Porra, mano, o Corinthians do jeito que perdeu, RG, porque perder do Palmeiras é normal, do jeito que tá ainda. Era até natural o Palmeiras ter 80-20 de favoritismo. Né? Mas, cara, o Domênico, o Corinthians entregue, mano, sem lutar, mano. Isso é inadmissível, isso a torcida não admite, mano. É. Então não dá, mano, pra realmente a gente ver uma situação como essa e aceitar, mano. É triste pra cacete,
1: né? Outra coisa,
0: pô, viu, tomando olé, mano, com 10 do primeiro tempo lá, os caras gritando olé, mano. E não chega um cara do Corinthians dando no meio lá pra falar, o bacana, tá tirando?
2: Eu acho que o grande X, tudo bem, isso aí é rivalidade, mas o grande X vai ser agora, hein, mano.
0: O quê?
2: Vitória.
3: Ah, esse é o jogo.
2: Esse
3: é o final de Copa, irmão.
2: Final de Copa, 6 pontos.
4: Pra mim.
3: Aliás, esses próximos, é porque tem um Grêmio em casa, tem mais não sei
4: empatar, quem. Mirassol.
3: É tudo lá
0: Grêmio,
3: embaixo.
0: Mirassol.
3: Depois empatar, pega todo mundo
0: cara, lá embaixo. Botafogo.
2: É só empatar, disputa cai, direta.
3: Mano. É tudo de 6 pontos.
0: Olha, matematicamente, Mota, cair não cai, mas moralmente cai. É.
4: Eu acho que se não conseguir ganhar do Vitória em casa,
0: moralmente, se não ganhar do Vitória, Domênico.
3: Empatar?
0: É um rebaixamento moral já.
2: Empatar?
0: Porque, cara, você precisa ganhar esse jogo, mano. O Corinthians, ele ia pro décimo jogo sem vitória, perdendo 9.
4: 9 no brasileiro, né?
0: Entendeu?
4: 9 jogos.
2: E Inter encostou, Grêmio encostou. Quer dizer, estão encostados.
1: Tá tudo embolado, né?
4: Vasco lá no Rio.
2: Lá.
1: É mais difícil. Mirassol em casa, né?
2: Imagina. É só disputa direta.
0: Mas o Vasco, ele vai estar no intervalo de uma partida e outra também da Copa do Brasil, não é?
4: Já vai ter jogado a segunda.
3: Já jogou.
4: É, contra o...
1: Aí depois do Vasco é o São Paulo.
4: Esse é hoje, problema. Né? Vasco, Boca e Vasco hoje. É hoje quarta, e aí depois na próxima terça.
3: É. E aí o jogo é domingo.
2: É. Isso, é hoje. É,
4: né? Vai ser depois do jogo deles contra o Boca.
2: Nossa, esse jogo do Vitória...
3: O jogo é onde, Lelê?
4: É lá. O quê? Último. Hoje é em Bomboneira.
3: Eles
4: não sabem. Aliás, isso é importante porque vocês sabem que tá naquele embrolho, né? O Vasco quer jogar no Maracanã.
1: A justiça deu direito para ele jogar no Maracanã.
4: O Fla-Flu tinha conseguido uma liminar que não permitia que eles jogassem no Maracanã. Hoje saiu uma liminar permitindo, novamente, que eles vendam ingresso para jogar no Maracanã.
1: Já começou
4: a vender. Aí o que a Comebol fez hoje? Eu tava vendo na Sport TV, com o Rizek dando a notícia. A Comebol se manifestou e falou o seguinte: se sair qualquer outro liminar de um lado para o outro, seja da concessão do Fla-Flu ou do Vasco, não sei o quê, qualquer outra alteração que tiver, o jogo vai para o Paraguai.
3: Nossa.
4: Aí vai jogar no Defensores del Chaco,
3: aí
4: ou
3: lá no Evaú. Quer saber? Vamos mudar.
0: Mas quer saber?
4: Aí vai pro Paraguai.
0: Tem que parar com essa putaria mesmo, velho. Porque o bagulho é o seguinte: essas guerrinhas de liminar, o principal prejudicado é o torcedor. Eu entendo a revolta do Vasco, porque tem um acordo, os caras não estão cumprindo o acordo. Entendo o lado do Flamengo e Fluminense, que são os proprietários, vamos colocar assim, do estádio, mesmo não sendo o dono, mas se ele tem a concessão, é ele que tá mandando. Mas, cara, na boa, o torcedor ele não pode pagar essa conta. Porque fica essa guerra de liminar sem saber pra onde vai. Uma coisa é você vender, sei lá, 20 mil ingressos em São Januário, outra coisa é você vender 60 mil pro Maracanã. Então, quando você tem esse tipo de imbróglio, tem que parar com isso, velho.
2: E outro, o torcedor que mora no Rio é uma situação. E o cara que mora fora, como é que vai fazer?
4: Já estavam voltando a vender ingresso.
3: Vamos ser sincero, né? Nas quartas de final, o Vasco pode jogar em São Januário. Na semifinal, não pode? Até também tá errado, né?
0: É regulamento, Domênico. Mas, ô, Domênico, isso tá muito mais atrelado.
3: Eu sei, soma tá errado.
0: Mas, ô, Domênico, isso tá muito mais atrelado. Então
3: muda o regulamento, cara.
0: Então, beleza, você vai dar 4 mil ingressos pra torcida visitante pra entrar em São Januário?
3: Não, você tem que
0: praticamente
3: dar,
0: dividir o estádio, mano.
3: Você precisa criar essa regra é bizonha, eu não sei porque que assina...
1: Ou deixa tudo ou não deixa.
3: Não, pra mim é assim, é 10% do limite da capacidade do estádio e acabou.
0: Ah, mas eu acho que não dá pra você jogar uma semifinal de Libertadores num estádio de 20 mil pessoas, 25 mil pessoas, mano. Não dá, mano.
5: É porque você diminui,
3: mas você dá uma moldura,
0: mesmo assim.
5: Você diminui o evento.
3: Exato. O La Bombonera quanto cabe lá?
0: A Bombonera cabe uns, sei lá, 40? 35, 40.
3: Não.
0: Cabe, lógico que cabe, Dodô.
3: Ah, que é
0: cabe.
3: É
0: ou aquilo ali, não, mas vai pra cima, é igual barraco de favela, que o cara vai montando,
2: alto, tipo, vertical.
0: Um andar acima. É bem alto, cara, é bem incrível o bagulho.
2: Lá,
0: pra você ter uma ideia, a torcida do Corinthians já tava num setor que ali atrás do gol era 5 mil lugares, ali atrás do gol, tipo, na parte de cima. Pra baixo ainda tem estádio, pros lados também tem, mano. Então, pelo menos, aí deve caber umas 30 mil ali brincando.
2: Eu acho que mais.
0: 35, idade, pelo menos.
3: Caramba.
2: Eu acho que mais.
0: Cabe bastante,
3: mano. É de aproximadamente 54 mil.
0: Mano. Brincando, cabe
3: embora isso. Dados oficiais da FIFA apontem cerca de 57.200. Mas estão falando que a capacidade é 54.
0: E vou te falar, gente, naquele jogo caramba, do Corinthians e Boca, em 2012... Não parece,
3: juro pra você, eu fui lá.
0: Não, mas tá louco, Domênico, aquele bagulho é pra cima, velho.
3: Não, mas não dá a entender que é tão grande
0: assim. Ah, se você

0: subir, se você subir na arquibancada lá em cima, na parte de cima, você vai ver que é, mano.
1: Domênio.
0: Caraca. O bagulho é assim, mano. É um retão, mano. Parece que tá escalando um vulcão,
1: aquela porra. É verdade, se entender também que talvez lá em Buenos Aires não tenham as mesmas regras de segurança que hoje a gente tem, por exemplo, na cidade de São Paulo.
2: É, aqui tem, né?
1: Não esqueça que no Morumbi já teve 138 já. Mil pessoas.
2: Hoje
1: é 60 e pouco.
2: Tá, o Mano mesmo teve lá, não balançava aquele troço lá,
0: A questão não é nem balançar, Domênico. Pra você ter uma ideia, tinha muita gente sem ingresso, muito corintiano foi pra lá,
2: e aí?
0: Sem ingresso, e chegou lá, não vai entrar sem ingresso, porque nos bloqueia, não sei o quê. Irmão, os policiais falavam, mostra o ingresso. Você mostrava, tipo, qualquer carteirinha da Gaviões, o cara tava
2: lá vendo.
0: Passava pelos bloqueios. Chegava lá na bilheteria, ali na parte da bilheteria, eu fui passar com meu ingresso bloqueou. Aí o cara falou, tem que cambiar, não sei o quê. Aí eu falei, cacete, mano, aonde? Ele falou, aquele cara. Aí o cara tava com um bolo de ingresso pra trocar os ingressos que não estavam passando.
2: E aí, mano?
0: Eu vi, Domênico, o cara tirar um bolo de dólar do bolso, ele tava com 5, 6 pessoas, mano. Entrou 5, mano. Mas o lugar onde tava a torcida do Corinthians, você não conseguia respirar, velho. Ali, aquele setor de cima, eu não sei como não teve morte ali. Porque se tem uma confusão ali, ia ter nego pisoteado. Mas, porque você não conseguia ir no banheiro, velho.
1: Quantas vezes você não banheiro. Teve já na arquibancada, seja do Pacaembu ou do Morumbi?
0: Na mesma pegada.
1: E não dava nem pra respirar.
0: A mesma coisa.
1: Sabe aquela coisa que você quer ir no banheiro, mas não vai? Se você for, primeiro que você não consegue. Se você quiser sair, você vai
0: ter
1: que pisar em cima das pessoas.
0: Não dá, mano.
1: E você não volta.
0: Não dá, cara. Aquele jogo lá foi embaçado, cara.
2: Eu fui num jogo assim. Se não me engano, foi no Morumbi, era Palmeiras e São Paulo. Você não me fala, mesmo. Cara, mas não dava pra se mexer, você ficava com o braço parado.
3: Vocês viram no Paysandu e Brusque, o cinegrafista?
0: Sim.
3: O jogo do Paysandu e Brusque lá em Brusque? Não. Era jogo, acho que pelo acesso, né, da Série C.
2: Ah, que eu acabei...
3: Meu,
2: você viu aquilo?
3: Tiveram que interromper a transmissão.
2: O cinegrafista ficava assim, ó. Eu juro pra você.
3: Acho que o cowboy consegue puxar o vídeo.
1: Ah, porque tava em risco mesmo. Tava
2: em risco. Os caras balançando aqui, pararam o jogo. Pararam. Ia cair aquela porra toda.
1: O jogo parou, né?
3: Parou.
1: Mas não continuou, né?
2: Ele balançava.
3: Não, depois de um tempo, sim.
2: Acho que parou.
3: Parou total?
2: Acho que mandou parar, acho que não me engano.
0: Vai ter outro jogo?
2: É, acho que vai ter outro jogo. Porque
3: eu achei que tinha parado só um tempo.
0: É louco.
3: Eu vi que o cara tava. Aquele cara ali, ele já não tem mais medo de nada na vida.
2: Pelo amor de Deus, mas como balançava, mano?
3: Tranquilo.
2: Cara, ele ficava assim, juro, cara. Ele balançava muito, cara.
3: E ele tava tranquilão.
4: Tem um áudio famoso de um jogo do São Paulo, na Libertadores, que os argentinos estavam narrando. Aí o narrador fala pro comentarista: parece que estamos no ar. Parece que estamos num avião, na turbulência. Balançando o Morumbi, balançava, ele falou, tanto de São Paulinho. Olha,
0: mas todo estádio precisa balançar, inclusive o estádio que eu fui que mais balança mesmo, assim, tipo, torcida pulando, é o Mineirão, mano.
2: É.
0: Mineirão dos estádios que eu fui, assim, tipo,
2: Morumbi
0: que
2: tem essa
0: flexibilidade, assim,
2: é o Mineirão. Onde a gente fica ali,
4: sombra? Não, aí você olha ali, né, tem aquelas
2: partes... Na cabine? Que... Cara, balança pra cacete.
4: E tem aquelas partes
2: que você olha, mano,
4: que tá separado, né, pra ter uma fenda, assim, né, por fazendo assim.
2: Eu acho que foi um dos primeiros jogos que nós fizemos, foi a final de 2019, né, o Corinthians e São Paulo, que eu fui pro Morumbi e depois fui pra que eu narrei esse jogo, né, Sombra? Cara, o que balançava o Morumbi, Sombra?
1: É.
2: A gente ficava balançando assim, caraca, dá uma sensação, velho.
1: Isso é normal.
2: Não, normal. Sim,
0: tem que ter.
2: O cara faz. Senão quebra, né?
0: Sim.
2: Sim.
1: Ó,
2: eles de tempo em tempo tem que trocar a mola, né? Não é isso?
0: Tem os amortecedores, né, no estádio.
4: O São Paulo trocou.
1: Não, já trocou.
2: Não, mas de tempo em tempo, né?
1: Não sei, Domênico.
5: 149 mil já colocaram no Morumbi.
1: Mas aí foi um evento religioso.
0: O recorde de público aí é o Corinthians.
1: Não foi presença do Papa,
0: não? Se eu não me engano, é o Corinthians e Ponte. Corinthians e Ponte é o recorde.
4: João Paulo II, não
2: foi?
4: João Paulo II.
5: Foi em 1970.
4: Foi João Paulo II.
2: Não, mas teve acho que o Corinthians e Ponte bateu
0: o recorde. De jogo aí é Corinthians e Ponte o recorde do Morumbi.
5: Corinthians e Ponte.
1: De futebol foi Corinthians e Ponte, 138.
2: 138. Esse é o recorde?
1: De futebol,
2: 138 mil, velho.
1: Hoje cabe 70.
0: Era muito mais legal, né?
2: Hoje é 60?
5: Não, 146. Corinthians e Ponte. 146 mil.
1: É mesmo?
3: Foi.
5: E 82 pessoas.
2: Caraca. Ô, Sombra. Hoje, quanto que é a capacidade?
3: 60? É verdade, hoje é 43. 49 anos, né? 13 de outubro.
2: Caraca, mas então, mais que o dobro.
0: Tá na hora
5: Maracanã
0: do controle rever esses bagulho, né?
5: Maracanã era 200.
0: Essa galera que tá tomando Monjaro agora, tá na hora do controle rever essas paradas, mano. Porque o cara mais magrinho cabe mais gente no bagulho, né? Não é verdade?
4: Mais leve, né?
0: Exato.
1: O jogo entre Brusque e Paysandu aconteceu no sábado. Ele foi suspenso aos 46 minutos do primeiro tempo, quando tava 1-0 pro Paysandu. Aí a estrutura metálica estava apresentando uma movimentação muito perigosa. Teve vistoria.

0: e as autoridades determinaram a suspensão por questões de segurança. O jogo foi retomado no domingo às 15h, com portões fechados, e terminou Brusque 1, Paysandu 1, nenhum dos dois...
1: Nenhum
0: dos dois subiu para a Série B.
2: É, eu não sei se foi nesse jogo, mas eu acho que eu vi alguma coisa na internet que alguém no alto-falante do estádio até meio que cobrou da torcida do Paysandu lá. Eu acho que foi até uma frase meio preconceituosa, falando que eram para eles se comportarem, sei lá, de uma maneira, não lembro exato se o termo era como seres humanos, enfim. Mas o torcedor tá na dele, velho. Se você cria uma estrutura, mano, que...
3: Deixa entrar.
2: Não, mas a questão não é essa, Motinha. A torcida visitante já tá pulando, tá zoando, tá lá comemorando lá a vibe do time dela. Agora, você cria uma estrutura, mano, que qualquer balançada na arquibancada, o cara tá chacoalhando lá em cima, a culpa é do torcedor visitante. Tá de brincadeira,
3: alguém,
2: né,
3: pô? Alguém aprovou, né?
2: Bom.
3: Ó, só mais uma notícia do Corinthians, é o seguinte, o Conselho Deliberativo do Corinthians, né, convocou uma reunião extraordinária pra sexta-feira. Convocou o presidente, né, o Osmar. Por quê? Eles querem saber o seguinte, como está a situação com a negociação com a Caixa, a situação financeira do Corinthians, né? A parte administrativa e também o que está afetando os atletas, porque por causa da declaração do Gabriel Paulista. Né, disse que eles ficaram muito assim, impressionados, eles querem saber o que aconteceu, que o Gabriel Paulista vinha falar numa entrevista coletiva
0: quase chorando. Vai. Agora são 19h, hoje a Voz do Brasil vai ao ar às 20h.
3: Boa. Engraçado. Então tá convocada essa reunião aí sexta-feira, não sabemos que consequência trará isso, mano.
2: Nenhuma, porque ali dentro pra mim é todo mundo se lambendo, ninguém resolve bosta nenhuma. Então, com relação a isso, por exemplo, quando tem reuniões extraordinárias pra debater reforma de estatuto, aí vem... liminar caçando, votação lá, liminar que derruba. Agora, para fazer um encontrozinho, para definir o que foi acordado com a Caixa, o que o Gabriel Paulista quis dizer nas declarações dele, aí vão querer se reunir. Vão pro inferno.
0: Agora, o Gabriel Paulista, todo mundo ouviu o que ele falou. Chorou. Né? O Vampeta, eu vi ele dando depoimento no canal dele, onde ele dizia o seguinte, que a informação que o Vampeta tem... É que tá todo mundo com salário em dia em CLT, só um mês atrasado em direitos de imagem, que não tem ninguém lá com atraso de salário em CLT, os funcionários também estão tudo com salário em dia, e que é mentira isso que o Gabriel falou.
2: Olha, o Gabriel ele não falou só de salário atrasado, ele falou também que eles não se sentem respaldados pela diretoria. Olha lá, pra quem não viu a imagem,
1: com delay,
2: essa daí,
1: mas aí tá aí um pouco.
3: Cara lá, velho.
2: Não, mas ó, a torcida do Paysandu, ó, os caras não estão balançando, eles estão pulando lá fazendo a vibe deles.
1: Não, mas é por causa da estrutura que tá no lugar errado ali, né?
3: Estrutura
1: na verdade,
3: cai em cima dos caras, mata
1: onde
3: a gente,
1: tem a lá. Torcida. Sim.
2: Mas com relação aí a informação aí do Vampeta, eu não vou ficar entrando no mérito, porque ora a diretoria do Corinthians fala que tá ok, ora fala que tá atrasado de novo. Eu sei que recentemente os caras pagaram o que tava devendo lá de atraso, lá não a premiação, mas os salários do futebol feminino. Foi uma informação que foi divulgada também. E o que eu sabia também é que tinha um mês de salário atrasado, e o direito de imagem já tava mais tempo, mas o salário mesmo aí em CLT tava atrasado um mês. Agora, se já quitaram recentemente, eu também não tenho informação. Agora,
0: o que chama atenção, e desculpem se eu estiver errado e não prestei atenção em alguma informação. Mas assim, não vi ninguém pra rebater o Gabriel Paulista?
2: Mas não tem moral, Sombra. Como é que os
1: mais sábios
2: vão chegar a tentar falar alguma coisa?
1: Não era o Paz querer falar? Eu acho que assim, por exemplo, o Vampeta trouxe a informação, rebatendo. Essa informação não tinha que vir do Vampeta. Se tá realmente em dia diferente do que o Gabriel Paulista falou, tem que vir ou o Marcelo Paz ou o Stabile falar. O que tá é isso, é isso.
0: E porque o próprio, realmente... no mínimo, o Marcelo Paz vim dizer, como assim não tem respaldo?
1: Exato. Porque pra mim, a indireta, pra mim, ela foi pro Marcelo Paz.
3: Não tem uma indignação,
1: eu acredito,
3: né?
1: Que foi
0: pro presidente também, hein?
1: Não, é porque assim, Sombra, o presidente, eu acho que eles já sabem que é esse...
3: Fofarrão.
1: Sabe? Acho que eles nem têm muito expectativa. Eles não convivem com o Osmar Stabile.
0: É tio Paulo.
1: É o tio Paulo. Só que assim, quando o elenco quer se sentir blindado, é de quem é o responsável pelo CT.
3: É o diretor.
1: E quem é o responsável pelo CT? É o diretor de futebol, que é o Marcelo Paz. Tanto é que na época do Augusto Melo, que tava todo aquele turbilhão de impeachment e tal... elogiavam muito o Fabinho Soldado porque ele conseguia blindar o elenco. E os próprios jogadores elogiavam. Por isso que eu acho que o Gabriel Paulista falou foi muito direcionado pro Marcelo Paz. Mas,
2: gente, vamos falar a verdade aqui. O Marcelo Paz é um fantoche. Tá fazendo papel de tonto lá há muito tempo. O Marcelo Paz, ele já começou

0: perder força, Lelê, naquele caso do André. É porque foi o Marcelo Paes que deu o ok pro Milan. E através do próprio presidente. O cara, o diretor de futebol, ele não vai fazer nada se o presidente não der autorização. Aí foi lá e mandou um e-mail pro Milan. Aí o Milan devolve o contrato assinado, falando, assina aí que eu vou fazer o Pix. Aí não, peraí, não é bem assim, vou ver. É, aí o Corinthians voltou atrás do negócio. Ele ficou chamuscado ali, evidente que ficou. Aí depois, passou-se o tempo, veio o negócio do Memphis. Vem, não vem, fica, não sei o quê. Decidem trazer o cara pro Brasil. Manda fazer exame, dá contrato pro cara assinado, o cara retorna o contrato, ó, modifica isso, aquilo, não, beleza, amanhã te mando um novo, já assinado, não sei o quê, põe o cara na porra do camarote, brifa a comissão técnica do Diniz, não, o cara tá contratado. Dia seguinte, nota oficial do Corinthians. Memphis não é mais jogador do Corinthians. Aí o cara ameaça todo mundo, vou botar a boca no mundo, não sei o quê. De novo, o cara chamuscado, porque, mano, é o presidente uma cagando comissão, no rolê, né? Mas é o diretor de futebol que é o responsável pela negociação, a tratativa e tudo mais. Passou o bagulho. Chega lá, Diniz, balançando, cai, não cai, porra, derrota pro Fluminense em casa, tem 15 dias pra trabalhar. Não, vamos manter. Marcelo Paes falando, vamos manter. Bancou, dia anterior.
1: Né? Bancou, né?
0: Bancamos o Diniz, não sei o quê, blá, blá, blá, blá, blá, blá, o elenco pediu, não vamos mandar embora, não sei o quê, pá, pá, pá. Era o momento pra mandar o cara embora e já tem um técnico engatilhado na agulha. Também não fizeram o bagulho. 15 dias depois, derrota pro Inter, Fernando Diniz mandado embora. Detalhe, RG, se você manda embora um treinador, ainda mais quando você não tem tempo, a reta final de Campeonato Brasileiro, você já precisa ter outro na agulha, mano. Já precisa ter outro engatilhado. E não tinham. Não tinham. Tanto que foram correr atrás do Seedorf depois de ter recusado seis nomes terem recusado o Corinthians. Então, nessa parada, RG, é o Marcelo Paes que tá numa berlinda do cacete. Ele tá ali como um bobo da corte.
2: Mas
0: essa
2: é
0: a verdade.
2: Mas o que aconteceu com o Fabinho Soldado, que ninguém questionou a saída dele, e esse tal de Marcelo Paes aí veio sobre nossa... foguetório e elogios.
0: Mas questionaram, RG, porque o Fabinho Soldado, cara, ele fez mais pelo Corinthians até fora do clube, que ele levou o Félix Torres pro Inter, ele levou essas desgraças embora.
3: Mas os caras gostavam dele, tanto então, que falaram mas bastante
1: é que
3: quando ele ia sair.
1: Com o presidente com aquela confusão aconteceu? Toda de cair
0: RG,
1: presidente.
0: É um cargo, que vocês, politicamente falando, muita gente quer. É político. Tanto que esse cargo, inicialmente, na gestão do Augusto, era daquele tonto, daquele Rubão, entendeu? Que só fez besteira também. Depois aí veio o Fabinho Soldado, ele conseguiu trazer alguns jogadores ali que realmente acertaram o Corinthians naquela reta final, o Corinthians ele ganhou uma série de partidas consecutivas, mas agora de novo, depois do Marcelo Paes ter vindo, e eu achei que ele seria um bom nome na oportunidade que ele chegou, porque ele tinha feito um bom trabalho no Fortaleza, mas cara, pra mim é uma grande decepção, porque ele não tem força, RG, ele não manda, e ele tá no cargo, eu sou ele, já teria ido embora há muito tempo, porque ele tá fazendo papel de bobo, é na bunda dele que tá ardendo. É sempre nele que tá estourando, porque o Osmar Stable pouco fala. E quando fala, a gente viu aqui a entrevista dele no ar. Vocês puderam perceber um pouquinho do que é o presidente do Corinthians. Agora o Marcelo Paes, que vira e mexe, é ele que vai se posicionar. RG, o que ele fala não se escreve. Ele não tem respaldo também. Como é que ele vai chegar e vai bancar alguma coisa e falar, ô Gabriel, o que você falou que não tem respaldo? Se ele próprio, através das atitudes que eu acabei de citar, também não tem. Ele não é respaldado, RG. O que ele fala não se escreve.
2: Difícil, hein?
3: Osmar Stable tem não, moral, mas, porque ele precisa dos conselheiros no ouvido dele pra tomar decisão.
0: Mas ele ficou bravinho, ô Lele, quando eu falei aqui que se ele quisesse tomar um copo d'água, ele ia perguntar pra 30 pessoas se era sem gelo ou gelada. Mas tá aprovado por A mais B, e aquilo que eu disse, eu tenho razão. Ele não tem convicção de nada, velho. Quando ele vai atrás de um treinador, ele vai atrás do Zubeldía, e depois ele vai atrás do Carilli, mano. Totalmente antagônico
2: tem
0: no
2: nada,
0: estilo.
2: Tem nada a ver.
0: Tá ligado? Então como é que um cara desse... você pode falar que pode comandar uma potência do tamanho do Corinthians, mano. Pra falar a verdade, nós estamos é fudido, mano. Essa é o português claro. Esse é o português claro. Não pode, mas é o que a gente realmente tá, mano.
3: Fudido e mal pago ainda.
1: Não pode falar isso.
4: Mal pago, não.
0: Já era, mas é próximo aí, Montinha.
1: Acabou.
2: Que coisa, viu?
5: Acabou, Sombrão. Você falou aí do Ministério Público que deu 10 dias pro Corinthians identificar os responsáveis pela fiscalização e pelos pagamentos à empresa Incentiva, que administrava o Fiel da Sorte, programa de sorteios e rabiscadinhas ligado ao Fiel Torcedor?
3: Não, o Mota sonegou esta informação.
1: Eu soneguei. Então,
5: eu acabei de ver aqui no perfil Futebol Energia 97. Boa. É um bom perfil que,
0: excelente.
5: Que tem por aí.
0: Boa, excelente. Mas, para variar, Sombra, o Corinthians ele vai prorrogar esse prazo do Ministério Público, não vai apresentar também nenhuma informação. Pra quem não sabe, essa empresa, se não me engano, acho que já fez 2 ou 3 sorteios aí pelo Corinthians e ganhou mais de 6 milhões, 6, 7 milhões. É um absurdo, é um absurdo. Isso já vem da época do Duílio. Então eu acho que esse cara ele poderia ser o autor também aí.

0: dentro dessa ação do Ministério Público, desse questionamento do Ministério Público, poderiam convocar o Duílio, já que foi ele o contratante dessa empresa.
1: Esse deve estar tá longe já, hein?
2: Ainda tem?
0: Não, rescindiram esse ano, mas estava recebendo, Mota. Pra você ter uma ideia do absurdo que é. Eu não sei se foram 7 milhões ou 12 milhões. Já me foge até também aí o valor. Porque o Corinthians é um escândalo atrás do outro, que a gente até confunde os números. Mas enfim, é só mais uma. Como diria o Pascoal, mano, o que é mais uma listra pra essa zebra?
3: Pascoal fala assim. Olha, pessoal, atenção. Daqui a pouco a gente vai ter ouvintes ao vivo participando do programa. E temos ingressos aqui pra assistir Corinthians e Vitória na segunda-feira que vem, né? É, às 20 horas. Quem entrar no ar dizendo, mano, fica em casa... Vai ganhar o seu ingresso.
0: Jogo, otário.
3: Quem entrar dizendo, mano, fica em casa, vai ganhar jogo. O seu ingresso,
1: se
3: tá bom?
1: Esse jogo é na segunda, é?
0: Segunda-feira, 7:30.
4: Segunda-feira.
5: Vai, mano.
4: É na segunda. É Manuga, Sombra.
3: Já vai saber o que aconteceu nos outros jogos.
1: É na segunda.
4: É Manuga, Sombra. Manuga, não vá ao jogo. Manuga, não vá ao jogo.
1: É na segunda?
3: É na segunda e poderá saber. É na segunda e poderá já estar na segunda.
1: Já pensou Inter e Grêmio venceram?
3: Né, Lele? Porque, cara, tá todo mundo perto.
1: Inter, todo mundo já vai jogar? Inter e Grêmio venceram. Inter
3: pega quem?
4: Não, basta eles empatarem.
3: O Inter pega quem?
1: É um ponto. Mas aí não tem o critério.
3: O Inter pega o Mirassol em Mirassol. O Grêmio, acho que se não me engano, pega o Cruzeiro. Quer ver? Deixa eu ver aqui
1: direito. Cruzeiro do jeito que tá aí.
3: Perdeu ontem pro Bragantino.
1: Tomou 4.
3: Em Bragantino.
0: Tomou quer saber, ó, o problema era o dia da semana quando ele estava jogando. Pra mim tava dando azar aí quarta, domingo, tava tudo ruim. Segunda é o dia que vai dar certo.
3: Então você disse...
4: Sexta-feira, 8 da noite, assim que acabar o estádio aqui, a gente já vai... Começa o jogo. É Mirassol e Inter. Tá?
5: Boa. Esse jogo é importante.
4: Aí Grêmio é domingo, 4 da tarde. Grêmio é em Grêmio. Cruzeiro. Grêmio e Cruzeiro.
1: Xiii, Marquinho, sei não, hein?
4: Quem mais tá perto ali?
3: Pode não parecer, mas o jogo, em tese, mais tranquilo é o do Corinthians.
4: É Vitória, Vasco. Vasco também.
5: É isso que me preocupa.
4: Vasco é São Paulo.
5: Chapecoense era tranquilo também. Sábado à noite,
4: mas é em São Paulo.
0: Eu só espero que essa porra dessa arbitragem, que até agora não deu um pênalti pro Corinthians do Campeonato Brasileiro,
3: vocês não entram nem na área,
0: comecem a agir.
3: Não chega na área.
0: Mas, assim, mas todo escanteio tem pênalti aí se quiser marcar. Todo escanteio.
4: Tem mais um aqui que é bom.
3: Olha ele, se quiser marcar.
4: Pro Corinthians. Sábado, 6 da tarde, Botafogo e Chapecoense.
5: É, o Botafogo é interessante ficar de olho também.
0: Não, mas
5: o
0: Botafogo acho que escapou.
4: Tem um jogo a menos.
5: Não,
4: mas não tem jogo a menos.
5: Não, pode escapar. Mas não.
0: Gente, mas do Vitória pra baixo.
5: Tá em queda livre o Botafogo.
0: Eu acho que é do Vitória pra baixo, mano.
4: Tem um jogo a menos.
0: Vitória pra baixo.
4: O Botafogo tá atrás do Vitória.
0: Mas o Botafogo acho que tá com um jogo a menos.
4: Um jogo a menos.
5: Não. É o Vasco. É o Vasco que tem contra
4: a Chape. Quem tem jogo a menos é Chape e Vasco.
1: Botafogo empatou, né?
4: Ó,
5: perdeu pro Vasco.
4: O Curitiba tem São Paulo e Curitiba 39, Vitória 36, Botafogo 36, Vasco 35, um jogo a menos, Mirassol 33, Corinthians 32, Inter 32.
0: Não, Grêmio, acho que é do Vitória 31. Pra baixo.
3: Ó, cadê o Santos?
4: O Santos tá em oitavo, 42.
3: Mas não combina Santos e oitavo.
1: Não combina?
3: Não combina, meu.
1: Não combina.
4: Quem diria, né, cara? Putz, vira. A gente vê o Quintino
3: chorando. Ver o Santos lá embaixo.
4: É, a gente vê o Quintino chorando.
1: Que segundo turno não é igual ao primeiro.
4: E vou falar pra você, o Santos hoje é o segundo melhor paulista. Porque o Bragantino tem 40 em nono.
5: Bragantino e Mirassol também estão lá embaixo. O Bragantino agora subiu um pouquinho, né?
4: É, foi pra 40. Bora,
1: depois dessa cacetada.
5: Tava 5 jogos sem vencer também.
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6: Salve, Estágio 97. É o Bruno de Britiba Mirim. O mano falou que ia fazer uma tatuagem do São Jorge nas costas, né? Mas, ô mano, em vez de se fazer o São Jorge, faz o Santa Rita do Passa 4. Fica mais identificado as suas costas.
3: Boa!
6: Tipo, a mano.
3: Nossa!
4: Maravilhoso esse ouvinte.
3: Foi bem, tá,
4: ouvinte. Foi bem demais ouvir.
0: Santa Rita Passa 4. Mano, tem voz de refém, né, velho? O cara tem voz de refém, né?
4: Ele tá dentro do banheiro.
0: Ô, o cara tá com vergonha de mandar áudio, mano.
4: Não, ele tá no trabalho. Ele tá no trabalho.
0: Tá no banheiro. Eu tomara que aí seja pego e seja mandado embora.
4: Vagabundo. Não, você tá louco. O cara depende do emprego.
0: Várias pessoas escutam a gente no trabalho.
4: Você é maluco.
3: Muita gente.
0: Deixa no YouTube ali só, assim, ó.
4: Mas não para, tá fazendo aí pra mandar áudio.
3: A gente mesmo ouve no trabalho.
4: É.
0: Verdade.
4: Verdade.
3: Vamos lá, cornetas.

0: Curica vai vencer, perdi meu adversário. Tchau pra Série A, vem chegando a Série B. Que felicidade, acabaram com o timão.
1: Canta as crianças,
0: e agora vai pro Remo lá pra outra divisão.
2: Canta, Lelê.
0: Bate, bate as asas e não sai do lugar. Agora todos juntos vamos lá.
1: Todo mundo, vai.
0: Vai descer,
3: vai descer.
0: É o Chupa Curica que a gente tá...

0: Não tem jeito, nunca decepciona. Valeu, Eduardo Tatuapé.
1: Ah, muito bom, Eduardo. Eduardo.
2: Bom,
1: Eduardo.
2: Hein,
1: bom. Eduardo. Bom, dia das crianças ontem, ele é homenageia das crianças.
3: Não, ele é bom, mas tá na hora de vender esse videokê RAF dele aí também e comprar um negócio melhor, né, mano?
2: Não, tá bom assim.
3: Não,
2: tá
3: não.
2: Bom assim.
1: É assim que a gente gosta. Bom,
3: não,
1: assim,
3: não, tem os caras que estão deitando em você, ó. O Chelsea tá melhor. O Chelsea
1: também te usava.
3: O Chelsea catou lá, o Chelsea agora tá com aquele CDJ que toca na tela, tá ligado? Tipo.
1: Que elas fez empréstimo pra comprar.
4: É, ele ficou sumido um tempo porque ele quis voltar com tudo,
1: ele
4: né?
1: Ele fez empréstimo, tava montando.
3: Tá bem, tá bem, Thiago.
2: Continuando.
5: Boa noite, rapaziada do Estádio 97, Paulo Henrique, São Paulino de Interlagos. Ô, mano, eu queria saber se ainda compensa ficar com o Depay. Queria saber se ainda compensa, se é menos prejuízo, ter um a menos em campo. O que você falava, né? Que era melhor ter ele e diminuir a dívida do que se livrar dele e pagar uma dívida maior, né? Que, na verdade, vocês não pagam ninguém também. Um abraço, nossa rapaziada.
3: Senhora. Sim. Valeu. É, mas volto a falar, por exemplo, se o Corinthians tivesse liberado o Depay, Domênico, na época que ele foi pra Copa, a dívida que ele tinha ali com o clube ia ser sanada, talvez. Ó, parcela aí pra gente, Depay. Faz aquela despedida pro cara. Ó, Depay, pô, gostamos de você pra cacete, mas a gente não tem condições de te manter aqui, blá, blá, blá, blá. Aquele bagulho quando você quer terminar... É, e aí você quer ficar de boa com a pessoa, você termina de forma saudável, vamos colocar assim. Era o momento pra fazer na hora que ele foi pra Copa. Aí volta depois, faz um jogo de despedida, fala, deixa eu parcelar o que eu devo pra você em 2 anos, tudo mais. Eu acho que ele aceitaria. Agora, Domênico.
1: Será que aceitaria?
3: Aceitaria, Domênico. Ele não tinha um mau relacionamento com o clube, não tinha. É, agora, você traz o cara pra cá, acontece tudo o que aconteceu. E aí você libera o cara através de uma nota, uma notinha em rede social, um post de Instagram... Aí o cara ficou putaço, tanto que ele falou que ele ia abrir a boca, que ele não ia aliviar, que ele ia enfiar as bolas mesmo na diretoria. É, aí dentro desse cenário que esse jumento não conseguiu entender, você tem lá uma situação de um jogador que tem uma dívida a receber de 40 e poucos milhões, 42, sem juros, porque aí ele ia poder embutir os juros de 1 ano e meio de contrato que ficou para trás, que não foi pago. Ou seja, ele já ia embutir juros num negócio que ele poderia, se fosse dispensado da melhor maneira, poderia cobrar até sem juros como ele tá cobrando agora nesse novo contrato. É, nesse cenário do cara pegar e falar, vou meter na FIFA, vai virar transfer ban, vou embutir juros, os especialistas falando com esse tempo que ficou para trás, mas a parte de o Corinthians recorrer e tudo mais, isso poderia gerar 3 anos de dívida com o cara ativo. Ou seja, esses 42 milhões iam virar 90. O Corinthians fez um contrato pra ele, Domênico, que em 2 anos, juntando até a dívida que deve pra ele, que ele tá cobrando sem juros, mais salários que ele
4: eram
3: tem...
4: Eram 30 milhões só de multa, hein? Só de juros, hein?
1: Nossa Sim. senhora!
4: O Corinthians se livrou pela renovação.
3: Então, mas ia somar, Lelê, mais 20 ou 30 com a prorrogação que o Corinthians ia recorrer na FIFA. Ah, ia perder na FIFA? Vai pro CAS.
4: Isso, aí vem
3: ia
4: mais.
3: Ia jogar pra frente. Então, essa dívida...
1: Ia lá pra frente.
3: Não, ia pra frente, Domênico, ia ser de uma vez só, porque ele não ia querer parcelar. Então, o que os caras têm dificuldade de entender é isso, RG, que ele não tá jogando bola, é um cenário, a gente já tá Sim. falando aqui, não
4: uma
3: tá jogando
4: coisa
3: bosta
4: não,
3: nenhuma.
4: Não interfere
3: mas a dívida que o Corinthians refez com ele, essa renegociação, ela tinha que ser feita, RG, porque senão o cara ia entrar na FIFA e o Corinthians em 2 anos, acho que vai gastar acho que 110 com ele. Na dívida total, juntando juros futuros aí, ia dar em torno de 100 milhões. O que, que é melhor, você pagar 110 em 2 anos ou pagar 100 milhões à vista?
6: Faz sentido, faz sentido, claro, toda a tua explicação. Mas eu acredito que o questionamento do torcedor é agora. O que pode acontecer com ele não jogando bola, com a torcida, de repente, se virando contra ele e com toda essa pemba e ainda ele ganhando o que está ganhando? É esse... Pode não ser ainda pior do que se tivesse mandado o cara embora.
3: Sabe por que não, RG?
6: Tá entendendo.
3: Porque o Corinthians está financiando esses 110 milhões em 2 anos. Isso juntando o salário e a dívida que ele tem com ele.
1: É muito dinheiro com um jogador.
3: Nossa. Não, é muito dinheiro, mas já a merda tá feita. A merda já tá feita.
4: A merda foi feita no primeiro contrato dele, que foi um contrato absurdo. Então você tinha que fazer alguma coisa, porque você já tinha a dívida ali e todo o problema acontecendo.
3: Pra resumir de forma simples, Domênico, o que você prefere, pagar 110 milhões em 2 anos ou pagar 100 milhões à vista? É essa a conta.

0: América não vai pagar,
1: não, né, sei.
0: Não, aí é outra situação,
1: não
0: mas
1: sei o
0: Corinthians
1: que
0: é. Não vai ter esse
1: entre fazer pagar, um acordo e não fazer um acordo.
0: É que vai rolar de novo e vai depois lá na frente vai entrar com juros e tudo, porque não vai conseguir pagar.
2: Não sei o que é pior, se é trupicar descalço.
0: É isso.
1: Problema.
0: É ganhou tempo, só isso.
3: O grande problema...
0: Que o dinheiro vai acabar saindo e talvez até quase igual ou mais.
3: O grande problema foi o primeiro contrato.
1: Exato.
0: É, a Lele...
1: E aí já tá feito, cara, não tem o que fazer.
0: A loucura foi a primeira vez
2: que fez. Aquele ali...
0: Era o quê? Era 6 milhões? Pô, isso tudo de brincadeira.
2: Se o cara desse um sorriso, tem que pagar pro cara.
0: Daqui a pouco... dinheiro pra um jogador de futebol.
3: Daqui a pouco, ouvintes ao vivo com a gente pelo 11-3284-7097. 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Vamos lá, Estádio 97, trazendo agora ouvintes aqui no Estádio 97. Vamos ver quem que está aqui na linha, vamos ver. Alô? Alô, boa noite.
4: Alô. Boa noite.
3: Quem fala?
4: Roseval.
3: É Roseval?
4: Isso.
3: Roseval, diga Roseval. Nome completo, Roseval.
4: Roseval Manuel de Barros.
3: Manuel de Barros. Ah, você já é freguês antigo.
4: Vila Ema. Fica em casa, mano, pelo amor de Deus.
3: Fica em casa, mano.
1: Vou pro jogo, rapaz.
5: É a pandemia do mano, né?
3: Sabe, mano, você já trabalha bastante, a família quer ter você por perto.
1: É, negativo.
2: Toninho quer brincar com você.
1: É, essa, de verdade, é uma imbecilidade que não faz sentido, porque o negócio é o seguinte, o Corinthians ele tá perdendo dentro e fora de casa da mesma forma, o Corinthians hoje é um catado. É, e cara, vou te falar, eu tô agora, RG, eu tô polido, hein? Agora o bagulho virou, a lua tá minguante, RG.
2: Não começa de novo.
1: Mas, irmão, você gostou da contratação do Sidor?
0: A ilusão continua.
1: Não começa,
0: ele iludir pro ovo de novo. Porra. Ele inventa um novo fato.
4: Não gostei, não. O cara tá sem treinar, pô. Os que tá treinando já tá ruim, imagina esse cara tá sem treinar.
1: Então, mas, por exemplo, pra você agora, diante da contratação, qual que é a sua expectativa? Você acha que não vai dar certo?
4: Não. Piorar não dá.
5: Torce, né?
4: Piorar não dá, né? Melhorar um pouquinho vai ter que melhorar, que pior não vai ter como ficar não, mano.
5: Olha.
3: Porque você acha? Dá um bom argumento aí que com o Sidorf pode melhorar.
4: Não, é que mudou, sabe aquele... Fala com o mundo de terra daquele ano de 2, 3 jogos? Aí vai saber, né? Mas que pior que domingo, acho que não tem como jogar não, pô. Acho que não vai ter como. É louco. Muito ruim, mano.
1: Não, mas cara, na moral, Lelê, agora já tá contratado, mano. Eu acho que tem aquele bagulho do doping psicológico. Eu vi uma declaração do Roberto Carlos falando que os times do Sidorf sempre são times que ele preza pelo vigor físico, aquele time é muito mais físico do que qualquer outra coisa.
3: Sim.
1: E o Corinthians tá precisando disso, cara. Ô, Sombra, na boa, cara, esse time do Corinthians é um time bunda mole demais, cara.
3: Então, mas quem não vai chega, dar esse lado físico é o Garro, é o Memphis, é o Bidu.
1: Vai mudar tudo, mano. É preparador físico, tem que vir, tipo, uma mentalidade diferente.
2: Mas cara, ele não tem sucesso como técnico. Qual é o histórico, qual o currículo?
1: Mas ele tá vindo com outro treinador, RG.
5: Não, vai vir só ele e o Pablo Vidal, né? A princípio, o preparador físico vai ficar o mesmo. O Léo Porto, que era auxiliar do Diniz, também fica, né? Porque foi um pedido do Marcelo Paz. Oi, diga.
4: Vai vir o Pablo Vidal?
5: É Pablo Vidal, o auxiliar técnico que vem junto com o Sidor. Os dois trabalharam juntos no La Coruña. E esse cara já foi técnico principal também. Dizem que, inclusive, maior parte de treino, assim, de atividade, é ele que dá, né? Enfim. Trabalhou com o Sidorf na seleção de Camarões também.
2: O brasileiro é engraçado,
5: mas é o único,
2: cara,
5: que vem de imediato com ele.
2: Você
5: é esse
2: contrata
5: cara,
2: um jogador que tá aí 5, 6 meses, 7 meses sem atuar. Nossa, cai de pau em cima porque contratou. Aí pega um técnico com 7 anos.

0: Porra, dá pra acreditar que esse cara vai fazer. Outra cultura. Não conhece os jogadores do Corinthians, não tem a menor afinidade. Pô, gente, pelo amor, olha a espera de um milagre.
1: Ele conhece o Memphis, né, por conta da seleção neerlandesa. Não, fala, a esposa dele é carioca, ex-esposa é carioca.
0: Ah, tudo bem.
1: Mas o idioma ele fala. É. Do elenco ele conhece só o Memphis e o Vitinho, que jogou com ele no Botafogo, né?
0: Quer dizer, ele vai tirar o Memphis nessa pegada que tá o Memphis? Quero ver.
1: Mas nem tem que tirar, RG, sabe por quê? Agora que falta 8 jogos só, é hora de deixar esses caras aí que precisam ser referências, que precisam ser cobrados, pra tá ali no, na fase difícil, entendeu? Vai o quê? Cobrar? Colocar moleque pra fase difícil? É. Não, esses caras agora que vão ter que ser cobrados e que vão ter que corresponder. Mas eu acho que é o único ponto positivo, talvez, que a diretoria tenha pensado em trazer o Seedorf é porque, em questão de nome, ele chega grande com os atletas, né? Dos atletas respeitarem pelo que ele fez como jogador e não como técnico.
0: Porque
1: tem pouco tempo ali e tal, não dá pra trazer qualquer um, porque a gente vive falando aqui, esse elenco é acomodado, é mimado. Então, pra lidar com eles, tem que ser um cara também, né, que tem esse nome. Agora, como treinador, aí já é outro papo. Mas diga, querido.
2: Então, sabe qual é o meu medo? Ah. Aí vamos supor, vai, ele chegando agora, aí ele tá dando treino, aí ele vou fazer uns testes aí. Olha, putz, esse grandão aqui, esse PR aqui, deve ser bom. Vou pôr você titular. Aí olha pro Charles lá, loirinho, bonitinho, põe ele titular. Aí o outro caneludo lá, põe ele titular. Aí ferrou tudo, mano.
3: Mas cara, na moral...
2: Essa mudança que dá medo.
1: Eu acho que ele nem tem como mudar muita coisa, não, sabe? Assim, de forma drástica. Não, porque não tem tempo. Ele vai meio que... Ele vai manter esse trabalho aí e...
3: O que precisa, Lelê, é fazer esse elenco bunda mole, sem vergonha, esse elenco desleixado, voltar a jogar o que jogou. Porque o Corinthians ele não teve grandes mudanças comparado ao

0: parou de jogar bola. É isso que vocês precisam contar. É isso que vocês precisam contar, por exemplo, naquela treta lá do Garro, que ele ficou todo enfesadinho quando ele perdeu a camisa 10 pro Memphis e nunca mais quis jogar bola. Jogou aí durante umas 3, 4 partidas aí com o Diniz aí antes da Copa, mas também voltou a ser um broxa dentro de campo. É isso que precisa parar. É muito egozinho dentro desse elenco. Matheus Bidu, quando a torcida começou a criticar porque o Corinthians tinha jogado mal, ele falando, vocês precisam saber aí, lembrar o que a gente já ganhou aqui dentro. Ganhou o quê, Bidu? Cadê teu futebol? Fez o quê com ele, Bidu? Vai pro inferno, velho. É isso que precisa acontecer. Não,
1: e qual o peso de um título de Copa do Brasil comparado a um rebaixamento?
0: É, e aí a culpa é minha que tô indo pra estádio. É, vai cagar vocês também.
2: Ah, tem um pouquinho de culpa nisso, né, mano?
0: Tem nada, RG. Aqui o bagulho é louco, mano.
2: A partir do momento que você começou a frequentar...
0: Tá de brincadeira, né? Ganhei do Remo. Ganhei uma pá de jogo aí, o Rosário. O quê?
3: Enquanto o Inter, você falou, você tava no ar aí, você falou, eu vou sair pra assistir o jogo. Você saiu do ar, você saiu o gol.
0: É, essa bosta desse time aí, mano. Com zero de jogo, mano. Um minuto de jogo, tomou gol, mano.
3: Mas não é verdade, mano. Você falou, caiu muito, mano. É possível, eu vou em jogo direto. Não,
0: tá de brincadeira, mano. Os caras tão tirando, velho.
3: Né? Tipo assim, que o time é ruim desde o começo do ano, entendeu?
0: E não é ruim, velho. É esse que é o problema, mano.
3: Pra cá, o bico do avião virou pra baixo e os caras, tá, vamos ver o que vai acontecer.
0: Né? Agora, aquele time de 2007, aquilo lá não tinha como brigar, mano. Aquilo lá era uma porcaria mesmo. Era um catado, mano. Não é o caso de hoje.
3: Você fala, olha isso aí, mano. Isso aí mudou, deu uma mudança muito drástica, pô.
0: Ó, por exemplo, aí, o craque do condomínio também. Porque eu acabei de falar do Garro, falei do Memphis, aí também outra porcaria. Esse tal de Bidon aí também. Eu vejo esse moleque, mano. Mas é que tá, o Bidon, ele é mal. Ele foi bem naquela reta final de Copa do Brasil, como alguns também foram. Mas, cara, na moral, mano, esse Bidon, encosta nele, ele desaba. Aí ele cai, põe a mão na canela, faz cara de choro. Porra, velho, vai se ligar também, hein, Bidon. Porra, mano. Então, o Garro tá atrapalhando o Bidon. O Garro não jogou aí, cadê o Bidon? Chamando o protagonismo, fazendo alguma coisa diferente. Cara, só toque pro lado e pra trás, mano.
3: Até o sistema defensivo que tava bom aí, mais ou menos, tá tomando gol pra caramba, mano. É louco.
0: Mas lógico, o time todo espaçado, mano. Ninguém marca forte, mano. Os caras nem curtam distância. Cara, esse clássico contra o Palmeiras evidenciou o quanto esse time do Corinthians é nojento em termos de postura, Lelê. Na boa, mano. Os caras do Palmeiras, mano. Dá a impressão que os caras estavam tudo contaminados e os caras não queriam chegar perto, tá ligado? Porra, ninguém chegando junto, mano. E aí quando o Corinthians tá com a bola no pé, mano, a bola queima no pé desse desgraçado, mano. Ninguém aparece pra receber passe, mano.
4: O Vessone, ele fez um post dando conta de que o silêncio e a indiferença do Memphis no vestiário incomodam nos bastidores.
0: Não, mas é que tá, Sombra. O Memphis, ele é um cara indiferente dentro e fora. Basta ver, ele vive num mundo à parte, velho. O Memphis tá sempre em Nárnia. O Memphis, mano, ele sai andando, tipo, pega o carro, ele para na comunidade, faz trancinha. Aí o Memphis é do povo. Ah, é porque o Memphis faz trancinha na comunidade. Mas o Memphis, velho, ele dentro de campo, ele parece um lunático, mano. De vez em quando o pau tá atorando, RG. Mano, puta jogo pegado, os caras dando uma pá de machadada. Ele domina uma bola como se ele estivesse no treino, velho. Tipo, ele enrola pra tocar e aí toma uma pancada, ele levanta e fica, pô, tá me batendo, não sei o quê. Ele não presta atenção no jogo, mano.
1: O Memphis contra o Palmeiras, gente, ele em campo tava sendo um negócio constrangedor.
2: Foi cruel.
1: Mas contra o Fluminense. Constrangedor. Mas contra o Palmeiras foi pior. Foi acho que foi o pior em campo disparado. Acho. Tanto é que fica ele e o Yuri lá na frente. E você via o Yuri brigando, mesmo que não conseguindo, mas ele corria, ele tentava alguma coisa.
5: O Yuri ainda tentava.
1: Cara, o Memphis, ele caminhava, ele não aparecia pra oferecer nada no jogo.
5: Ele podia fazer alguma coisa, né, Lili?
1: Perdia a bola, não conseguia dominar.
5: Foi a falta, escanteio, ele cobra uma falta displicente, escanteio no primeiro pau.
1: Só que nisso que o Sombra tá falando aí da postagem do Vessone, mano, aí eu só acho que tem uma divergência, tá? Porque,
5: aí então... você reclama com o Vessone.
1: Não do Vessone, tô falando do Memphis.
0: Vocês são tretados, né?
1: Não, eu adoro o Vessone. Não, eu tô falando que tem uma divergência do Memphis. Por quê? Ah, se ele tá tão quieto assim, se ele tá nada a ver e não sei o quê, como se ele... Não era isso que ele pregava até certo ponto. Porque ele dava entrevistas reclamando, falando que queria o melhor do clube e que tinha que fazer uma limpa nesse clube porque tinham pessoas que atrapalhavam
2: derrubando o crescimento do clube.
1: Falava. Então agora ele tá quieto, então não tá batendo com a postura que ele apresentava antes.
2: Ele tá sentindo agora o que é o Curica, né, meu?
4: É verdade. Roseval, olha, você vai mandar os seus dados completos pro e-mail produçãoestadio97@97fm.com.br.
3: Não, eu mando sim. Ô, Sobra, deixa eu só falar um negócio dos ingressos que eu tava falando aí. Então, a gente falou de campista, como é que o pessoal posta?

0: trocar. O móvel estava no jogo, né? Eu sou fiel torcedor, beleza, eu comprei. Um amigo meu comprou, na hora lá. Foi aquilo que o mano falou. O cara falou, me dá só o seu cadastro. O ingresso apareceu no cadastro do cara lá, entendeu? Não precisou fazer nada. Como ele já tinha um fiel torcedor, ele só colocou, o ingresso apareceu lá. E o cara acessou lá, não sei por onde, beleza, lá, hein? Pelo login dele, e fez o ingresso aparecer lá, entendeu? E tem algum tipo de ingresso que é transferível, entendeu?
1: Sim.
0: Que é o pessoal do clube, do social, o conselheiro, esses podem transferir, entendeu? Aquele conselheiro pega 4 ingressos, esses podem transferir para qualquer um.
2: Importante esse seu depoimento, né? Esse seu testemunho. Você poderia ir lá na justiça depor sobre isso?
0: Eu não. Só vou mandar matar.
2: Também, ninguém quer ajudar também.
1: Manda matar nada, velho.
0: Deixa pro mesmo. Deixa pro moto mesmo.
1: Mas esse é um problema, cara, de verdade, que por mais que, mas eu vou num show, comprei o ingresso, não vou poder ir, irmão, você tem que vender no próprio site que você comprou, mano, coloca à disposição, mas eu vou receber 20% de cashback, aí eu também acho que é sacanagem.
2: Eu acho que se quiserem mesmo fazer algo que seja decente,
1: tem que receber mais.
2: Você comprou, não vai, ou você vende pro próprio site, devolve, ou morre com o ingresso.
1: Exato, mas dentro do fiel torcedor, Sombra, pra mim é um absurdo você pagar um valor aí no ingresso e você, com antecedência, porque uma coisa é você querer devolver, tipo, no dia do jogo e querer receber um montante maior. Não. Mas se você receber, por exemplo, se você quiser devolver...
2: 48 horas.
1: 48 horas, sei lá, 72 horas de antecedência, eu acho que esse ingresso, ele deveria restituir 100%. Mano. É um tempo hábil num jogo que, teoricamente, é disputado pra você poder assistir. Esse ingresso, ele vai ser comercializado em poucos minutos, cara.
2: É verdade.
1: Entendeu? Então, porra, sacanagem, mano.
2: O Roseval, um abraço pra você, obrigado pela audiência.
0: Valeu, obrigado.
1: Esse aí não é o ladrão de chocolate da TV Colosso?
2: Ladrão de chocolate da TV Colosso?
1: Não era?
0: Tinha o
2: Roberval,
0: é isso mesmo.
2: É Roberval, esse é o Roseval. Ah, tá lá. Vai, então tá bom. Valeu, ladrão, tchau.
1: Valeu, que ladrão, seu rabo.
2: Ladrão de chocolate da TV Colosso.
1: Mas não é ele. Pô, e por falar em ladrão, não era ladrão, mas deu um caso aí que repercutiu bastante aí também no final de semana. Vocês viram aquele moleque que tomou uma pá de tiro em Moema, da polícia?
3: Sim.
1: Porra, velho. Aí os caras meteram o pau na polícia. Pô, que absurdo, não sei o quê. A família falando que ele tinha problema psiquiátrico, mas que não fazia nada de mal pra ninguém. Porra, mano, tem um vídeo mostrando, mano. O maluco sai de uma viela no meio do gueto, mano. Tipo, o cara do celular é assim, ó.
3: Eu vi o vídeo.
1: Ah, irmão. Você sai do meio do gueto, com o bagulho assim, na direção do policial, mano. O cara, entrando sem saber quem
3: que
1: é, mano.
3: Problemas mentais.
1: Mas porra, mano. Não tem como condenar a polícia, velho. Desculpa. Aí, quero ver agora todo mundo que militou contra aí também. Agora pedir desculpa.
3: Aí a polícia foi chamada. Foi informado de que tinha um cara querendo praticar um homicídio.
1: Não, suicídio. Acho que ele estava atentando contra a própria vida, se eu não me engano.
3: Era homicídio, aí depois virou suicídio. Enfim, a polícia foi lá pro local. Aí chegou lá, o que ele fez? Ele pegou e correu. Ele correu uns 150 metros da polícia e se escondeu na frente. Não era viela, não. Era na frente de um estabelecimento todo preto, assim.
1: Escuro.
3: Bem escuro, né? Aí a polícia foi cercando ele. Quando a polícia chegou, ele saiu assim com o celular.
1: Mano, fazendo posição de tiro, irmão.
3: Puta, Deus.
1: Mano, fazendo posição de tiro, velho.
2: Tem vídeo disso
3: aí? Tem.
2: Putz.
3: Aí, pô, a polícia.
1: Não é que tipo ele saiu assim com a mão pro alto, assim, do nada. Não, posição de tiro, mas não tem jeito, velho.
2: Você sabe que uma vez, eu tava, acho que na. Engenheiro Caetano Álvares, Zona Norte,
4: ali,
2: né?
4: Ali perto de casa.
2: Hã?
4: Perto de casa ali.
2: Perto da sua casa. Eu fui levar minha esposa na casa de uma amiga dela. Era noite.
1: E aí?
2: Sei lá, 7 da noite, 8 da noite, sei lá. Bom, fui levar lá. Aí tava voltando pela Engenheiro, cara. Aí sabe quando você tá parado no farol e no meio da avenida, no meio, lá na frente, uns pivete, o cara chega e faz assim com algo. Falei, puta merda, e aí?
3: Você vai fazer o quê, velho?
1: Porra.
2: E aí? Daí eu falei, meu, não vou. Vou ficar parado aqui. Aí quando começou a vir um monte de carro atrás, né, e abriu o farol, eu falei, bom, agora que veio um monte de carro, vamos. Que o cara também não vai ficar no meio da avenida, tá vindo um monte de carro.
1: E aí?
2: Aí quando eu passei do lado, era o cara brincando com o celular, como se fosse...
3: Então, foi o que ele fez. Ele pegou o celular e fez assim.
4: Imagina você é um polícia...
1: Exato, mano.
4: Mas não foi só um, né?
2: Você abre vários, a porta, né, isso,
4: mano? Quantos policiais tinha ali?
3: Na tensão que o cara vai.
4: No cara, o cara vai atirar em mim, eu atiro nele
3: na
4: primeiro.
3: Na tensão que o cara vai, né?
2: Aí você fala, a distância, eu não sabia que o cara tava apontando.
4: Lógico, e o cara ainda
3: foi escuro, assim. Tudo escuro, velho.
2: E eu só fui mesmo porque começou a vir um monte de carro, aproveitei o farol aberto.
1: É.
2: Aí o o pivete foi pra ilha, né? Falei, bom, agora ele tem
1: mais. Mas essa é a hora de fazer strike. Fazer valer a franquia.
2: Ah, não fala isso.
4: Valer franquia, mano, você tá maluco?
1: Ah, maluco apontando o bagulho pra mim, vou saber o que é, mano. Desculpa.
2: Vamos lá.
1: Legítima defesa, irmão.
2: Cornetas.
5: Eu cheguei.
1: Ah, não.
4: Opa. Ah, de

0: LS Jack.
1: Apesar
2: que
1: eles podem
2: escapar.
1: Foi então que eu olhei a escalação. Não vai dar.
0: Vai dar.
1: Pra porta 12 e 4. 4.

0: Simba.
1: Mas maravilhoso, hein? Todo mundo virou a cadeira, hein? Aqui, até a Lelê virou a cadeira pra ele.
2: É legal esse não. Jeito que agora o Gé que tá pondo a tabela desse jeito. Como tá, é legal,
3: é?
2: Isso aí.
3: Como é que é a tabela?
2: Mostrando a pontuação lá embaixo. Ficou bacana, cara.
1: Ah, olha lá. Ah, pro inferno.
2: Ficou legal isso aí. Ah,
4: bacana, hein?
2: Ficou legal. Pô, precisa pôr ali do lado do Grêmio ali, precisa pôr ali a cara do Vieira.
4: Também. Legal, cara. Não.
2: E ali ao lado da Chapecoense
4: é a cara da Lelê.
1: A Lelê tem que estar em dois, a Lelê conseguiu. Os dois times da Lelê vai cair. Os dois.
3: Já era. Já era.
2: Vamos lá, mais cornetas. 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

0: É bom, hein?
1: Foi gênio. O cara foi gênio.
2: Não, não, não. Vira a cadeira.
3: Chupa, mano.
0: Boa, Diego.
4: Nota, Lelê.
0: Diego de Osasco. Diego, eu virei a cadeira aqui também.
4: Nota, Lelê.
5: Mas também, se não cair, vocês aguentem nós aqui, viu?
2: Ai, nossa.
1: Eu vou te falar, Lelê.
2: Ai.
1: Numa dessa.
5: Vamos comemorar como se fosse o título, essa
1: porra. É nas grandes dificuldades que nascem as maiores promessas.
2: Lá vem.
0: É,
2: vem você de novo.
1: O negócio dele de coach. Ele vem com
2: essa vem agora você. É o Pablo Marçal agora. É o Pablo Marçal da do estádio.
4: Falou o rei do legume.
2: Aí me aguentem, que vocês vão ver.
4: Hein? Falou o rei do legume. Só comercializa abobrinha. Puta vida, viu?
2: Puta vida,
4: meu Deus.
1: Eu te dar uma faca da minha coleção, nem vou te dar também, viu, seu velho maldito.
0: Isso, ele gosta das facas.
1: Eu ia dar uma faca pra ele, nem vou mais.
2: Dá uma lecruzê pra mim.
5: Ô, mano, se você vendesse uns cursos aí, igual o Pablo Marçal, você ia fazer uma panela ali.
0: Ilude bem, o mano ilude bem o torcedor.
1: Compra uma mais barata, isso aí é sua marca.
2: Não, o lecruzê é bosta.
3: O Zé que é dado as facas, viu,
1: RG? Eu tenho uma da hora, RG, que é de...
4: O Zé ou o Zezinho? Porque o Zezinho que é cozinha.
3: Zezão.
4: Ah, o Zezão?
1: Eu comprei uma da hora, RG, de churrasco, mano.
4: Chefe.
2: Então, japonesa?
1: Não.
3: O Zezão é que coleciona.
1: O Zezão é o Zezão. Eu comprei uma de aço damasco, velho. É da hora aquela lá, hein?
4: É.
1: A de damasco é da hora. Aquela lá não perde o fio nem a palma, Motinha. Posso esquartejar 18
4: eu comprei
1: vezes.
2: Isso, mano. Especialista, aquele negócio pra...
1: De aço damasco.
4: Chara?
2: É bom?
1: É, pra fazer a
2: faca. Chaira.
4: Chara.
2: É o cinza mais Chaira. Clarinho. Pra que que é?
0: Você tem essa aí, mano?
2: Tem um lado escuro e outro lado claro.
4: Você tem uma pra manter o fio, né? E outra pra amolar. Mas depende, né?
1: Tem que desbastar. Uma que é mais grossa.
0: Que tem, ou...
2: Então, isso que eu quero saber
4: não.
2: Qual é a primeira.
4: Essa aí não. Não.
0: É cara?
4: É a carinha.
2: Como é que é o nome?
0: Entendi.
1: Chara. Não, não, não. Chara é pra molar a faca. É pra manter o fio
0: ou carinha. Amolar.
4: Essa que eu comprei é modelo turco. Sabe aquela que é curvada? Legal. Você passa assim...
0: Essa aí é uma vez só,
2: japonesa,
0: né?
2: É uma dos melhores.
0: É só um...
4: Né? Fatia, né? Da picanha.
1: É, a japonesa é boa pra coisa delicada.
4: Mano. É, pra sushi, esses tipo, negócios aí.
1: Fatia peixe, essas coisas. Fatia... Pra churrasco é outra coisa,
0: né?
1: É faca de cortar mesmo, Motinha. Aço carbono, aço inox.
2: Lembra que um ouvinte deu pra gente com o nome da gente e tudo?
4: Sim,
2: o
4: eu tenho.
5: São Paulo, tenho, né? Eu tenho também essa
1: daí. Era da SG.
2: É, eu uso ela até pra caramba.
4: Eu tenho até hoje.
2: Ela é boa pra caramba, essa faca. Eu tenho até hoje.
3: A gente ganhou uma lá, muito RG, boa também, olha lá. Daquele nosso patrocinador, Aço Tubo.
2: Sim, aquela grandona.
4: Sim, sim.
2: Aquela grandona, aquela lá tá reservada.
0: Aí é o RG cortando
2: um a... roubar
0: lá no sítio.
4: É, a picanha, é uma picanhazinha.
5: Nosso... Mas tá berrando essa aí.
3: Nosso advogado aqui da Energia, né, que defende a rádio.
0: É bom, né?
3: Ele que tá lá cuidando da promoção, né, um dia de Marcão. Ele falou que se sentiria mais tranquilo se a promoção mudasse para um dia de RG número 2.
2: Ele deu
5: podemos... Seria mais fácil de executar.
2: RG, de noite ia comer um...
0: ensinando ele a cortar lá as
2: mas
0: carnes.
2: Depois ia tomar um sorvete de flocos.
0: Flocos, que é maravilhoso.
2: E é o melhor sorvete da que
3: tarde.
2: Tem.
3: Mas a gente pode bolar isso aí, né? Um churrasco com flocos.
0: Maravilhoso.
2: Aí acordar uma da tarde.
4: Será um prazer.
2: Acorda uma
0: da tarde?
2: É a hora que o RG acorda.
0: Você acorda essa hora,
4: RG? É, é cedo, né?
0: Uma?
4: É.
0: É, mas vai dormir também 4 da manhã, né?
5: Não. Porque o problema da gente fazer o dia do Marcão, o dia de princesa do Marcão.
1: A gente não sabe se os caras voltam.
5: Não,
1: né?
5: É que o seguinte: executar esse dia, fazer, até tudo bem. O problema depois é o cara processar nós falando que tentamos matar ele.
3: Não, mas aí a gente vai
1: assinar um documento lá por sua conta e risco.
0: Conta e risco.
5: Tentamos acabar com a vida dele.
2: Não é sua mão, é por sua conta e risco. Você assina, quer pular? Pula. É que nem
3: melhor você entrar num reator nuclear, mas o cara vai assinar.
2: Você quer. E tem uns loucos aqui até o meu irmão.
4: Não, mas é verdade, Matinho.
5: Tem que fazer um contrato, tem que amarrar bem isso aí.
0: Tem um lugar lá nos Estados Unidos, né, que você já viu, Sombra? Que o cara entra numa casa que é meio que... Você fala que é mal-assombrado, tem uns caras que assustam pra caramba e bate no cara. E ele assina um documento lá.
5: Tipo uma noite dos horrores do...
0: Se ele morrer, não tem eles.
3: Um bate na pessoa.
0: É, o cara paga pra isso.
3: Apanhar?
0: Opa! Se o cara conseguir ficar um dia na casa, ele ganha uma grana.
2: Tem um
0: grupo de teatro. E os caras fazem de tudo pra ele sair, mas faz de tudo mesmo.
2: Ô, Dodô, tem um grupo de
0: teatro... É pânico.
2: Tem um grupo de teatro catalão que chama La Fura de Balls. É, tem vários
4: shows. Ai, La Fura de Balls.
2: É boi, jumento. Em catalão é boi. Balls é boi. Não é bola, não, jumento.
4: Imaginei outra coisa.
2: É boi. A Fúria dos Bois, seu tonto. Fala. E aí é um show que acontece lá em Barcelona, eu já fui. Mano, você tem que assinar um documento, sabe por quê?
0: Porque
2: eles interagem com o público. E eles fazem quase várias coisas de susto. Joga água em você, pula em cima de você, aparece do nada.
0: Assinou.
2: Arrasta você pra um canto assim, aí finge que vai dar bater em você. Eles tentam matar uma pessoa ao vivo ali, você fica pensando que é verdade. Várias pessoas passam mal, sabia?
5: Mas na noite do horror que tinha no Play Center, também era assim. Era. Direto alguém entrava com um processo contra um parque que passou mal e então, não sei o quê.
3: Não sei que parque aí nos Estados Unidos, e o parque foi processado porque o cara
0: isso teve... Hã? Era por causa disso ou não?
3: Ah, essas noites do terror, Halloween.
2: Não vai, cara.
3: O cara morreu do coração, teve um susto lá.
2: Eu não vou numa coisa dessa. É?
1: Mas isso aí também entra na moda também. Imagina os caras processando a prefeitura de Santos. Nossa, fui pra praia, tomei um susto.
3: Importante esse superchat do Lucas Lopes. Pagar pra apanhar é mais ou menos o mano indo no jogo, viu?
1: É quase isso, quase isso, tem razão.
2: Aí. Só que eu não tenho o prêmio de contrapartida.
4: Não, aquele... mano. E aquele spot, já viu? É Slap que fala que os caras dão um dá porrada.
2: Tapa na cara.
4: Coisa de maluco.
2: O cara tem que ficar lá esperando.
4: Os caras são tá burdoada, bicho. Nossa.
2: Não é murro, é tapa.
4: Não, sim, mas você vê quando pega em câmera lenta. Mas
2: às vezes pega o campo, o cara, velho.
1: Caraca. Mas tem de chute também. Galera que pratica Muay Thai aí, mano, o cara faz. Cara? Não, é canela com canela. Perna, nossa, assim, sabe? Tipo.
4: Você é louco.
1: É, você pega, nossa, tipo, perna com.
4: Não, mas esse, na esse lateral, tapa, assim, da coxa. É louco. Esse do tapa é cruel,
3: mano. Mensagem do Wellington Salvarani, tá na tela. Vai ter um dia de mota, vou inscrever inimigos.
2: Nossa! Tá lá. Aí vai que você vai se surpreender. Teu amigo, teu inimigo pode gostar, hein? Cuidado.
3: Mas um dia de moto, o que que é? Fazendo que fofoca um na calçada com as velhas do bairro.
1: Cozinhar sem camisa.
2: Cozinhar com
1: o padeiro.
2: Vai comer bem. Várias pessoas ficam pedindo
4: segurando pra me convidar
2: o ouvinte, fazer um dia do ouvinte pra comer minha comida, velho.
5: Tomar uma safira de alguém. Né?
3: É. Uma vidinha segurando sem graça também.
2: Você vai passear comigo, vai na padaria. Primeiro, ó, de manhã, nossa, a gente vai passear.
1: De manhã,
2: a gente vai pegar a
1: safira. Cantar o padeiro.
2: Que hora, mais ou menos, vai? Umas 7 horas, 8
3: aquela
2: horas.
3: Aquela padaria suja.
2: Aí vai pra padaria. Então,
1: vai pra padaria, toma café.
2: Toma um
1: padaria
2: cafezão
1: suja,
2: lá.
1: Pô, você tá louco? Padaria é top. Padaria é top.
2: E aí, Motinha?
1: É top, vai lá.
2: Aí acabou café da manhã. Acabou café da manhã.
1: E aí?
2: Aí vamos passear com a Safira, vamos até o Parque Independência.
1: Dá uma voltinha.
2: Passa na fofoquinha, Nilson. Vamos falar, fazer fofoca com as velhas.
1: Onde é fofoquinha?
2: Puta, é as velhas.
4: Na calçada.
2: Para pra falar com elas. Para, minhas amigas.
1: Cara, que vida inútil.
2: Aí depois, vamos no mercado fazer compra. Aí eu vou fazer o almoço. Aí você quer comer o quê? Eu quero comer um estrogonofe. Mota vai fazer. Ah. Também faço. É, ou uma costela. Uma costela com batata.
1: Costelinha?
2: É. Ou linguiça.
1: Aí
2: é linguiça,
1: almoçou. E aí
2: tem também.
1: Depois, almoçou.
2: Dá uma dormidinha.
1: Fiesta.
2: Aí
1: é que tá.
2: Aí
1: mano, que vida aí. Chata da porra, velho.
3: Olha o Everton Lopes.
2: Olha o Everton Lopes.
1: Dia de moto. A vida de vocês é diferente. Nossa.
2: Como é que é?
1: O cara falou o quê? Wellington. Não, Everton.
3: Ó, dia de moto é só cortando churros.
1: Porra. Isso, seu doido.
3: Temos muitas cornetas, mas antes o seu recado de CSN.
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3: Maravilha. Continuando com as cornetas. 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
3: Domingo, 10 da manhã, tá bom?
2: Boa!
3: Muito bem, vamos lá, mais cornetas.
6: Boa tarde, Estádio 97. Queria mandar um recado pra esse cabeça de curimim aí. Humano. Ele, como corintiano, devia saber que o corintiano, ele não é esse cara que fica falando que vai ganhar, que não sei o quê, vai passar o carro, que isso, que aquilo. Falando demais, falando pelos cotovelos. O corintiano fica quieto, fica de boa, deixa os outros falarem. Os outros que falam. O corintiano é humilde. Não fica com essa prepotência, com essa soberba. Ai, que vai ganhar não sei o quê. Que vai ganhar Libertadores, vai passar o carro. Que vai ganhar do Palmeiras, vai passar o carro. Fica quieto, baixa a orelha e fica quieto. A gente
4: Nossa!
6: Entendeu? Pra não passar essas vergonhas aí, ó. Nossa! Isso aí é culpa do mano. O Corinthians tá desse jeito porque é culpa do mano. Fala demais. O que ele fala acontece ao contrário. Vai, cabeça de ovo.
4: Nossa, aqui olha.
6: Felipe, GDF de Diadema.
1: Olha. O negócio é o seguinte, ó. Corintiano, hein? O dia que eu precisar de um coach, eu te ligo, tá, otário? Valeu, um abraço.
7: Otário, otário,
1: o dia que eu precisar de um coach, eu te ligo aí. Deixa o seu contato aí, tá? Otário.
7: Caraca, velho.
1: Otário, otário. Pra mim, não pra do otário.
7: Nossa, não, é não, otário, não, otário. Ele não xingou você.
1: Otário, esse juiz
7: tá parcial, hein, velho.
1: Ô, corintiano, deita nesses porcos mesmo. Agora fica, baixa a cabeça pra
7: deita porco.
1: Deita no porco, não, deita mesmo, seus comédia.
7: Tomou agora, naba, filho.
1: Perdemos, acontece.
7: Baixa a bola aí.
1: Agora fica baixando a orelha. Baixa a orelha pra porco. Olha o naipe desse seu babaca aí, mano. Ah, o Carpinho um lote, ô, comédia.
7: Isso, seu doido.
1: Cadê o juiz? Próximo, juiz próximo aí?
7: Corneta. O juiz tá de folga, velho.
1: Pra arregaçar, é nóis, irmão.
7: Ele nem xingou, mano. O juiz
3: tá numa reunião lá na CBF.
7: Pelo amor de Deus.
1: É isso mesmo, boa.
7: Tá de brincadeira também, viu?
3: Receber novas orientações.
1: É o árbitro que falou assim, ó, o VAR tá quebrado, mano.
3: É, tá quebrado.
1: Vamos tocar sem VAR, mano. É.
3: Vamos lá, mais corneteiros chegando, olha.
1: Bora.
3: Esse aqui é especial pra Lelê, hein? Eu acho.

0: maravilhoso.
1: Galinhada, galinhada.
2: Eu conheço uma música,
0: mano. Eu bati, já virei a cadeira.
1: Ó. Vai, Lelê, só no balanço.
0: É, Tielson, maravilhoso.
3: Tá vendo, mano? Você foi elogiar.
0: Ele não vai
3: tomar isso, melhor. O mano foi elogiar, agora o piorou.
0: Piorou onde? Melhorou pra caralho. O moleque tá bem.
2: O Tielson tá igual o Bressane, não pode elogiar. Sabe, tipo. Aí vai lá e começa a cagar o óleo de novo.
1: Vamos lá, mais cornetas aqui no Estádio 97.
4: Mano, não vale nada. Salve, galera do Estádio 97. Aqui quem fala é o Eric Caetano, de Jacinto, interior de São Paulo. Vou te falar, hein, mano. Acho que se colocasse o Domênico e o seu Bento pra dirigir o Corinthians, e olha que eles são palmeirenses, não iam fazer tanta besteira igual os dirigentes. Verdade. Que tá lá, que se diz corintiano, tá lá fazendo, hein. Pelo amor de Deus, acho que nenhum palmeirense conseguiria ferrar tanto o Corinthians contra os caras que tá lá, que diz que é corintiano. É só rezando pra gente escapar, hein? Pelo amor de Deus.
1: Ô, mano, você faz questão mesmo que, por exemplo, quem mandar no Corinthians tem que ser corintiano?
2: Olha, Sombra, antigamente eu falava que sim. Porque, cara, tem tanto corintiano competente no planeta. Mas diante do que a gente tem visto aí de pessoas que se dizem corintianas dentro dessa merda desse conselho aí que só ferram o clube, cara, independente de quem vier, se for competente, agora eu já tô aceitando, mano, porque...
1: Bom, é mais ou menos, você pensa... Então, nesse caso, você pensaria que o melhor pro Corinthians seria uma SAF.
2: Sim, mas eu já venho defendendo a ideia da SAF há muito tempo.
1: Exato.
2: Eu acho que a SAF Elson, inclusive encabeçada por corintianos, é um grande exemplo do que pode dar certo. Você vê, por exemplo, o Mansur, quando ele veio aqui, ele falou, eu torço para que o Corinthians não vire uma SAF. Eu, sendo rival, eu gostaria que o Corinthians não virasse. Porque pro rival continuar nesse sistema associativo, sendo que está contaminado há décadas dentro do Parque São Jorge, é cômodo, cara, porque a gente sabe que não vai sair desse marasmo. A gente sabe que realmente esse buraco é tão profundo, Mota, que a tendência é sempre cavar para baixo e não tentar subir, não tentar escalar. Então, de verdade, cara, hoje qualquer pessoa que tenha boa intenção, boa fé e competência, independente do clube, eu já torço para que venha. Mas eu prefiro o corintiano, porque eu acho que tem muito corintiano competente no planeta que possa realmente assumir o clube.
5: Mas antigamente era inaceitável, né? Ter um cara que não fosse do clube. Pô.
2: Mas hoje, RG, independente da presidência, se você aceita um cara de outro clube no marketing, defendendo o teu clube, sendo advogado...
0: Pouco tempo não teve a história aí? Teve
2: cara,
0: do Palmeiras. Do Palmeiras não teve?
5: Aquele técnico
0: do Palmeiras teve que mandar embora o que era da
3: Lei. Oliveira.
5: É. E o técnico de basquete que foi pro Corinthians,
2: o Guimarães. José Roberto Guimarães.
5: Do feminino. Também sofreu mal.
1: Vôlei, isso quer dizer?
5: Do vôlei.
2: Do vôlei era o Bernardinho.
5: Sofreu. Não, não.
0: Eu não acho que é tão fácil.
2: O que ele tá falando era o Bernardinho.
5: Não, o que foi pro Corinthians foi o Zé Roberto.
2: Zé Roberto Guimarães.
5: Sofreu maior pressão lá.
1: Era São Paulino. Ele era.
2: Aí eles falaram.
5: Não, ele era, não. Ele é, né?
1: O quê?
5: Ele é São Paulo?
1: Não, ele era diretor. No...
5: Ah, sim.
1: Olha, eu ainda suspeito, mesmo se fizer uma enquete, pena que hoje não dá mais tempo, mas eu suspeito que a maioria, e por larga vantagem, é contra alguém que não seja torcedor do clube presidir a entidade.
2: Mas é fato.
5: Também acho que ainda
6: é. Eu acho que vai ganhar de lavada.
2: Mas eu também acho, mas o que eu disse de aceitar hoje uma pessoa que não seja corintiana, a minha preferência e predileção é sempre pra ter um torcedor do Corinthians, como eu falei. Pra mim tem muito corintiano competente que pode assumir o clube e fazer um bom trabalho. Só que o grande problema é que hoje, nesse cenário que a gente fala de corintianos, RG, dentro do conselho do clube você perguntar, todo mundo que é corintiano, o cara vai falar, sou corintiano. Mas, bom, cara, só fazem merda.
1: Vamos lá, cornetas!
7: Alô, galera do Estado 97, que é Alexandre Tricolor de Ohio, digo Rohan, Paris América e Mauá. O Sombra, essa é a semana Dia das Crianças, tem um Marcão aí que ele usa as fantasias que as crianças adoram. Por que você não convida os caras do Patati Patatá pra fazer uma entrevista aí? Um abraço.
0: Melhor não, hein?
1: Melhor não.
0: Mas diz que eles já fizeram as pazes, né? Tá tudo certo.
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8: Fala, galera. Meu nome é Fernando Fernandes, sou torcedor do Corinthians e escuto vocês desde 2001, na época da faculdade. Eu tenho duas cadeiras que eu pago por ano no plano Minha Cadeira, Fiel Cadeira, na Neoquímica Arena. Eu pago 8 pau cada uma dessas cadeiras por ano, eu faço check-in antes de começar o jogo e eu posso transferir para uma pessoa que tem o plano do Fiel Torcedor. Então, até a hora do jogo, eu consigo pegar, jogo pelo CPF da pessoa, vinculo ela como meu convidado e ela pode assistir o jogo. Uma vez que eu vinculei o ingresso para alguém, eu não posso mais vincular para outra pessoa, é intransferível.
1: É isso aí, tá vendo? Então, assim, tem muitas brechas aí nos planos, né?
5: Várias.
1: Né, que independem até de você chegar e hackear ou ter algum esquema mais complexo.
5: E para eles, quando não tiver brecha, eles vão lá, furam a parede de um estabelecimento, do outro até chegar
1: na joalheria.
5: Até chegar onde eles querem.
1: Mas isso aí já lembra lá do Banco Central? Sim, lá,
5: até hoje,
1: Fortaleza,
5: né? Até lá, hoje. Né?
1: Exatamente. Muito bem. Estamos chegando ao final.
5: Não.
1: Ah, não.
5: Por quê?
1: Sim, acabando o programa. 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Se você ainda não teve a sua musiquinha aqui zoando Corinthians cantada, ouvida no ar, pode mandar 96-650-7997. Amanhã tem programa novamente às 5h30. Da tarde, a gente conta com a sua audiência. Mande sua música, tá bom? Valeu, gente. Um abraço pra todo mundo. Amanhã tem mais Estádio 97.

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Mariah Carey aqui na Energia 97 com Fantasy. Teve ainda DJ Snake com Justin Bieber. Ainda Michael Jackson, Akon. Também One Direction com Story of My Life. Ó, te fazer uma pergunta. 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

0: um dos melhores shows que eu já vi, viu? Simplesmente sensacional. É o Neon Sex Love aqui na Energia 97. E vem da Ha, rolou também Coldplay, ainda Miley Cyrus com Flowers. E continua a sonzeira aqui, ó.
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0: Eu fiz questão de não falar em cima da música, porque é simplesmente um hino do rock and roll, aliás, um hino da música. Queen, We Will Rock You, de 1977, aí do álbum News of the World, né, de 1977, né, que tem, além de We Will Rock You, tem ainda Sure Heart Talk, We Are the Champions, que faz aí uma paródia das bandas punks, enfim, simplesmente sensacional. Ainda Le Click, rolou também Harry Styles e também Jota Quest com Negra ali, o descobridor dos sete mares. Acabou. Are you ready? A gente se fala logo mais às 10. Vem aí Johnny Drum com Night Session pelo aplicativo e também pelo site, tá bom? Corre pra lá, demorou. 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